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1: Bruno Marrone, Diego Vitor Hugo.

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0: Quem gostou faz barulho! Muito obrigado, gente. Muito obrigado!
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1: Pra todo mundo que já esteve envolvidão uma vez na vida, assim.

0: Obrigado demais, Brasília. Obrigado pelo carinho. Obrigado pela presença de cada um de vocês. Muito obrigado por acompanhar o trabalho da dupla Henrique e Juliano, por receber esse trabalho aí na casa de vocês. Espero que vocês realmente recebam com muito carinho, né, Juliano? Que a gente trabalhou muito duro pra poder fazer um DVD incrível pra vocês.
1: Vocês mudaram a nossa vida. Vocês fizeram o Henrique e Juliano se tornar realidade pra muitos.
0: Obrigado, muito obrigado. Brasília! Obrigado demais, Brasília.
1: Valeu!
0: Te apaixonado em vocês.
1: Valeu, moçada!
0: Obrigado! Tchau, tchau, gente. Que Deus abençoe mais esse trabalho e abençoe a vida de cada um de vocês aí.

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0: Se aceitar assim, a gente já começa a namorar agora.
1: Esse é o Clube do Araújo! Tiaguinho!
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0: Muito, muito bom dia, 5:01, chegamos, segundamos, meu povo, 15 de junho de 2026. É um privilégio, uma alegria muito grande merecer a sua companhia, do trabalho, descanso, no campo, na cidade, na estrada, onde você estiver, nos dando a honra da sintonia em 100.9 FM ou através de nossas multiplataformas. Nesta manhã de picolé, né, geladinho, 5 graus é a temperatura. Tempo firme na Grande Pinhalzinho e região, umidade relativa do ar 81%, e estamos sob influência da lua nova. Louvar, bendizer a Deus, o nosso arquiteto do universo, mais esse presente, mais esta oportunidade para mim e para você. Tudo nos foi confiado. Agora é com a gente. 100.9. Até às 7 a gente traz para você música boa, informação, prestação de serviço. Bom humor, é claro. 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
1: Hora 5:03. Trazer aí um clássico raiz, Zé Carreiro e Carreirinho. Bom dia.

0: Goiano e Paranaense, meu recanto, meu paraíso. Teve também Pirangueiro com Zé Carreira e Carreirinho, às 5:10. E a meteorologia trouxe aí esse fator climático, né? Frio no início dessa semana. E temperatura, tudo se confirmando. Estamos aí nesse momento com 5 graus. A temperatura na relva, temperatura ambiente 6 graus, sensação térmica, né? Aí de 5 graus. Aliás, a Camila Cardoso, nossa meteorologista, deve depois trazer mais detalhes sobre, né? Onda de frio intensa, trazendo risco de chuva congelada e temperaturas abaixo de zero. Essa é a previsão aí das últimas horas, para as próximas também. Mas bueno, vamos em frente. Copa do Mundo, e aí o que que você achou? Brasil e Marrocos, hein? Sábado à noite. As que tal. Mas enfim, é dos males o menor, né? Conseguimos o empate aí. A vida que segue lá. Torcer que as coisas melhorem em campo, né? E a gente notou quanto o brasileiro é apaixonado e vibrante, né, pela nossa seleção. É todo mundo botando muita fé, muita esperança. E sinal que o brasileiro em todas as regiões do país adora o futebol e gosta da nossa seleção, né? Leva o verde e amarelo para o mundo todo. Algumas outras informações para o nosso ouvinte. Olha, fim de semana novamente marcado por muitos acidentes aqui também na região. Também a nível de Brasil, né? 6 pessoas morreram após colisão de helicóptero na zona oeste do Rio de Janeiro. Também na informação, Dia Mundial do Doador de Sangue reforça a importância da solidariedade para salvar vidas. Dia comemorado ontem, 14 de junho, mas claro, a nossa missão continua também, né? O governo federal suspende regras para comercialização de morangos. Deputado afirma que exigências estavam prejudicando os pequenos produtores e aumentando custos no campo. Inadimplência em alta preocupa comércio catarinense. Pesquisa da FEComércio aponta que 27% das famílias do estado, aqui em Santa Catarina, estão com contas em atraso. El Niño tem início confirmado com projeção de intensidade forte, mas o nível de impactos em Santa Catarina depende de outros fatores. A Administração Nacional Oceânica e Atmosférica dos Estados Unidos confirma a formação do fenômeno climático. A Defesa Civil de Santa Catarina está monitorando o cenário e detalha perspectivas para o segundo semestre. Também na informação, com etapa final animada, então, Japão e Holanda empatam pelo grupo F da Copa do Mundo. Ainda o IBGE abre inscrições em seleção para 8.200 vagas de nível médio. Carne de laboratório. Já é possível conhecer a técnica desenvolvida pela Embrapa. E a cada momento, claro, a gente vai atualizando as informações no site da Rádio Centro-Oeste, muitas notícias regionais, estaduais, nacionais e mundiais. Acompanhe.
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0: 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E a festa de Santo Antônio, sucesso tremendo, histórica. Obrigado a todos de coração. Ah, deixa eu já mandar um abraço pro Antoninho da Silva e a família Linha Coxilha. É o DC Milton, antes saindo da festa, ó. Tamo ligado sempre. 5 da manhã, Radinhos ligado na Centro-Oeste.
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0: 5:15 é a hora certa, trazendo o grupo Arte Campeira. E é o galope da saudade. Bom dia.

0: Galope da Saudade, Grupo Arte Campeira, aqui na manhã 100.9. Bom dia pra todos nós. Sinal, 5:18.
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3: Panorama Agrícola para 15 de junho de 2026, segunda-feira.
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3: Olá, hoje é 15 de junho, segunda-feira de lua nova, e este é o Panorama Agrícola para você, amigo ouvinte. Na mesa de som está o Eduardo Maier. O ditado de hoje é: as paredes têm ouvidos. Confira nesta segunda-feira aqui no Panorama Agrícola: frutas vermelhas e turismo rural em Campo Alegre. E também informações sobre a Expo Super em Balneário Camboriú.
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3: Para que serve o Serviço de Defesa Sanitária das Abelhas? Tem por finalidade promover o fortalecimento da cadeia produtiva apícola através de ações de vigilância e defesa sanitária realizadas pela SIDASC. E como isso é feito? Cadastrando os produtores envolvidos com essa atividade, registrando o trânsito desses animais e inspecionando os produtos antes de chegarem ao consumidor.
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3: Começa amanhã em Balneário Camboriú a Expo Super, maior feira de negócios do varejo de Santa Catarina, com mais de 300 expositores, 40 deles da agricultura familiar. Tem também um produtor de queijo do sul de Santa Catarina. Acompanhe na entrevista com Ademar Senen Júnior, de São Martinho, da Greenstall Queijaria.
5: A Greenstall significa Vale Verde, na língua alemã.
3: O que vocês produzem?
5: A gente produz, tem uma linha ampla de queijos artesanais, com produção própria de leite, né? Leite à base de pasto, com vacas da raça Jersey. E nós temos hoje 9 variedades de queijos em produção, são queijos maturados, de alta qualidade.
3: Demore, quais são os tipos de queijo que vocês produzem?
5: Nós produzimos o queijo colonial fresco, queijo colonial maturado, queijo Minas padrão, queijo tipo Gouda, tipo Morbier, o tipo cheddar inglês e o parmesão.
3: Isso tudo você aprendeu a fazer aonde?
5: Eu fiz a minha formação de mestre queijeiro em Minas, em Juiz de Fora, na escola de queijo.
3: E a propriedade tem alguma parceria com a IPAGRE?
5: Sim, a IPAGRE atende a propriedade há muitos anos já. Desde a época em que nós éramos somente produtores de leite, eles já nos davam suporte.
3: É uma unidade de referência?
5: Sim, uma unidade de referência.
3: O que que faz dela especial? Assim, tem dias de campo, a questão da pastagem?
5: Então, é um trabalho de muitos anos, né? A gente já iniciou com a produção de leite à base de pasto desde 2005, com piqueteamento. E foi um trabalho conjunto que a gente acabou se dedicando bastante a esse modelo e entregando muito resultado. Isso gerou visibilidade e fez com que a gente recebesse bastante visitações técnicas. O pessoal queria conhecer o que a gente estava fazendo de diferente na nossa propriedade, que estava entregando resultado.
3: Deu certo?
5: Deu certo, com certeza.
3: E hoje, para onde escoa a produção?
5: A produção dos queijos a gente escoa para todo o litoral catarinense e serra hoje.
3: Greenstall de São Martinho vai estar presente na Expo Super também?
5: Sim, estaremos presentes na Expo Super, com o intuito lá de fortalecer a empresa na região.
3: Já está vendendo atualmente para supermercados?
5: Sim, alguns supermercados a gente já atende.
3: Aqui da região?
5: Sim, todo o litoral.
3: Tem um diferencial o queijo, né?
5: Sim, tem um diferencial. É na nossa linha que quase todos os queijos são naturalmente zero lactose. Então, uma aposta que é crescente hoje, a gente percebe muitos consumidores exigindo esse perfil de produto. E a gente já está na frente, já buscando atender esse público.
3: E como é que se faz?
5: Então, a lactose é o açúcar natural do leite, né? Então, como o queijo passa pelo processo de fermentação, todo o queijo, essa lactose acaba sendo consumida na fermentação, somada a um processo de maturação também, que acaba eliminando o residual que permanece.
3: Os queijos da Greenstall, quanto tempo de maturação?
5: Então, tem uma variação grande, né? O mínimo do colonial é 20 dias e chegando até o parmesão, que fica 12 meses maturando.
3: O Ademar, o queijo da Green Stall é premiado?
5: Sim, nós temos várias premiações nos nossos queijos. A gente participou do Prêmio Queijo Brasil 2025, onde nós inscrevemos 6 dos nossos queijos e todos eles receberam premiação, desde medalha de ouro a medalha de bronze. Um destaque especial para o Colonial Maturado, que a gente enviou uma amostra dele para a França, no Mundial de Tours, e lá ele recebeu medalha de bronze no concurso internacional.
3: Esse é o produtor de queijo de São Martinho, Ademar Senin Júnior, da Green Stall Queijaria, que estará expondo a partir de amanhã na Expo Super em Balneário Camboriú.
4: Confira a entrevista de hoje.
3: Na entrevista do Panorama Agrícola de hoje, nós vamos conversar com o produtor rural Márcio Habeck, de Campo Alegre, Planalto Norte, Catarinense. Tudo bem, Márcio?
6: Tudo bem, seu Mauro. Tudo bem, sim.
3: Márcio, conta para nós um pouquinho da tua história e da tua propriedade, a Biocult. Você cultiva frutas e também tem turismo rural, é isso?
6: Isso, nós somos produtores de frutas vermelhas aqui no alto da Serra Dona Francisca, né? Já fazem 5 anos que a gente está produzindo desde morangos, amoras, mirtilos, framboesas, fisalho e uva, né? E essas frutas vermelhas são bases para as nossas geleias artesanais, como também para o pessoal vir poder comprar e consumir direto do pé.
3: Vocês têm uma agroindústria dentro da propriedade?
6: Isso, temos uma possibilidade aí de fazer as nossas geleias, nossos sucos também, aqui na propriedade.
3: E em termos assim de quantidade, qual é a produção?
6: Bom, nós temos uma... Como a gente trabalha com todas essas frutas vermelhas, o nosso não é tanto visando realmente uma quantidade maior, mas é ter a melhor fruta, né, com o melhor sabor, com o melhor brix, para a gente poder oferecer o melhor produto na nossa geleia. Essa sempre foi a nossa premissa, né? Produzir a nossa fruta vermelha para que ela sirva de ingrediente para uma geleia que possa ter a fruta vermelha durante o ano todo.
3: Muito bom. Esse sabor, esse brix, depende muito do frio?
6: Sim, do frio e principalmente das variedades, né? Sempre a gente, já desde antes mesmo de fazer a plantação dos pomares, a gente escolhe os viveiros parceiros, ou sempre procurando a melhor fruta, né? A fruta que tem um brix, que tem um sabor, tanto para o in natura também, já inicialmente, como também aquela que vai para a geleia.
3: Márcio, quem visitar a propriedade aí em Campo Alegre, a Biocult, vai encontrar o quê?
6: Vai encontrar, então, os nossos pomares, né? Agora, nessa época de geadas, hoje já estamos na segunda do ano, né? Vai encontrar os nossos pomares, sempre em fases diferentes do ano, mas também já estamos agora com uma variedade de mirtilo, que ela vem para ter a fruta in natura o ano todo, né? Então, temos os pomares, temos as vendas dos nossos produtos, das geleias, de sucos, e também temos os chalés. Então, quem quiser passar mais de um dia, passar um pernoite, um final de semana com a gente, e acompanhar nossa rotina, também é possível.
3: Muito bom. E tem alguma parceria ao longo desses anos como produtor com a Ipagre?
6: Sim, a parceria com a Ipagre aconteceu desde o início, né? Desde o momento que a gente pensou realmente em cultivar as frutas vermelhas, a gente procurou a Ipagre, se instruiu, a Ipagre também veio até a propriedade, nos orientou e continua nos orientando. Até nos desafios futuros que nós estamos planejando aí, a Ipagre está junto conosco.
3: Muito bem. A sua origem, Márcio, é agricultura?
6: Inicialmente, sim. Até a minha juventude, até os 20 anos, era agricultura de grãos, né? Tínhamos vaca de leite. Aí depois eu fui estudar fora, fiquei por mais de 20 anos trabalhando na atividade privada, e aí eu retornei para continuar e dar início ao nosso negócio que a gente tem atualmente.
3: Quem trabalha nele?
6: É familiar, né? Praticamente familiar, né? Eu, a minha esposa, os pais, sogro, irmão, né? Então é bem familiar a nossa atividade aqui.
3: Muito bem, teria um contato para o ouvinte que está acompanhando, que deseja visitar a propriedade aí em Campo Alegre?
6: Sim, o nosso principal contato hoje é o Instagram e o Facebook, né? O Instagram é BiocultSC, @BiocultSC. Então lá encontra os nossos contatos, encontra informações, né? E aí fica muito fácil, porque a gente está muito próximo aqui ao centro, ao trevo de acesso da cidade, só 2,5 km, no caminho a São Bento Sul, ou quem estiver descendo a Joinville mesmo.
3: Muito bem, você conheceu no programa de hoje um pouquinho da propriedade Biocult do Márcio Habeck em Campo Alegre. Márcio Habeck e família. Márcio, muito obrigado pelas suas informações.
6: Eu que agradeço pela oportunidade de poder estar falando com esse programa que nós acompanhamos já faz muitos anos, né? E poder relatar um pouquinho da nossa vivência e talvez também inspirar como servir também como inspiração.
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0: No sinal 5:29.

0: Teodoro Sampaio, a foto colorida. José de Lima pediu essa música. Acordou chonado hoje, né, José? Asqueta. 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
1: Tem gente que diz assim: ah, eu adoro frio, eu gosto de frio, pra ficar na frente da lareira, bem agasalhado, tomando um chocolate quente. Ah, peraí, che, então tu não gosta de frio, tu gosta de calor, né, che? Tem gente que diz assim: ah, eu adoro...
0: É aí, eu... Só adoro frio, mas fica assim bem na... Hã? Fica pertinho do forno, do fogão, um chocolatinho quente, aquele negócio todo, né? Aliás, por falar em ficar perto do fogão, é uma delícia, né, gente? 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Aliás, pelo que a meteorologia prevê, deveremos ter uma semana aí de... uma semana seguida, né? De temperaturas baixíssimas. 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
0: 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Vamos também a mensagem dos demais anunciantes, já voltamos.
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5: Atenção, produtor! O Sistema CNA, FAESC, Senar, sindicatos alerta que o Certificado de Cadastro de Imóvel Rural, o CCIR 2026, já está disponível para emissão no sistema do INCRA. O documento é obrigatório para comprovar a regularidade cadastral do imóvel rural. O prazo para o pagamento da taxa de serviços cadastrais segue até o dia 17 de junho. A emissão do CCIR é indispensável para operações como compra e venda de propriedades, arrendamento, atualização de matrícula em cartório, acesso a financiamentos e políticas públicas, entre outros benefícios. A emissão do documento pode ser feita no portal do INCRA. A FAESC informa que os sindicatos rurais estão preparados para orientar e auxiliar os produtores na consulta e emissão do CCIR. Os contatos dos sindicatos rurais podem ser consultados no site do Sistema FAESC.
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6: 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Segunda-feira, 15 de junho, temperatura

0: Passarela, amores que vêm, amores vêm e vão. Essa marcou também a história e o sucesso da banda Passarela. 5h43, a hora certa. O Elias Pinheiro já mandou foto amatiando na Maria Eva, né? E aí, o Elias, como é que foi a festa Santo Antônio ontem? Gostou? Foi boa, né? Puxa vida. Foi assim de extravasar de público, né? Coisa linda. Obrigado a todos. 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
0: Então, bora, 9-6. Ó, Brasil joga sexta-feira, dia 19. 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
15: Ai, que loucura! Cachorro, tu tá onde, praga?
0: Minha nossa. Tava demorando, né, para começar a fazer pergunta difícil. É uma temperatura de 5 graus, eu nem vou arriscar apitar nada, não sei. Vai saber, né, como diz a amiga, vai saber. Oh, só sei que eu quero mandar um abraço para a família Sbruce, lá em Linha Suspiro. O amigo Clésis Bruce, o Clédis Bruce e a família, né? Lá na festa, o pessoal me disse na saída, Milton, quando você fala 5 horas e 1 minuto, nós estamos sempre ligados. Obrigado, gente.
16: Bom dia, Milton.
0: Bom dia.
16: Escuta, Eduardo Frasnelli.
0: Alas,
16: Carlos. E quero também participar do sorteio.
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17: Guria!
0: Ô, guria! 7 para 6. Daqui a pouquinho tem informativo da FECO Agro também. Fique ligado. 5 graus.

0: milionário e José Rico. É sempre assim. Que letra, hein? A gente ouviu também o grupo Portal Gaúcho, Made in Grota. 6 em ponto, acompanha o informativo da FECO Agro, unindo o campo e a cidade pela informação. E a gente volta em 12 minutos. Até já.
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0: Seis horas, um minuto, temperatura 5 graus.
3: Estado do Rio Grande do Sul deve colher 6.440.000 toneladas de milho e a produtividade média deve atingir 130 sacas por hectare. Senado Federal aprova renegociação de dívidas do agro. Projeto volta à Câmara. Essas e outras notícias logo após a nossa mensagem cooperativista.
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3: Agronegócio hoje. Alô, amigos gaúchos e catarinenses, eu sou o Renê Roberto e hoje é segunda-feira, começando a semana, 15 de junho, edição de 15 de junho de 2026. E essas são as notícias. A safra de milho 2025-26 do Rio Grande do Sul caminha para encerrar com resultados positivos. A avaliação foi feita pelos integrantes da Câmara Setorial do Milho durante reunião promovida pela Secretaria da Agricultura Gaúcha. Segundo dados apresentados pelo Instituto Brasileiro de Geografia e Estatística, IBGE, a colheita já alcança entre 95 e 98% da área cultivada no estado. Dos 831.500 hectares semeados, a produtividade média estimada é de 7.757 quilos por hectare, índice superior ao registrado nos últimos anos. Caso as projeções sejam confirmadas, a produção gaúcha deverá atingir 6.440.000 toneladas, com rendimento médio equivalente a 130 sacas por hectare, considerando áreas de sequeiro e irrigadas. Para o coordenador da Câmara Setorial do Milho e representante da Federação da Agricultura no Estado do Rio Grande do Sul, Farsul, Jefferson Camozato, os números refletem o bom desempenho da cultura na safra atual e reforçam a importância de investimentos em tecnologia e manejo. Produtores rurais atendidos pela assistência técnica gerencial ATEG em bovinocultura de leite participaram em Araranguá, no sul de Santa Catarina, de uma capacitação voltada à criação de bezerras e novilhas. A iniciativa, com duração de 8 horas, foi mobilizada pelo Sindicato Rural de Araranguá e pelo técnico de campo Ricardo Borges, com a participação do prestador Henrique da Fonseca, responsável por conduzir as orientações técnicas. Durante a atividade, foram abordados aspectos fundamentais para o bom desenvolvimento dos animais jovens, etapa considerada estratégica para a eficiência e a sustentabilidade da atividade leiteira. Entre os temas trabalhados estiveram o manejo e a reprodução. A iniciativa reforçou a importância de investir no manejo correto desde os primeiros dias de vida das bezerras, já que essa fase tem impacto direto no desempenho reprodutivo, na produção de leite e na longevidade dos animais no rebanho. A troca de experiências entre os participantes também contribuiu para aproximar o conhecimento técnico da realidade vivenciada nas propriedades rurais. O presidente do Sindicato Rural de Araranguá, Rogério

0: Goiás destacou a relevância do curso para o fortalecimento da cadeia produtiva do leite na região. Ele disse: a criação de bezerras e novilhas exige atenção, planejamento e conhecimento técnico. Quando proporcionamos momentos como este, contribuímos para que os produtores tenham melhores resultados nas propriedades e possam desenvolver atividade leiteira com qualidade, eficiência e segurança. Já a supervisora regional do Sinar Santa Catarina, Sueli Silveira Rosa, ressaltou que a ação integra o conjunto de atividades desenvolvidas junto aos produtores, acompanhados pela TEG, iniciativa que busca promover melhorias na gestão, na produtividade e na rentabilidade das propriedades rurais, por meio da assistência técnica continuada e orientações alinhadas às necessidades de cada atividade produtiva. Para o presidente do sistema FAESC, Senar, José Zeferino Pedroso, os resultados observados nas propriedades atendidas reforçam a relevância da iniciativa. Disse: a assistência técnica gerencial, a TEG, cumpre de forma exemplar o seu papel ao impulsionar a evolução socioeconômica dos produtores e ao difundir tecnologias e práticas de gestão voltadas à produção de alimentos em harmonia com o meio ambiente. A Cressol Vale Europeu celebrou os resultados da dedicação e alta performance das equipes no tradicional evento COP Excelência. O encontro, marcado por muita emoção e integração, coroou os resultados de 2025 e reforçou o compromisso da cooperativa com a evolução constante, o relacionamento próximo com o quadro social e a simplicidade em nosso dia a dia. Um dos momentos mais marcantes ocorreu quando os diretores subiram ao palco carregando os troféus das edições anteriores da premiação. A dinâmica funcionou como uma linha do tempo viva da cooperativa, onde de cada ano foi conectado aos temas que guiaram a consolidação da Cressol na região. Por exemplo, 2022, eu sei que você pode mais, relembrou o período de superação e o pontapé inicial que desbravou o verdadeiro potencial de crescimento do time da Cooperativa Vale. 2023, cooperação, excelência e atitude, marcou o amadurecimento cultural da equipe e o nascimento da excelência como um hábito diário no atendimento e o quanto os negócios e o centro administrativo estão conectados. 2024, energia Cressol, onde você foca, a energia flui. Simbolizou o ano de transição de que queremos ser mais e que só basta depositar energia no local certo. 2025, protagonismo, pessoas que inspiram, histórias que transformam. O tema do ano base da premiação, exaltando o fator humano e o envolvimento de cada colaborador. Em noite de gala, a cooperativa celebrou marcas históricas alcançadas pela Cressol Vale Europeu ao longo de 2025, como as sobras distribuídas recentemente ao quadro social e o expressivo índice de NPS, Net Promoter Score, que posiciona a cooperativa na zona de excelência global em satisfação do cliente. O COP Excelência cumpre o papel fundamental de valorizar quem faz o cooperativismo acontecer na ponta. Mais do que reconhecer as agências que atingiram as melhores métricas comerciais, a premiação celebra as histórias reais de transformação social geradas nas comunidades do Vale Europeu. Com o crescimento do ciclo 2025, a Cressol Vale Europeu inicia o segundo semestre de 2026 com energia renovada, focada em expandir sua presença de mercado sem perder a sua essência, ser uma instituição financeira simples, humana e estratégica. E a seguir, depois da nossa mensagem cooperativista, nossa última notícia: Senado Federal aprova renegociação de dívidas do agro. Projeto volta à Câmara. Aguardem.
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0: Ok, estamos aqui de retorno dos estúdios de rádio da Fecoagro em Florianópolis, capital do estado de Santa Catarina. E agora atenção para a última notícia. Produtores rurais do país têm direito a uma linha especial de refinanciamento de dívidas com carência, juros mais baixos e prazo alongado, decidiu o Senado Federal da República. O governo federal poderá, então, usar parte dos recursos do Fundo Social do Pré-Sal e de outras fontes autorizadas para viabilizar as renegociações de dívidas conforme o PL 5.122 de 2023, que agora volta à Câmara para análise das mudanças feitas no Senado. Segundo o texto aprovado, o Poder Executivo poderá usar, para a linha especial de financiamento, as receitas decorrentes do Fundo Social 2026 e 2027, o superávit financeiro de outros fundos supervisionados pelo Ministério da Fazenda e outras fontes definidas pelo próprio Executivo. Os beneficiários serão produtores rurais, associações, cooperativas de produção e condomínios que atendam critérios objetivos ligados às calamidades e perdas produtivas. Os financiamentos terão como limites valores de 10 milhões de reais por beneficiário e 50 milhões de reais por associação, cooperativa de produção ou condomínio. O prazo para o pagamento poderá chegar a 10 anos, acrescidos de 3 anos de carência, conforme o caso. O crédito poderá ser usado para quitação de dívidas de crédito rural, empréstimos e cédulas de produto rural contratadas até 31 de dezembro de 2025, renegociadas ou não. Os débitos serão recalculados sem multa, mora e outros encargos por inadimplência. Quanto às condições, os juros serão diferenciados por perfil do produtor, 3,5% ao ano para inscritos no Programa Nacional de Fortalecimento da Agricultura Familiar, PRONAF, e demais pequenos produtores, 5,5% ao ano para inscritos no Programa Nacional de Apoio ao Médio Produtor Rural, PRONAMP, e demais médios produtores, e 7,5% ao ano para os demais. Os recursos poderão ser operados pelo Banco Nacional de Desenvolvimento Econômico e Social, BNDES, e por outros bancos e cooperativas de crédito. A linha especial de financiamento de crédito terá como limite global valor definido futuramente pelo Poder Executivo. O texto também autoriza que, dentro das suas disponibilidades e áreas de atuação, o Fundo Constitucional de Financiamento do Norte, FNO, Fundo Constitucional de Financiamento do Nordeste, FNE, o Fundo Constitucional de Financiamento do Centro-Oeste, FCO, e o Fundo de Defesa da Economia Cafeeira, FUNCAFÉ, sejam usados para implementar o financiamento especial para produtores. Se os recursos desses fundos se esgotarem em suas áreas de abrangência, o Fundo Social poderá assumir a implementação das medidas e os custos correspondentes. O projeto também autoriza que as instituições financeiras prorroguem por 180 dias os vencimentos das parcelas de principal e juros das operações abrangidas. Esse período ficam suspensas cobranças administrativas, execuções extrajudiciais, judiciais e fiscais, inscrição em cadastros negativos de crédito e respectivos prazos processuais. 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
7: Voltamos, informações atuais e importantes através da Fecoagro. A marca é nossa, mas o resultado é todo seu. 6:12, trazendo Raiz e Sertão para cantar bonito.

0: mergulho, caipira, raiz e sertão. Ô, moda boa. Acertando a hora no sinal, são 6:15, manhã de segunda-feira. É dia de São Pedro, meu povo. Então...
1: querida. Alexa, bom dia.
2: Bom dia. Bom dia pra nós aqui de casa. Porque lá, Francelmo...
1: Ah, começou.
2: Ele tá ainda esperando a vaga dele lá na prefeitura. Que prometeram na campanha. E ó, diz que ele botou até dinheiro, gente. Coitado.
1: Alexa, eu não quero nem saber e eu tenho até raiva de quem sabe, viu?
2: E a Marlene, ela e o Nestor estão se separando. É? E não se sabe o motivo, viu? Mas que tem coisa ali no meio, tem.
1: Mas chega, querida. Eu não sei como que tu cabe numa caixinha pequena assim com uma língua desse tamanho. Tá, Zizu?
0: Lá pensa numa Alexa enderecer isso, né? Tá me entendendo? Uma prosa com a Alexa aí, é bom, né? Ai, deixa eu mandar um abraço também pra família Fornara em Nova Erechim. Ontem na festa Santo Antônio me falaram todo dia estão ligados. Obrigado. Família Ritter, Linha Riqueza, um abraço pra todo mundo aí, festejar também, né? Família Strais, aí o pessoal ligadinho com a gente, obrigado. Abraçando também a família Wagner, Linha Riqueza, todo mundo nos ouvindo sempre também, muito obrigado, um abração pra vocês aí, tá? Obrigado mesmo pela companhia fiel. 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E a gente vai fechar negócio e começar a proporcionar ótimos resultados. 6:18, olá Camila Cardoso, que chega com previsão do tempo, oferecimento JW Construção.
3: Olá, você ouvinte aqui da Rádio Centro-Oeste. A semana é marcada pela atuação de uma intensa massa de ar seco e frio. Ela que deve trazer uma sequência de dias de temperaturas baixas para o Grande Oeste Catarinense. Nessa segunda-feira, o sol aparece em meio a muitas nuvens. Agora pela manhã, mais nublado, com aberturas de sol no período da tarde. E temperaturas que devem chegar a casa aí dos 16 graus no período da tarde. Ou seja, um dia bastante ameno e frio por aqui. As temperaturas despencam na próxima noite e o próximo amanhecer é muito gelado em Pinhalzinho. Teremos mínimas da ordem de 3 a 5 graus e presença de sol ao longo do dia. uma semana de tempo firme e com madrugadas e manhãs bem geladas, temperaturas sempre inferior à casa de 5 graus e as tardes oscilando aí na casa dos 16 a 20. Em princípio, o tempo muda com o enfraquecimento do ar frio mais lá na sexta-feira. E lá na sexta-feira, além do ar frio enfraquecer, uma nova frente fria avança em direção ao sul do Brasil, trazendo condições para instabilidades e chuvas lá na sexta, dia 19. Portanto, esta é uma semana predominantemente de baixas temperaturas, principalmente na madrugada e amanhecer, condição de formação de geadas isoladas, isso se estende até a quinta-feira, e lá na sexta-feira, aí sim, a gente tem mudanças no tempo com o retorno da chuva. Camila Cardoso, para você ouvinte aqui da RCO.
0: Obrigado, Camila. Bom dia, bom trabalho. O que me chamou a atenção, nós tínhamos aí temperatura na marca de 5, 6 graus no início do nosso programa, 5 horas, e agora o termômetro subiu para 7 graus. A umidade relativa do ar é de 83%, nós estamos sob influência da lua nova. 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Bom dia também lá para Nova Erechim, a Isabete Schuch, que está na sintonia, obrigado. Bom dia também, família Gubiani, aquele abraço, a dona Diva também na sintonia. Darcy, obrigado pela mensagem também, afetuoso abraço. Retribuímos com muito carinho para vocês todos aí, pro Delcio, pra Terezinha, pra todo mundo também. Legal? Um abraço também. 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
5: 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Muito bom dia, 6h27, segunda-feira, 15 de junho, 7 graus a temperatura. 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
6: Bom dia, Miltinho. Bom dia. Certo? Como é que tá? É, hoje é segunda-feira, hoje tem que trabalhar, né?
5: Aham.
6: Eu chego, dá tempo bom essa semana pra trabalhar um pouco. Então, tá louco, esses barros secar, né? Beleza? Essa é uma música para os ouvintes que estão escutando na Rádio Centro-Oeste. Beleza? Tudo bem?
5: Nilva Mogli, acho que essa semana vai secar. Pelo que a Camila falou, temos vários dias aí de tempo firme e o friozão, né? 3 a 5 graus. E eu lembro de novo da lenha do Chico Saboneiro, pessoal. Chama lá 988-14-1120. 6h28 e meio. Bom dia.

0: canta a dor do cafundó, grupo Cordiona. Saldo Sporca, esse grupo que anima, toca e canta, coisa linda. Mais uma meia voltinha assim, né? Quase uma volta inteira, né? Acertando a hora no sinal, 6h32. 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
0: Pela, não me faltava mais nada, né? Não. Que é isso? Para com isso, gente. Ai, ai, ai. Que eu quero? Ah, brincadeira. Bom dia pra Marlene Chu, pessoal ali no distrito de Machado. Alô, Paulo, também todo mundo aí, um abraço pra vocês, muito obrigado. Distrito de Machado e toda a região também que sempre nos honram com a sintonia. E trazer também algumas informações. Bom, e aí Brasil e Marrocos, o que você achou aí do bailão na estreia? Deu 1-1? Bom, agora é aguardar o próximo jogo, até os próprios jogadores admitirem que tem que melhorar. É, Brasil e Haiti é o próximo confronto, dia 19, sexta-feira, 21h30. É, também outras informações, final de semana na região, marcado também por muitos acidentes, vítimas fatais, inclusive. É, detalhes aqui no nosso site, o rco.com.br, que você acompanha no passo a passo. Seis pessoas também morreram após colisão de helicópteros na zona oeste do Rio de Janeiro. Outra informação para o nosso ouvinte. Olha, o governo federal suspende regras para comercialização de morangos. Deputado afirma que exigências estavam prejudicando pequenos produtores e aumentando custos no campo. Ontem foi Dia Mundial do Doador de Sangue, reforçando a importância da solidariedade para salvar vidas. Também Expo Super começa amanhã, dia 16, e vai reunir varejo e agricultura familiar em Balneário Camboriú. É o maior evento de negócio do setor em Santa Catarina e tem como foco inovação, tendência de consumo e valorização dos produtos catarinenses. Outra informação, inadimplência em alta preocupa comércio catarinense. Uma pesquisa da FEComércio aponta que 27% das famílias catarinenses estão com contas em atraso. El Niño tem início confirmado com projeção de intensidade forte, mas o nível de impactos em Santa Catarina depende de outros fatores. A Administração Nacional Oceânica e Atmosférica dos Estados Unidos confirmou a formação do fenômeno climático. A Defesa Civil catarinense monitora o cenário e detalha perspectivas para o segundo semestre. E também, para a gente fechar, agradecer a todos que trabalharam, prestigiaram, se divertiram na festa do nosso padroeiro Santo Antônio. O que resume é gratidão a todos, com a trezena, parte religiosa, a parte festiva, a organização, enfim, a todos que fizeram doações, podem ter a certeza que tudo é sendo cuidado com muito carinho, com muito zelo para toda a comunidade. com muito amor e gratidão, em nome do nosso Conselho da Comunidade Matriz, organizadores, todos estão aqui para agradecer a todos que trabalharam, se doaram e continuam sempre trabalhando em prol da nossa comunidade. Obrigado, patrocinadores, enfim, pessoas anônimas, do fundo do nosso coração, gratidão é o que nós podemos expressar. Muita gente pergunta sobre o sorteio da rifa, foi feito, os ganhadores, então, pequenos detalhes ainda de liberação, a gente logo vai anunciar nas emissoras de rádio local, também nas redes sociais, então, está sendo tudo, está tudo organizado, tudo, então, é só questão de pequenos detalhes aí pra gente, então, ter essa autorização das pessoas, pra depois, então, poder publicar, certinho? Aquele abraço e com certeza a festa do nosso padroeiro Santo Antônio, todo ano maior e melhor. Eu sempre digo, completa com sua presença e tantas pessoas que se doam. 6:37.

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7: Nada melhor do que falar de saúde e bem-estar. 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
7: Amém. Olá, bom dia, bom dia. Amém para todos nós, né? E aí o recado. Xarope Gabiru, 6h42 agora.
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7: Opa, esta é a ZYV296, canal 265. Ano 48 de comunicação, atravessando gerações. Sou emissora contemporânea. 6h44, temperatura marcando 7 graus. Essa semana promete, muito frio intenso, segundo a Camila, nossa meteorologista aí, né? Bom, domingo nós vamos entrar oficialmente no inverno, né, gente? Já estamos vivendo parte dele. 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Chama agora, 6h44. Um abraço também aos nossos familiares aí no Alto Cambuim, família Batistello. E aí, parente? Mandou o retrato da cuia ali, né? Tipo, poxa, mata de fundamento aí, né? Até parece que tem umas pitadinhas da semedão ali no meio, parente. Hã? 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Vem comigo. 14 para 7. Tem Daniel com seu pai, José Cabilo. Bom dia.

0: História de Daniel, que você faz, José Camilo, Travessia do Araguaia, 10 para 7 é a hora certa para você que tá saindo agora, né? Ó, tem lugares aí com forte nevoeiro, segundo a Márcia, acima, e o pessoal ali na região Navegantes, Guabiró. Cuidado aí, atenção, redobre a atenção no
1: hoje
0: trânsito.
1: Hoje cedo acordei e lembrei, falei, vou dar um parabéns pra minha mulher. Cheguei nela, abracei ela, beijei ela, falei, parabéns, amor.
0: Dia dos namorados?
1: Por que não é meu aniversário? Falei, não, parabéns pelo homem que você tem do seu lado, que sou eu.
0: Eu pensei que podia ter sido o dia dos namorados. Aí não foi dessa vez, né? Aí o cara... Mas também parece que depois desse depoimento o cara sumiu, né, gente? Me conta. Aí é pra acabar, né, gente? É pra acabar. Vamos ver
2: bom
0: o que...
2: Bom dia, Mirko.
0: Bom dia.
2: Tudo bem?
0: Tudo ótimo.
2: Eu gostaria de participar do sorteio da... O sorteio que tem na rádio, eu gostaria de participar. Eu sou a Soili, moro na Bela Vista. Gostaria de participar do sorteio que da rádio. Obrigado se for atendido.
0: Atendemos. 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Cenzão hoje em Vale Compra, sorteio no Som Brasil. 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O Darcy Albani, no bairro Bela Vista, obrigado. Boa sorte também no sorteio. Quem mais que mandou o recado para nós aqui? Bom dia, estamos ouvindo o programa. A Juleide Makoski. Pessoal de Barra Escondida, Sul Brasil, obrigado. O compadre Jair Bresciani, com a Tere também, já estão na lida aí em Alto Cambuí, Nova Itaberaba. Mas que tal? Quem mais que mandou recado? A dona Tereza Milton, bom dia, participar do sorteio. Claro, boa sorte também. Quem mais? A Rosa Maria Mocelin, na sintonia também, Facilita Distribuidora. Boa sorte igualmente, é o que nós desejamos.
3: Bom dia, Milton.
0: Bom dia.
3: Aqui é Odete Treto, aqui do bairro Panorama. Também gostaria de participar dos sorteios aí, dos prêmios que tem na RSO hoje, né? Uns minutinhos antes de ir ao trabalho, né?
0: Olha só.
3: Abençoado dia a todos.
0: Amém, dona Odete, toda a família também. Muito obrigado e boa sorte. Cenzão em Vale Compras da Facilita Distribuidora.
4: Queria participar do sorteio.
0: É a Clarice Neres Flos, Barra Escondida, Sul Brasil. Bom dia pra todo mundo aí também. Boa sorte. 7 para 7 agora. 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A estas empresas e demais anunciantes, pilares da nossa casa, e a você ouvinte, a nossa gratidão. 5 minutos e meio no Cibara das 7.
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0: Pois é, mas pra hoje, fim de papo, 2 minutos separa das 7.
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0: E nós também, muito obrigado pelo carinho, pela companhia, pelas participações. Muito obrigado, Senhor, pela graça de mais um dia. Apesar de nossas imperfeições, nós que tantas vezes já provamos do seu poder, aqui estamos para louvar, bendizer e humildemente invocar, que derrame por todos nós saúde, proteção, sabedoria, prosperidade, esperança, obediência, paz, consolo aos que sofrem e que nunca nos falte alegria, energia boa. Lembre-se, jamais reclame do que você ainda não tem. Agradeça o que você tem, o demais vai chegar. Deus nos deu a oportunidade, então é comigo, é com você. Já vem aí o nosso timaço do jornalismo. De volta o papai Felipe.

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1: 7:02.
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0: Olá, meus amigos, bom dia, bom dia. Agora são 7:09, 7:09 da manhã. Uma boa segunda-feira para você, iniciando mais uma semana. Hoje, dia 15 de junho de 2026, estamos já na reta final também do semestre. E com toda certeza, um ano que passa rápido, e esse segundo semestre vai passar ainda mais rápido. Já estamos na Copa do Mundo, depois tem eleição, enfim, o tempo voa, meus amigos. E nós já estamos aqui, a postos, para mais um dia de informação, de serviço, de notícia, ao lado dos colegas, hoje com o nosso quadro completo. Tá de volta a casa o Felipe Eduardo, o professor Ricardo já tá por aqui, e Henrique Paulo. Vamos adiante aí, porque as informações são várias. Bom dia.
1: Exatamente, Fabiano. Bom dia a você, ao Felipe, professor Ricardo, a todos que sempre nos dão um carinho da audiência. E a gente vai trazer aqui as principais notícias da segurança pública. Tivemos acidente com duas mortes aqui em Pinhãozinho, na SC-160, fato no sábado. Também comentaremos sobre outras ocorrências também que mobilizaram as forças de segurança. Teve um fato em Mondaí, onde um guard-rail atravessou um veículo e a condutora saiu ilesa desse fato. Então, impressionante as imagens que a gente vai comentar na sequência. Além de outras informações com relação à apreensão de drogas aqui na nossa região, esse trabalho também da Polícia Rodoviária Federal. Então, a gente vai atualizar aqui os nossos ouvintes nesta segunda-feira, desejando a todos também uma excelente semana.
0: Sem dúvida nenhuma. 8 graus a temperatura aqui em Pinhalzinho, muito nevoeiro na capital Amizade, em toda a nossa região. Então, muito cuidado, você que está no trânsito, você que está dirigindo o seu automóvel ou mesmo andando a pé pelas ruas, né? Muita atenção, porque é necessário. Felipe Eduardo, de volta, depois de um período de licença paternidade, depois de um período também de curtir a filhota nos seus primeiros dias de vida. E agora vamos de volta para outro momento importante, que é o trabalho, a labuta. Tudo certo aí, Felipe? Bom dia.
2: Bom dia, Fabiano. Bom dia, Henrique, professor Ricardo Niquete, a todo mundo. Estamos de volta para trazer todas as informações. E exatamente, né, após esse período aí que a gente esteve afastado do trabalho para curtir a família, ficar junto com a filha recém-nascida. Estamos de volta à labuta e trazer todas as informações. Vamos falar de Copa do Mundo por aqui, é claro, falar do Jogo do Brasil lá do final de semana. Professor Ricardo Niquete vai trazer tudo sobre a seleção de Curaçao, que vai ser o próximo destino de férias dele também. E brincadeiras à parte, vamos falar aqui das entregas do governador aqui no oeste de Santa Catarina neste final de semana. E falar sobre Estreito de Hormuz. Tem novos capítulos se desdobrando entre Estados Unidos e Irã, e a gente vai trazer isso e muito mais, assim como previsão do tempo com a Camila Cardoso, que vai falar dessa friaca que está chegando aqui no oeste catarinense, Fabiano.
0: Sem dúvida. 7:12. Professor Ricardo Niquete, tu assistiu o Jogo do Brasil no último sábado? Como é que foi, na tua opinião, aí o jogo da seleção brasileira contra o Marrocos? Tu esperava este resultado? Bom dia.
3: Bom dia, bom dia a todos, né? Depois dos namorados, a festa de Santo Antônio, aí segunda-feira, mais uma segunda-feira fria. Hoje tá frio. Sensação, claro que o Fabiano falou 7, 8 graus, né? Uma sensação de mais frio ainda, tá um nevoeiro, tem que fechar os vidros do carro hoje, não dá pra ir de camisa de manga curta também pra trabalhar. Então hoje nós temos que ir com um casaco um pouco mais pesado. Ah, falando sobre o Brasil, né? O Felipe também tá voltando, né? O Brasil jogou o que se espera do Brasil, né? Jogou básico. Mas acho que a Copa do Brasil vai ser curta. E acho que os europeus de novo vão dominar a Copa, porque os times europeus estão sobrando na Copa do... O Alemanha ontem 7-1, né? Esse resultado é até vejatório, né? É trauma, faz a gente lembrar de nós mesmo, né? Então, acho que é complicado. Mas a grande notícia de hoje, fora a volta do Felipe, é o Estreito de Hormuz, né? O acordo de paz que se anuncia entre Estados Unidos e Irã, envolvendo também outros países, o Líbano, né? E isso vai cair bastante, está caindo bastante o preço do Brent, do petróleo. Talvez teremos uma gasolina mais barata, Fabiano Rambo. Isso ajuda todo mundo, né?
0: É o que a gente espera, né? Vamos daqui a pouquinho comentar um pouco mais sobre esse anúncio feito pelo presidente dos Estados Unidos, Donald Trump, e também pelos líderes do Irã, por via de canal no Telegram. É assuntos que vão movimentar com toda certeza toda essa semana. E nós já estamos ao vivo lá nas nossas redes sociais. Um bom dia para todos que já estão com a gente. Estão já nos cumprimentando, já mandando seus recados. Um bom dia aí pro Christian Albani, né? O pessoal é do Sicoob Crédito Itaipu. Um abraço, Christian. Também a Lourdes Guadanin. Bom dia. Obrigado a todos pela presença, pela audiência nessa manhã fria de segunda-feira.
2: 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Bem, e a gente começa as informações de hoje trazendo uma história de vida que Henrique Paulo conta pra gente, de uma jovem que concluiu a radioterapia e foi recebida com homenagens aqui na capital da amizade.
4: Familiares da Letícia prepararam uma surpresa na volta para casa após a sua última radioterapia. A jovem foi recepcionada com cartazes e emoção no município de Pinhalzinho.
5: Só agradecer a Deus, né? Porque foram momentos bem difíceis para nós e a gente não esperou, porque a gente veio de um processo longo, né? Já há 8 anos tinha feito a primeira biópsia dela e foi feita a retirada, foi feita biópsia e deu negado. Então agora, no dia 23 de dezembro, foi assim o pior dia da nossa vida, né? Que, então a gente fez novamente a cirurgia, né? E veio que ela estava com câncer maligno, né? Então, agora ela está nesse tratamento, nesse processo, né, difícil. Graças a Deus, hoje finalizou, né, eram 40 sessões e a princípio foram pedidas 35 sessões, então hoje seria a última sessão dela, né. E aí depois ela volta novamente para cirurgias, né, e aí a gente vai ver ao longo do tempo, né, o que, que vai se dar, né. Mas assim, no momento a gente está bem feliz, foram dias bem difíceis para nós e para nossa família, né, de muita dor, de muita angústia, né, porque a gente não sabia o que se passava nesse exato momento, né. E, mas agora sim, a princípio ela está bem, então assim, a gente agradece a todos que nesse momento rezaram, que oraram por ela. Então assim, a gente é muito grato, né, a todas as pessoas pelas palavras de consolo, né. Então a gente só tem que agradecer a Deus e as pessoas que rezaram por nós.
6: Fazem 6 meses que eu venho enfrentando um câncer maligno, né? Ele é um sarcoma fibromixoide e eu tive que largar então tudo desde dezembro, desde faculdade, desde os meus afazeres, para me dedicar então a esse câncer. E hoje, graças a Deus, 33 sessões, né? Tô livre dessa fase da radioterapia. E ainda não estou curada, mas sinto que estou muito próxima disso, graças a Deus. E hoje receber isso aqui, a gente vê o quanto a gente é amado, né? O quanto a gente é querido pelas pessoas, assim como agora também eu estava na minha última radioterapia e lá também me senti imensamente amada. Então, assim, estou extremamente feliz, muito feliz com isso e sei que já já esse câncer não vai mais fazer parte de mim. Diagnóstico raro, ele é um câncer de partes moles que é comum em pessoas jovens. Sou apenas a terceira ou quarta pessoa aqui em Chapecó, onde eu fazia, que tem esse diagnóstico. Então, assim, foi um susto gigante pra gente, porque ele é um câncer que não responde muito bem à quimioterapia. Então, assim, a gente deu muita sorte que ele estava só local e a gente conseguiu, então, agora com a radioterapia, creio que com mais uma cirurgia, a gente consegue já dar fim nesse câncer. Sem o apoio da família, dos amigos, a gente não é nada. E eu percebi isso da forma mais difícil possível. Eles foram o meu alicerce, né, nesse momento que eu tô passando. E sem eles, aqui eu não tinha chegado, com certeza não.
0: Que bom, né? E a gente vê essas histórias que realmente emocionam, que ao mesmo tempo também fazem acreditar que os tratamentos e a evolução da medicina é possível. E ao mesmo tempo que a força de vontade também é fundamental para que se fique melhor, que se fique bem, né? E mais uma história interessante, mais uma história bonita de superação que a gente tem a oportunidade de contar aqui na RCO. E para ti, Henrique, que esteve lá, viveu tudo lá junto com as pessoas que lá estavam, como é que foi a sensação?
1: Eu acredito que essa parte da família, como a Letícia comentou, então todos aguardaram com cartazes, com mensagens de apoio, depois aconteceu também uma carreata em sua homenagem. Ela que parou os estudos, fazia medicina e teve que se dedicar então a esse tratamento, a radioterapia, que, como ela falou, é um câncer raro, em uma região da perna, onde afeta mais jovens e tem essa incidência de não responder tanto à quimioterapia, a todo esse processo de tratamento. Então, com certeza, a superação dela, a fé também ajudou nesse processo e que agora ela consiga também essa retomada na vida e, com certeza, o apoio da família, que em momentos ruins ou bons estão sempre presentes. Então, eu senti essa energia e vibração positiva que vai muito além do que o próprio tratamento em si. Eu acho que essa parte pessoal auxilia bastante também.
3: E as pessoas que passam por uma situação brasina dessa, acho que elas despertam nos outros, né? Ainda mais determinação e ir para ela mesmo, né? É um processo de amadurecimento gigantesco, né? Então, força essas pessoas, força a família, força aos companheiros e pessoas que estão ao lado, né? Amigos, porque é um momento extremamente delicado, mas ao mesmo tempo é um momento de que as pessoas ficam mais unidas, que tem uma percepção sobre a vida um pouco diferente, né? Então, engrandece todo mundo, né? E viver não é só sobreviver, né?
0: É, boa frase. Agora são 7h20, meus amigos. Estamos aqui com o nosso radar aqui na 100.9 FM. Teve festa de Santo Antônio ontem, Henrique, professor Ricardo, vocês participaram da festa, como é que foi?
1: Desde a semana passada com a comercialização aí de cucas, né? O pessoal, os voluntários se engajaram também nessa ação. O professor Ricardo que conferiu mais de perto lá, final de semana.
3: Não, eu infelizmente não fui na festa de Santo Antônio, eu fiquei recluso, tipo um urso quando tá em casa, fiquei recluso, da Copa, fiquei recluso a minha alcova. Mas é uma baita na festa, eu tenho admiração. O meu tio, que também aqui trabalha muito, que organiza, né? Então é o Felipe que foi lá com a Maitê.
2: Eu não fui lá com a Maitê, mas falava com o Milton agora de manhã. Segundo ele, olha, a expectativa foi a maior festa de todos os tempos já realizada. A festa de Santo Antônio aqui em Pinhalzinho contou com a grande presença de público. Teve o sorteio dos prêmios da rifa, ainda estão em contato com um dos ganhadores para depois fazer a posterior divulgação, pois precisa ter autorização hoje para você fazer a divulgação também. Então, resta aí um contato para depois fazer essa divulgação que você vai acompanhar por aqui também na RCO, mas com certeza um grande encontro, autoridades presentes, clubes aí de serviços, clubes aí de amigos, né, marcaram presença, foram para lá, muitos trabalhando, outros aproveitando esse momento do padroeiro aqui também em Pinhalzinho.
0: Sem dúvida, parabéns para todos que participaram, as associações, as entidades, enfim, todo mundo foi bastante feliz em participar de mais uma edição da Festa de Santo Antônio, que é uma festa bem ecumênica, né? Por mais que ela tenha a origem católica, mas pessoas de todas as religiões participam, interagem, enfim, é um momento de confraternização da própria comunidade. E que bom que isso aconteça. E o governador fez agenda na região no fim de semana, esteve em Quilombo, esteve em São Lourenço do Oeste, onde fez entregas, fez anúncios, e em São Lourenço do Oeste, uma obra muito esperada foi entregue e inaugurada.
2: Exatamente, Fabiano, a gente fala por aqui que o governo do estado entregou no último final de semana uma série de anúncios de infraestrutura e educação aqui no Oeste Catarinense, entre elas a restauração com aumento da capacidade da SC-305, trecho entre Campo Herê, que entregou a pavimentação no contorno leste do município e autorizou a licitação de uma nova obra do programa Estrada Boa Rural e anunciou um pacote de investimentos de quase 18 milhões de reais para escolas da região. A principal entrega do dia foi a restauração da SC, uma das mais importantes ligações rodoviárias do Oeste Catarinense. A obra fortalece a mobilidade regional, amplia a segurança dos usuários e melhora as condições para o transporte de cargas e o escoamento da produção. Também foi inaugurado o contorno leste de São Lourenço do Oeste, que retira o tráfego pesado do perímetro urbano e contribui para a melhoria da qualidade de vida da população. Vamos ouvir o governador Jorginho Melo, que fala aqui na nossa programação.
7: É um dia importante, né? Entregando esse tapete, essa estrada que vocês esperam há 50 anos, né? Uma estrada que nós gastamos 150 milhões, né? Uma estrada que nós gastamos 150 milhões, mas ficou. Isso é um investimento, isso não é gasto. Gasto que vai melhorar o desenvolvimento da região, o crescimento da região. Isso não acontece só aqui, acontece em todo o estado de Santa Catarina. Eu sempre brinco, né, que eu estou com um problema bom. Eu tenho mais de 100 obras para inaugurar. A gente está escolhendo algumas obras para inaugurar. Graças a Deus, a gente vive um grande momento. Santa Catarina vive um momento extraordinário. Nós recuperamos, já fizemos 3.500 quilômetros de estrada nova, estrada de recuperação. Gastamos 5 bilhões e 300 milhões e não assaltei banco nenhum, só foi feito gestão, só foi arrumar o Estado, consertar o Estado. Estamos gastando 3 bilhões da 116 para cima, dos 5 bilhões e 300, nós estamos gastando 3 bilhões da 116 para cá, para recuperar o tempo que o Oeste perdeu. Então a gente deu verdadeiramente o valor que o Oeste merece. Então eu estou muito feliz em estar aqui, vamos fazer outras obras, outras inaugurações. A professora Lucereta, também secretária da Educação, está aqui conosco, vai entregar a revitalização de escolas, enfim, Estrada Boa Rural também, que é um outro sucesso no estado de Santa Catarina. Estamos com 220 prefeitos.

0: 200 e tantos prefeitos que já, 220 municípios que já estão fazendo, já estão lançando ordem de serviço para nós fazer. Enfim, é uma transformação. A gente vive um grande momento e a gente se alegra muito em estar aqui e rever vocês. É uma das obras que se você visitar, quem viaja a Santa Catarina sabe que nós temos nos quatro cantos do estado, nós temos obras com essa envergadura. A SC 477 lá do norte de Santa Catarina são 54 quilômetros de concreto também igualzinho a essa aqui, né? Estrada que as pessoas esperavam há 30, 40 anos. Enfim, então o estado vive um bom momento. A gente ajeitou, a gente passou o estado a limpo. Eu não tenho dúvida em dizer, quem me conhece sabe, eu sou um homem comum e um homem modesto e muito respeitoso. Mas eu fiz em 3 anos e meio que não fizeram em 30. É isso que vale a pena. É por isso que Santa Catarina é cobiçada, é muitas vezes invejada para os outros estados. Porque nós botamos a mão na massa e fazemos funcionar. A qualidade do nosso povo é extraordinária. É por
1: isso. E olha, que obra importante que é a 305. É, também em concreto, uma obra que há muito tempo era esperada, fazendo a ligação entre São Lourenço do Oeste e Campo Herê. É uma obra que precisava de uma boa revitalização também. Teve uma forte cobrança dos políticos da região e agora essa obra importantíssima está realizada, juntamente com a pavimentação do contorno leste lá do município de São Lourenço do Oeste, e os anúncios todos que foram feitos durante essa visita do governador. O governador que está numa fase ainda de entregas de recursos, acelerando, porque o período eleitoral começa dentro de 14 dias, minto para vocês, dentro de 20 dias, que nós teremos efetivamente o início do período eleitoral. Então as entregas, inaugurações e entre outras, estão todas elas vedadas pela lei eleitoral. Então, é um momento dos políticos acelerarem o passo para fazerem essas entregas, essas ordens de serviço todas. E, em Quilombo, o governador também fez anúncios de obras para o meio urbano, rural também. Que obras foram essas?
2: Ele que participou então da Junifest, onde na quadra coberta da Praça Municipal reforçou investimentos também do governo catarinense em infraestrutura viária, urbana e rural, proteção e defesa civil, além de habitação e na revitalização de espaços públicos. O primeiro ato foi a assinatura da ordem de serviço para a pavimentação em parceria com o município de Quilombo, de 3,4 quilômetros, na localidade de Vila Gaúcha, por meio do programa Estrada Boa Rural. Jorginho Melo também assinou a ordem de serviço para a construção de 20 moradias do programa Casa Catarina, totalizando mais de 2 milhões em investimentos do governo estadual no desenvolvimento social da cidade.
0: Eu sou municipalista por convicção. Quanto melhor vai o município, melhor vai o estado. Então é por isso que eu tenho apoiado eles, tenho ajudado eles, para que eles façam um grande governo. Eles têm compromisso com a sociedade, eles sabem onde que aperta o sapato, e é por isso que eu sou parceiro dele. Está aqui, tem algum ato que ele vai fazer, o prefeito. O Jackson é um prefeito preparado, competente, visão de futuro, não tenha dúvida. Meu parceiro, querido amigo, é por isso que eu vim aqui para prestigiar, vim aqui para aplaudir a comunidade, vim aqui para dizer que o nosso governo vai bem. Estava inaugurando a 305, cartão postal, asfalto que era para ser de massa mole agora é de concreto, né? Isso vai durar 30 anos no mínimo sem ter que colocar uma pinturinha. Isso é uma demonstração de respeito a Santa Catarina. Nós investimos 5 bilhões e 300 em infraestrutura. Da BR-116 para cima, 3 bilhões. Para quê? Para recuperar o tempo perdido do oeste de Santa Catarina. O tempo que ficou para trás. Não que eu estou prejudicando outras regiões. Não. Nós estamos fazendo. Eu tenho 100 obras para inaugurar. Não tinha nem tempo para inaugurar as obras. É um problema bom. Um problema bom. A gente está escolhendo lugares para onde ir e obras para inaugurar. Graças a Deus vai bem, está tudo certo. Santa Catarina está voando. O nosso estado é um estado diferenciado. A população é maravilhosa, a população pega junto, a população nunca se entrega. Esse é o nosso estado de Santa Catarina. Então, em todas as áreas, na infraestrutura, na energia, na educação, na saúde, na segurança, todas as áreas, a gente está fazendo uma revolução. É isso que vai fazer bem o presente e para o futuro de Santa Catarina.
3: É muito mais do que ordens de serviço, é muito mais do que recurso. É a realização de sonhos da nossa comunidade. São obras que realmente vêm concretizar sonho de muitos anos que muita gente sonhou. A coletividade de Quilombo sonhou, nós temos o projeto e o governador Jorginho Melo nos atendeu. Então, o desassoreamento, todo ano, aquela aflição das famílias que moravam nas áreas ribeirinhas, esse centro eventos, um local onde as nossas crianças, os nossos idosos não tinham um local adequado para se reunirem. Agora nós temos, também para a prática, mas para os eventos, né? Fazer oficina de cultura, de dança, de música, de esporte, nós vamos ter um local. Além do mais, a estrada boa rural, as casas para quem precisa, só quem sabe, só quem não tem uma casa própria sabe a importância de uma casa própria. Então, a nossa gratidão sempre ao governador Jorginho, a ele e a sua equipe, pelo que eles estão fazendo para o nosso município. Eles estão realizando sonhos para nós. Nós temos a menor folha de pagamento do estado de Santa Catarina, 29,64%. Isso nos dá condições também de dar contrapartida para ajudar a realizar esses sonhos. Mas se não fosse o governo do estado dando praticamente 80%, 90%, 95% e alguns casos como esse, o desassoreamento 100% do governo do estado. Mas a contrapartida é fundamental para que faça as coisas acontecerem.
1: Tá aí, prefeito Jackson Castelli, o governador Jorginho Melo também comentando, e Quilombo tem o Salto Saudades, que é uma obra-prima da natureza, um lugar muito bonito e que eu espero que tanto o governo do estado quanto o município, né, potencializem aquele lugar, porque realmente é um espetáculo da natureza, é algo muito legal. Tu já visitou o Salto Saudades?
4: Eu estudei na escola de Salto Saudades.
1: É mesmo?
4: Estudei lá um período breve, também na linha Brasília, que foi outra linha, que outra comunidade que recebeu investimentos do governo do estado nessa visita do governador. Mas realmente lá o Salto Saudades é bastante conhecido pelo seu ponto turístico, né? Que justamente pode receber mais melhorias ainda e fortalecer isso.
5: Só entre nós, né? Mas tu é tipo meio cigano, né? Mas tu andou em 15 municípios, mais ou menos.
4: Andei bastante. Meu pai era gerente da Alfa, né? Então, tá. Cada 2 anos e pouco, a gente mudava. Tinha que...
5: Tu morou em Águas Frias, tu morou...
4: Interior de Guatambu, nasci no interior de Chapecó, lá no Alto da Serra. E assim vai.
1: Não, bicho, velho é rodado, rapaz. É só a carinha de novo.
5: Terceiro filho agora, né? Então
4: isso aí. Tu vai ver. E falando em bastante rodado, gente, vamos falar de combustível por aqui.
1: Não, espera, deixa só dar um recado aqui importante, o Felipe. Até desculpe de cortar, mas ainda para concluir esse assunto do governador, está confirmado, então, dia 22 deste mês de junho, 22/6, a vinda do governador Jorginho Melo.
4: Aqui uma semana.
1: É isso aí, para a entrega da ordem de serviço do aeroporto, né? O governador estará aqui com o almoço por volta das 11 horas da manhã, estará em Pinhalzinho fazendo essa entrega importante lá no CTG Porteira do Pinhal. Então está aí o governador presente no município de Pinhalzinho. Ah, e com certeza é para nós pinhalenses uma obra bastante aguardada e esperada.
5: E isso é também um prestígio, né? Porque o governador agora, claro, vai entregar as obras, né? Tu falou bem, mas também ele tá no momento que ele tá escolhendo onde tá indo, né? Então tomara, também é um prestígio a Pinhalzinho, né?
4: Vamos falar de Estreito de Hormuz agora por aqui, porque Donald Trump anunciou ontem que o acordo com o Irã está completo. Em publicação nas suas redes sociais, o presidente norte-americano afirmou que o entendimento envolve a abertura da passagem do Estreito de Hormuz e a retirada imediata do bloqueio naval dos Estados Unidos na região. Trump deu os parabéns a todos e disse para os navios do mundo ligarem seus motores. Já o Irã afirmou que o texto do acordo foi finalizado e será assinado na próxima sexta-feira na Suíça. O vice-ministro das Relações Exteriores para Assuntos Jurídicos e Internacionais disse ter passado muitas horas ontem com a delegação do Catar em Teherã para discutir o memorando de um entendimento do conflito e apontar as observações que os iranianos tinham sobre o documento. Enfim, colocar um ponto final, Fabiano, nesse tema que já vem há meses e meses se desenrolando.
5: Mas não é o ponto final. É assim, quem sai mais vitorioso do acordo, né? Do possível acordo, sem dúvida nenhuma, é o Irã, porque de alguma forma mostra a força. O Irã saiu muito mais forte do que quando entrou nesse conflito. O segundo pessoa que consegue, de alguma forma, resolver um problema é o Trump mesmo, porque o Trump quer seguir a vida, ele quer botar para trás essa história. Mas o maior derrotado de todos é Israel. Israel, ele perdeu muita coisa com esse conflito, principalmente o apoio com os próprios americanos. E agora, desde que eles anunciaram o acordo até hoje, até agora começou o programa, Israel está se recusando a fazer. Só que Israel tem uma conta, Felipe, muito delicada para fazer. Porque se Israel perder o apoio dos Estados Unidos, Israel provavelmente vai sentir muito, muito. Ou quase chegando ao limite do estado dele, né? Então, tipo, o maior benefício de Israel é ter apoio americano. Se chegar a perder o apoio americano, ele perde uma coisa muito, muito, muito importante. Então, veremos agora o desdobramento desses dois casos, né? Mas eu acho que os Estados Unidos, o Trump, principalmente, vai forçar o Israel a cumprir o acordo. E isso vai fazer com que Israel se torne muito mais fraco que ele era antes do conflito, tá? Ele que incentivou tanto o Trump a fazer, ele que saiu maior derrotado. E agora, se isso se concretizar de fato, teremos um arrefecimento em relação ao petróleo e principalmente as relações internacionais vão dar uma amenizada, né? Porque com mais petróleo circulando, provavelmente vai cair os preços e as pessoas vão se preocupar com outras coisas e não com isso, né?
1: Bom, e eu acho que ainda é muito frágil essa reunião, essa condição dos Estados Unidos e do Irã, por conta de Israel. Israel, o próprio Trump acabou fazendo uma fala bem forte, né, do Netanyahu, dizendo o seguinte, que ele era um cara difícil, tá? E esse difícil, eu entendo que é o seguinte, esse difícil é ao mesmo tempo instável, e esse instável é no sentido de que ele pode pensar diferente daquilo que está sendo posto e continuar a guerra, continuar os ataques. Tanto é que Trump vai dizer o seguinte, que se Israel, se o Irã tivesse uma arma nuclear, e ele fala no passado, então ele já subentende que Irã não tem arma nuclear, esse é o recado subentendido de minha parte, que Israel não duraria duas horas, desapareceria em duas horas. É, isso não é fala minha, é fala de Donald Trump. Então, a gente tem essa condição de uma frágil paz, mas que é super importante economicamente, é super importante para que a gente consiga organizar as relações comerciais no mundo de novo e, ao mesmo tempo, trazer um pouco de estabilidade para o Oriente Médio, porque está nesse imbróglio o Paquistão, a Arábia Saudita, o próprio Irã, Israel, tá? Aí você tem no meio dessa confusão toda o Líbano, tá? E aí por trás ainda as potências como a China, os próprios Estados Unidos e a Rússia, tá? Que já, claro,
5: o mundo
1: que já
5: tá ali, né?
1: Exatamente, tá tudo bem complicado,
5: né? Não, mas vamos ver, essa semana vai, esses dobramentos vão acontecer, né? Então essa semana nós vamos ver bastante disso, mas eu insisto em falar, né? A posição de Israel vai ser a posição mais, não é delicado, né? Mas ali que vai ser construído, né? Cara, e eu vi, tava final de semana, né? Tu falou da Copa, né? Mas os jornais alemães, né? Tipo, eu nunca tinha visto, assim, eu acompanho o Der Spiegel, que é um jornal, uma revista alemã muito famosa, e cara, a crítica que eles têm em Israel, nunca aconteceu isso, porque Israel perdeu de alguma forma, ao longo desses conflitos que se deu, ele perdeu a moral internacional, né? O pessoal tá criticando muito, e se Israel bater o pé e não sabotar esse acordo, vai ficar pior e cada vez pior ainda para eles, né? Então isso então quem viver verá, então veremos os desdobramentos durante essa semana, né?
4: Um dos dois especialistas no assunto, e qual impacto vamos ter aqui no Brasil? A gente vai perceber alguma mudança? Vai baixar preço de combustível a um médio prazo? O que que vocês acreditam que vai acontecer?
5: Eu vou falar antes, depois o Fabiano. Eu acho que, cara, eu tenho o preço do combustível que o Lula já está segurando, mas para nós, Felipe, a grande importância também é em relação aos fertilizantes, tá? Então, tipo assim, isso é uma coisa que pode impactar brutalmente no processo de diminuir o valor dos fertilizantes e para as empresas que exportam frango, que exportam outros produtos, pode mandar de novo para lá, né? O Oriente Médio todo vai estar aberto, né? Então eu acho que, cara, vai demorar, não é assim, tipo, vai ter 5 mil barcos lá, sei lá, navio para fazer, então vai demorar um pouco o processo, né? Mas eu acho, sim, acredito que se chegar a abrir, pro Brasil fortalece muito, vai cair o preço do combustível, vai cair o preço dos fertilizantes, vai se ter mais exportação, então pro Brasil é uma ótima notícia.
1: Eu também concordo contigo, porque tem todo esse aspecto de pelo menos clarear um pouco o mercado, aliviar um pouco a pressão sobre o preço internacional dos combustíveis, em especial do petróleo, o que pode dar também um alívio, vamos assim dizer, nos preços. Deixar um abraço aqui ao prefeito Alessandro Beltrame, né? Prefeito Beltrame também confirmando aqui com a gente, né? Dia 22, a entrega da ordem do serviço para o aeroporto, para o Centro Poliesportivo, nova estação de tratamento de água da Kazan, né? E a licitação do tratamento de esgoto aqui em Pinhalzinho, tá? Então, e ainda vamos ver se vai dar tudo certo para fazer a entrega da ordem de serviço do Casa Catarina. Então, importante, né? Esses eventos que nós vamos ter exatamente daqui a uma semana na capital da Amizade. Tá certo, prefeito? Uma boa semana para ti, para toda a equipe de governo, né? Que tenhamos aí bons trabalhos.
4: Com certeza. Vamos passar agora aqui, gente, com a previsão do tempo que está chegando para você no oferecimento da Única Centro Odontológico. 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E a Única nos leva até a Camila Cardoso, que vai atualizar pra gente a previsão do tempo. Camila, amanhecemos uma certa friaca aqui no oeste catarinense, os casacos sendo cada vez mais tirados do guarda-roupa. E nos conte qual é a perspectiva para esta semana, Camila. Seja bem-vinda, bom dia.
6: Tudo bem, Felipe? Bom dia a você, bom dia a todos os ouvintes. Uma semana predominantemente de baixas temperaturas em todo o estado de Santa Catarina. Isso é por influência de uma nova massa de ar seco e frio, ela que começa a adentrar o estado nesta segunda e deve se estabelecer nos demais dias da semana. Por isso, nessa segunda-feira ainda a gente tem uma certa cobertura de nuvens, principalmente na primeira metade do dia. E justamente a cobertura de nuvens aliado à entrada desse ar frio vai fazer com que a segunda-feira tenha a sensação térmica bastante baixa. As máximas previstas para Pinhalzinho provavelmente nem vão chegar a casa de 15 graus, com a tendência de queda na próxima noite e madrugada. Então esfria ainda mais durante a próxima noite e madrugada. E o amanhecer da terça e da quarta-feira serão os dias mais frios da semana, os momentos mais frios da semana, né? As mínimas previstas tanto para terça quanto para quarta-feira ficam inferiores à casa de 5 graus em Pinhalzinho região, algo aí em torno dos 3, 4 graus nas primeiras horas da manhã. O sol aparece tanto na terça quanto na quarta e na quinta-feira, e mesmo com a presença do sol, as temperaturas possivelmente nem conseguem chegar à casa de 20 graus, e ficar aí algo em torno dos 16, 18 na maior parte dos dias. Em princípio, Felipe, até quinta-feira o tempo é seco e o frio é o destaque da previsão. Lá na sexta, o ar frio vai enfraquecer, porque uma nova frente fria, muito rápida, deve trazer condições de chuva para o oeste do estado na sexta-feira que vem. Então, até quinta-feira dá para fazer atividades ao ar livre, apesar das baixas temperaturas, mas na sexta-feira a gente pode ter chuva por aqui.
4: E vamos encarando tudo isso, né, Camila? Mas a perguntinha rápida, o frio vem para ficar agora em diante, deve ter temperaturas mais amenas ou podemos ter temperaturas mais altas neste período a partir de agora, Camila?
6: Então, é natural, assim, Felipe, que a gente tenha temperaturas mais elevadas geralmente um, dois dias antes da chegada de algum evento de chuva, né? Por exemplo, o pré-frontal, que a gente chama, né? Mas em termos assim, das próximas duas semanas, a gente tem essa massa de ar frio dessa semana agora, que ela é bem significativa. Aí a gente deve ter uma frente fria ali na sexta e outra na segunda que vem. E aí na semana que vem, os modelos estão indicando uma nova massa de ar frio reforçando essas temperaturas baixas. Então aí a gente está hoje na metade do mês, né? Então a gente tem pelo menos mais duas massas de ar frio, podendo ter uma terceira lá na virada do mês de julho. Então realmente agora a gente tem uma frequência maior da intensidade desse ar frio. É claro que a gente não espera um inverno tão rigoroso quanto o ano passado, mas de fato frio vai existir sempre, o que é natural aí para o inverno. Já se preparem que essa semana tem essa massa de ar frio, semana que vem tem outra, e a gente já está de olho lá numa que está aparecendo na modelagem para a virada do mês.
4: Muito bem, Camila, obrigado pelas informações, um ótimo dia, uma boa semana para você e até a próxima.
6: Até, um abraço.
4: Tá aí a Camila Cardoso trazendo pra gente previsão do tempo aqui pro Oeste Catarinense na 100.9. E agora a gente vai pro intervalo, já tem a segurança pública, o trânsito, o esporte, vamos falar de Copa do Mundo, vamos falar do Ajap APF, mais uma vitória no Campeonato Brasileiro e muito mais pra você. Não sai daí que o intervalo é rápido e a gente volta já aqui no Radar.
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4: Agora 7 horas e 46 minutos.
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0: Muito bem, estamos de volta para você com a programação da Centro-Oeste FM. Sejam todos bem-vindos, uma ótima segunda-feira, um bom início de semana para você. Você que está se esquentando por aí ainda, né? Colocou bastante casaco. É, Camila Cardoso já anunciou que a tendência é de fazer bastante frio amanhã, quarta-feira também. Então vá te preparando, você que está no mate, você que está aí tomando o seu café também para se esquentar. A todos, que seja uma semana maravilhosa para todos nós. E eu, Felipe Eduardo, sou de volta aqui no Radar, juntamente com Henrique Paulo, Fabiano Rambo, trazendo as principais informações do dia para você. E agora a gente vai falar de segurança pública e falar de trânsito aqui na 100.9, no oferecimento da Jaco Corretora de Seguros. 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Segurança pública, trânsito, Henrique Paulo, acidente fatal aqui entre Pinhalzinho e Saudades e outras informações que chegam agora.
1: Muito bem, Felipe, a gente fala sobre esse fato então da SC-160, onde duas pessoas morreram, um jovem de 24 anos e outro de 44 anos perderam a vida então nesse deslocamento entre Pinhalzinho e o município de Saudades. Vale destacar que a colisão frontal aconteceu ainda na manhã de sábado, segundo o Corpo de Bombeiros, o fato que movimentou também as forças de segurança para o atendimento dessa ocorrência. Além também das duas vítimas fatais, uma criança de 11 anos ficou ferida nesse acidente. Imagens de câmeras de monitoramento também flagraram o momento exato da colisão, então, aqui na rodovia SC-160. Também vale destacar que essa criança, esse menor de idade, foi levado para o hospital e até o momento não temos maiores detalhes sobre o estado de saúde dela. Vale destacar que ela foi encontrada com sinais estáveis e hematomas na região do rosto, sendo depois levada para o hospital aqui de Pinhalzinho, então, fato do sábado pela manhã. Outra informação: uma motorista saiu ilesa após o carro em que ela estava colidir contra uma árvore e em seguida em uma proteção metálica da SC-386 em Mondaí. O impacto foi tão forte que o veículo atravessou a estrutura, chamada também de guardrail, às margens da rodovia. O acidente ocorreu na madrugada deste domingo, por volta das 2h30. A condutora, de 48 anos, foi levada a um hospital da região por estar em estado de choque. No local, ela se recusou a fazer o teste do bafômetro, sendo autuada. Conforme a Polícia Militar Rodoviária, destacando também que o trecho onde ocorreu esse fato é sinuoso e sem acostamento. Então, impressionante a imagem também desse fato em Mondaí. Já em Cunha Porã, uma mulher ficou ferida em um capotamento que aconteceu na BR-158, na sexta-feira. Conforme o Corpo de Bombeiros, a vítima foi encontrada consciente e orientada dentro de um Ford Fiesta, sendo depois levada para atendimento médico. Com relação à segurança, a Polícia Civil aqui de Santa Catarina realizou na última sexta-feira a Operação Fronteira Oeste, uma grande ação coordenada pelas delegacias de Palmitos e também Caibi, para desarticular uma organização criminosa com atuação no Oeste Catarinense. Segundo as investigações, o grupo possuía uma estrutura organizada com divisão de funções e atuação voltada para crimes como organização criminosa, extorsão, tráfico, exploração sexual e lavagem de dinheiro. Conforme apurado, estabelecimentos comerciais eram utilizados como base para a prática das atividades ilícitas. O delegado Daniel Farias explicou que foram cumpridas diversas medidas cautelares, incluindo prisões temporárias de suspeitos apontados como integrantes do grupo. Além disso, os policiais apreenderam veículos de alto valor, entre eles dois modelos da marca BMW e uma Range Rover Evoque. Ao todo, a operação resultou no cumprimento de 16 mandados de prisão e diversos de busca em cidades de Santa Catarina e também do Rio Grande do Sul, onde mobilizou mais de 70 policiais civis. Também com relação às fiscalizações aqui da nossa região, uma operação, um trabalho da PRF, terminou com a prisão de um homem e a apreensão de 297 quilos de maconha na BR-282 em Chapecó, na sexta-feira. Conforme a PRF, a abordagem aconteceu após os agentes desconfiarem de um automóvel que trafegava com uma velocidade muito baixa, o que provocava lentidão na rodovia. Durante a fiscalização, o motorista demonstrou nervosismo e acabou confessando o transporte da mercadoria assim que deixou o veículo. O carro, um Gol com placas de Porto Alegre, estava carregado com a maconha distribuída entre bancos traseiros e o compartimento de bagagens. Segundo a polícia, o veículo havia passado por modificações para suportar o peso da carga sem levantar suspeitas. O condutor informou aos agentes que pegou a droga em Realeza, no Paraná, e a entregaria em Passo Fundo, no estado gaúcho. Pelo transporte, ele afirmou que receberia R$22 mil. Ele foi encaminhado, junto com o veículo, a droga, também para a delegacia de polícia. Felipe, seriam essas as principais informações do trânsito, da segurança pública. E agora a gente passa com o momento do esporte. Copa do Mundo, que teve a estreia do Brasil no último sábado e que segue com jogos ao longo da semana também. Tem entretenimento para quem gosta de esporte todos os dias.
0: Com certeza, e tá fazendo muitos casais, uns ficarem em pazes, outros brigarem, né? Porque o maridão quer assistir os jogos da Copa, às vezes dá um pouquinho de paz, às vezes, né, atrapalha. Mas brincadeiras à parte, gente, vamos falar de Copa do Mundo por aqui. Vamos falar antes disso da equipe do Ajap, né? Do Ajap APEF. Porque o Sub-17 está disputando o Campeonato Brasileiro Feminino e venceram mais uma, hein? 5-0 contra o Atlético Rio Negro Clube. O jogo foi lá em Boa Vista no último final de semana, no último sábado. 5-0 fora de casa, são 3 jogos até aqui. Um 5-0 fora de casa, um 2-1 fora de casa contra o Minas Brasília. Apenas a derrota para a equipe do Internacional na estreia. Portanto, a equipe do Ajap, juntamente com a PF, fazendo bonito, representando o Pinhalzinho muito bem na competição. E o próximo jogo é contra o Atlético Rio Negro em Pinhalzinho. No próximo dia 20, vamos conferir aqui, é sábado, né? Sábado, 3 horas da tarde, no campo do Ajap, no estádio Leopoldo Opel, aqui em Pinhalzinho. Parabéns ao professor Cleto e a todo o pessoal por lá, que está muito bem representando a capital da amizade a nível nacional. Mas gremistas e colorados estavam felizes, né? Não estavam assistindo o Grêmio, não estavam assistindo o Inter, torcedores da Chape também estavam tranquilos, não estavam se estressando com seus times, até a seleção brasileira entrar em campo e ver que o que a gente sofre com nossos times, a gente tem que sofrer com a seleção brasileira também. Porque no último sábado o Brasil empatou em 1-1 com o Marrocos. Hoje no Resenha Esportiva a gente vai debater o que Ancelotti acertou, o que errou, como é que foram as atuações do jogador.

Escócia por 1-0. O Brasil volta a jogar sexta-feira. Sexta, 19 horas, tem Escócia e Marrocos. Tem que ficar de olho no jogo do Grupo do Brasil. E às 21h30 tem Brasil e Haiti, portanto, sexta-feira, 21h30, Brasil e Haiti. Vamos ver o que apresenta a seleção brasileira nesse jogo que o Brasil deve e tem que ganhar com certa facilidade. Gente, também tivemos no final de semana a Austrália vencendo a Turquia por 2-0. Foi a grande zebra até aqui na Copa, né? A Austrália vencendo a Turquia, que tem uma baita de uma equipe. E a Turquia não conseguiu vencer. Ontem a Alemanha fez 7-1 em Curaçao. E a Costa do Marfim venceu o Equador pelo placar de 1-0. O jogo do grupo E, também ontem pelo grupo F, teve Holanda e Japão empatando em 2-2. Um dos melhores jogos da Copa até aqui, né? Holanda e Japão. A Suécia, na madrugada, venceu a Tunísia pelo placar de 5-1. Hoje tem mais jogos, gente. Tem mais jogos hoje que vai movimentar a Copa do Mundo. 16h, a gente tem França e Senegal. França e Senegal hoje, 16h. Às 19h, tem Iraque e Noruega. E às 22h, tem Argentina e Argélia. Também hoje, às 19h, tem ali Arábia Saudita e Uruguai. Deixa eu só conferir se não ficou nada de fora. Irã e Nova Zelândia, às 22h. Bélgica e Egito, às 16h. Grupo do jogo do grupo G. Ah, também hoje, 13h, tem Espanha e Cabo Verde, tá? Então, ó, 13h, Espanha e Cabo Verde. 16h, Bélgica e Egito. Às 19h, tem Arábia Saudita e Uruguai. E às 22h, tem Irã e Nova Zelândia. Grupo G, Bélgica e Egito, Irã e Nova Zelândia. Grupo H, Espanha e Cabo Verde, Arábia Saudita e Uruguai. Amanhã tem... É que eu pulei, ó. Me perdoem, né? Eu fui no dia de amanhã, não fui no dia de hoje. Por isso que eu falei errado. Vou corrigir aqui, perdão. Já, né, pedindo aqui. 13h, Espanha e Cabo Verde, Bélgica e Egito, Arábia Saudita e Uruguai, Irã e Nova Zelândia. Amanhã, sim, Felipe Eduardo, tem França e Senegal, tem Iraque e Noruega, tem Argentina estreando amanhã também. Portugal estreia na quarta, assim como Inglaterra e Croácia. E aí, na quinta-feira, já começa jogos da segunda rodada. Copa do Mundo, a gente vai debater tudo no Resenha Esportiva, hein? Eu vou aguardar a sua companhia, aguardar a sua audiência hoje às 18h30 para debater Copa do Mundo, debater a seleção brasileira e muito mais. Combinado? Gente, bora pro intervalo. Daqui a pouquinho a gente vai voltar com a nossa entrevista do dia. Não sai daí que o intervalo é rápido e a gente volta já.

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0: Muito bem, estamos de volta para você aqui na Centro-Oeste FM. Muito obrigado pela sua companhia, sua audiência. Eu sou Felipe Eduardo e sou ao lado de Henrique Paulo Fabiano Rambo, trazendo as principais informações. E hoje com o Dr. Wilton Eckert por aqui, para a gente falar sobre o nosso querido coração, né? É isso mesmo, então fica ligado, vem com a gente, que o bate-papo vai ser bacana demais aqui na 100.9. 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
1: Pois é, amigos, e hoje nós estamos recebendo aqui um amigo, né, de longa data, o Dr. Wilton César Eckert, cardiologista, que está aqui em Pinhalzinho atendendo nas segundas e terças-feiras, sempre também uma pessoa que participa do nosso programa, trazendo boas informações, sempre trazendo bons recados, especialmente para a nossa audiência. Dr. Wilton, tudo bem contigo? Como é que está? Bom dia, bem-vindo mais uma vez aqui ao Radar.
2: Bom dia, tudo bem? Hoje com um friozinho aí, essa semana promete, né?
1: Pois é.
2: Mas vamos lá, vamos conversar um pouquinho hoje aí sobre o coração.
1: Sem dúvida, e agora abrindo um parênteses antes da gente começar a conversar sobre outros temas, o frio e o coração, rapaz do céu, tem que cuidar, né? Porque o que dá de infarto, no, especialmente no inverno, não sei por quê. Qual que é a explicação?
2: Então, tem as estatísticas mostram que realmente no frio, né, o número de eventos cardiovasculares aumenta. Por que que teoricamente isso pode acontecer? No frio tem todas as doenças aí, viroses, né? E que o inverno sempre aumenta o número de atendimentos em hospital, né? E essas inflamações que ocorrem acabam instabilizando as placas que a pessoa já tem nas artérias. E elas acabam se rompendo ou por algum outro motivo, né? Acaba aí entupindo alguma artéria e causando infarto, AVC. Então, a explicação realmente seria pela instabilização das placas provocada por uma inflamação provocada por alguma dessas doenças aí que o inverno traz consigo.
1: Olha só. Então, e isso pode ser provocado então também, Wilton, até pelo esforço que a gente faz no inverno, de alguma forma, de alguma maneira, o corpo fica mais rijo, sei lá, não sei.
2: Também pode ser mais um fator agravante, né? Que a hora que tu tem já alguma placa nas artérias, né? Aí junto o frio, né? Com alguma doença inflamatória. É natural que as artérias acabam também diminuindo o seu calibre no inverno, né? Que é a vasoconstrição que a gente chama. E aí tu associa com um esforço físico, tudo isso acaba aumentando o risco, né, de apresentar algum evento desses. Mas sempre lembrando, se a pessoa vai tem um evento desses, é porque ela já tinha algum problema, né? Não veio, por exemplo, do nada, né? Como pode, as pessoas podem falar, ah, mas nunca teve nada, né? E teve um infarto. Eu sempre falo para os meus pacientes, a pessoa que teve o infarto, a doença dela começou 10, 15, 20 anos antes, né? Formando aquela pequena placa nas artérias que foi aumentando ao longo dos anos, até chegar ao ponto de ou romper ou obstruir uma artéria, né? Então, não é só naquele momento, a doença começou muitos anos antes.
1: Olha só, vai lá, Henrique.
3: Interessante também. Vilton, falando um pouquinho sobre o sedentarismo e a questão de pessoas que passam muito tempo sentadas, isso contribui também para doenças cardiovasculares em escritórios, pessoas que nos acompanham também?
2: Com certeza, né? Já está bem estabelecido, né, que o sedentarismo aumenta bastante, né, o risco cardiovascular. É um dos fatores de risco, né, associados com principalmente o infarto, AVC, que são as duas doenças que mais matam disparadamente hoje, né? Hoje é muito tempo, né? Em torno de 30 a 33% de todas as mortes é por causa de infarto ou AVC, principalmente. Só para ter uma ideia, em segunda posição vem os cânceres, né? Em torno de 19%. Só que 19% somando todos os tipos de câncer, né? Então, olha a diferença e o quanto realmente é importante são as doenças cardiovasculares. E o sedentarismo entra com certeza nesse bolo aí, né? Porque ele aumenta a chance da pessoa ser hipertensa, ter colesterol elevado, de ser diabética, tá com o peso elevado, né? Então, vai associando problemas. Então, por isso que quem trabalha, né, geralmente sentado em escritório ou de alguma outra maneira, é importante ter alguma atividade, né, para compensar isso, né, para ser uma pessoa mais ativa, né, e não ficar quase o dia inteiro sentado. Né.
3: E é possível reverter algum dano causado pelo sedentarismo ao longo do tempo também?
2: Aí, algumas coisas sim, né, tu consegue com certeza reverter, depende do que, né, e o que está comprometido. Por exemplo, se a pessoa é sedentária e está apresentando um quadro aí, está começando com uma pressão um pouco mais elevada, está com o colesterol um pouco alto, começando aí com uma pré-diabetes, se eventualmente ela começa a se cuidar, fazer atividade física, reduz o peso, muitas vezes ela consegue corrigir esses problemas, né? Ela melhora a pressão, melhora o colesterol, melhora o estado de diabetes ou pré-diabetes e consegue melhorar tudo, todos esses fatores de risco, né? Dependendo do grau de gravidade em que está.
0: Essa era a minha pergunta, doutoras. Uma vez com uma doença no coração, ela pode ser curada ou você lida com isso fazendo tratamentos ao longo da vida depois que descobre a doença?
2: Vamos botar aí, existem vários tipos de doenças cardiológicas, né? As mais comuns são essas, o infarto AVC, que é pela obstrução das artérias. A obstrução das artérias é pelas placas de aterosclerose, chamadas placas de gordura, vamos colocar aí, né? Essas placas, a partir do momento que elas aparecem, na sua grande maioria, você vai controlar, né? Ou evitar para que elas não continuem aumentando e venham a obstruir ao longo dos anos. Então, basicamente, tu não consegue curar, né? Vamos chamar assim. Então, tu controla essa doença. Muitas vezes, dependendo se é uma placa pequena, tu trata bem, às vezes tu consegue reduzir e eliminar a placa. É mais difícil de acontecer. Uma outra doença bastante comum, por exemplo, é a insuficiência cardíaca, quando o coração fica mais fraco, né? Dependendo do grau dessa gravidade da doença, tu consegue com o tratamento reverter e voltar a recuperar a força dele. É que tudo depende também do que causou essa insuficiência cardíaca, né? Ou às vezes, por exemplo, por pressão alta, o coração aumentou um pouco de tamanho, ficou hipertrófico, que a gente chama aquele coração musculoso. Muitas vezes tu trata a pressão, corrige ela, depois de um tempo pode ser que o coração volte ao normal dele, né? Então tudo depende de qual a doença ou qual foi a gravidade, né? E aí tu vai ter um prognóstico aí de se tu consegue reverter ou só vai ter que controlar aquela doença.
1: Bom, ô Vilton, analisando esse aspecto da cardiologia, por que que nós estamos hoje com tantos problemas cardiológicos? A gente observar, estamos pesquisando mais, o que que está acontecendo? Estamos nos movimentando menos, comendo pior, o que que está acontecendo com a gente? Que se você analisar o número de hipertensos, o número de pessoas cada vez mais jovens sofrendo infartos, o que que está acontecendo com a gente?
2: Então, mas isso vem chamando atenção bastante, né? A gente pode pontuar vários fatores aí, né? Com certeza, a vida que tem se tornado muito mais corrida e estressante é um fator bem importante, né? E aqui entra um fato que agora eu estive há poucas semanas num dos maiores congressos de cardiologia, né, em São Paulo. E está começando uma linha de pesquisa muito importante em relação à prevenção cardiovascular, que é o tratamento de inflamação, não só da placa em si, né, de gordura que está lá, mas o que está gerando aquela placa. Porque está se vendo também que muitas vezes tu trata a placa, né, com os remédios para baixar colesterol, claro, reduzir peso e tratar a pressão, mas mesmo assim o paciente continua evoluindo, né, a placa aumenta, ele tem infarto. E há muito tempo já vem se pesquisando e agora está se chegando aí talvez num ponto crucial em termos de testar tratamento para inflamação, para ver se isso vai melhorar o prognóstico dos pacientes. E aparentemente é uma linha que tem uma boa previsão aí de que vá ter resultados. Então essa questão do estresse, da inflamação, né, que o corpo vem tendo ao longo dos anos aí com toda a questão de obesidade, a má alimentação, os maus cuidados, né, com tudo isso, vem contribuindo. Então, esse é um fator ali. Isso que a gente estava comentando, né, das pessoas fazerem pouca atividade física, pela correria do dia a dia, né, faz com que aumente o risco também. Doenças que a gente há pouco tempo aí passou pela pandemia do Covid, né? Não se tem ainda muita informação, mas aparentemente tem algumas linhas também mostrando que pode ter deixado algumas sequelas aí da pandemia e que vem agora apresentando as suas consequências, né? Que mais nós podemos pontuar aí? A questão de essas doenças que a gente comentou, né? Da hipertensão, diabetes, colesterol, histórico familiar. Tudo isso, muitas vezes, as pessoas não têm tido um cuidado adequado para desde cedo começar a cuidar, né? E isso as consequências têm vindo um pouco antes do que anteriormente se tinha, né? Então, a gente pode ir pontuando pequenas coisas que vão se somando, né? E faz com que as doenças tenham se apresentado um pouquinho mais cedo. Claro que a questão do diagnóstico precoce também tem ajudado, obviamente. A medicina está evoluindo, os métodos diagnósticos estão evoluindo, está entrando inteligência artificial que consegue ver doenças que antes não estavam conseguindo serem vistas. Então, também tem contribuído, né, para às vezes tu descobrir que tu, Fabiano, com 40 e poucos anos, que antigamente ia fazer exames lá com 50, 60 e talvez ia descobrir alguma coisa, agora está descobrindo com 40, com 35, né? Coisas que, né, a gente tem evoluído e está realmente tem mostrado que tu diagnosticar cedo, tu consegue prevenir. Só que tu descobre que tu tem essa doença mais cedo, né? Então parece, mas eu sou tão novo e já tenho essa doença. Talvez antigamente já tinha isso, só que não se fazia os exames para diagnosticar essa doença, né?
1: Eu acho que isso é o caminho também, que mesmo com acesso à medicina, né, Wilton, melhorou bastante. Se você pensar assim, a especialidade da cardiologia, ela veio para o interior muito tarde, se a gente pensar. Tá? Hoje, felizmente, temos especialistas, como é o teu caso, em cardiologia. E a gente também, essa nossa mudança de hábito de vida, eu acho que também está impactando muito a gente. Ao mesmo tempo que nós estamos preocupados com a nossa saúde, se você for ali fora e perguntar quem não está preocupado com a saúde, todo mundo vai dizer que está preocupado com a saúde. Mas a dificuldade é mudar o nosso hábito de vida, tá? e a gente está cada vez trabalhando em atividades que a gente se esforça menos, tá? E mais ansiosos, e aí talvez a ansiedade faça que a gente se alimente mais e pior. Eu acho que isso tem contribuído muito também para esse novo contexto da cardiologia, não é?
2: Sim, com certeza, está corretíssimo aí, né? Nessa visão, assim, que tudo isso, né, a questão da correria, todo mundo tem que fazer as coisas para ontem, nem é mais para hoje, é para ontem já, né? E isso gera ansiedade, gera estresse. Essa ansiedade e estresse faz com que o nosso corpo libere alguns hormônios, como cortisol, entre outras coisas, que aumentam o estado de alerta do corpo, que produz mais substâncias inflamatórias, que eu acabei de falar, que talvez ali esteja um grande gatilho, né, também para doenças cardiovasculares. Então, uma coisa vai ligando a outra, né, e a gente está caminhando para esse caminho aí, com a tendência que piorando até, né, nesse quesito.
1: Você tocou um assunto importante, que é o aumento do coração, que pode também provocar problemas sérios e graves. O que que provoca o aumento do coração?
2: Então, por exemplo, é a hipertensão, que eu comentei, uhum, né? Porque a pessoa com hipertensão que não esteja controlada, o coração tem que trabalhar com mais força, né? Para conseguir bombear o sangue. Ele devido à pressão. Né? Exatamente, o coração é um músculo. Então, é como se esse coração estivesse constantemente fazendo uma musculação, né? Por isso ele acaba crescendo de tamanho, ficando com um músculo mais espesso, né? Chama de hipertrofia. Infarto, por exemplo, é uma doença que pode provocar o aumento do coração, né, devido à má circulação. Miocardite, que é uma inflamação desse músculo do coração, que pode ser provocado por uma virose, um covid, uma gripe, né, que acaba inflamando o coração, ele aumenta de tamanho, pode recuperar ou não, né? Então, são vários fatores. Existem doenças genéticas que aumentam o coração, as miocardiopatias dilatadas, né? Existem várias doenças genéticas que provocam isso. Então, são vários fatores aí que podem fazer um coração crescer de tamanho.
1: Wilton, você falou de fatores hereditários. Hipertensão tem a ver com isso?
2: Tem alguns fatores, sim, né? Que tem, por exemplo, na família, às vezes tem um familiar que começou com pressão arterial precoce, né? Obviamente que tu vai fazer exames para descartar alguma condição ou doença que ela tenha, que tenha provocado a pressão alta. Mas tu descartando todas as possibilidades, teoricamente, tu entra naquele fator, provavelmente seja alguma coisa mais genética, familiar aí, que fez com que a pessoa começasse com hipertensão muito cedo. E isso, teoricamente, né, vai aumentar a chance de um familiar, alguém, né, que também venha a ter, né, a mesma condição. Então, tem sim, assim como colesterol também, né, tem alguns fatores genéticos, tem alguns genes já identificados que provocam o aumento do colesterol, a diabetes também, né? Então, tem sim. Hoje a gente, e aí que entra de novo a questão da evolução da medicina, inteligência artificial, descobrindo isso, né? A genética está evoluindo bastante e se descobrindo, né, esses fatores e genes que provocam algumas doenças, coisas que lá atrás não se sabia, né? Então, tem ajudado muito também nesse ponto aí.
1: Bom, ainda nesse mesmo assunto, a gente vai falar das chamadas dislipidemias, né? Que é bastante comum, inclusive, bastante comum, eu diria. É muito comum.
2: Muito.
1: Né? Porque a nossa base alimentar, ela é massa, ela é açúcar, ela
2: churrasco.
1: É churrasco, ela é aqui no sul, e é interessante, né, que se a gente olhar o sul de maneira geral, a gente tem bastante problemas, né, na população cardíacos, e ao mesmo tempo também cânceres, algumas até atribuem que é pelo nosso estilo de vida e estilo de alimentação. O que que tu falas a respeito disso?
2: Então, com certeza, né? As dislipidemias, como tu comentou, estão extremamente presentes, né? Olha, é impressionante o número de pacientes que a gente faz exames de rotina, né? E descobre que está com um colesterol um pouco elevado, uhum, né? Jovens, não jovens, idosos, homens, mulheres, crianças, muitas vezes, né? Que dependendo hoje, as crianças têm uma alimentação muito ruim, né? Aquele lanchinho, aquela bolachinha, aquela, né, coisa do dia a dia. Então, realmente está muito presente, né, a questão das dislipidemias. A grande maioria, obviamente, é pelo estilo de vida, não há sombra de dúvidas, mas também existe a parte genética, né? Que tem pacientes que, independente do que faça, né, tem o maior cuidado com a alimentação, faz atividade física, está com o peso correto, faz acompanhamento, inclusive com nutricionista, mas colesterol lá nas alturas. Esse tu pode bater o martelo que é genético, com certeza. Ah, tem que fazer o teste genético para ver? Dá para fazer, às vezes, só para confirmar, ver qual que é o gene. E aí, se tu quer saber, daqui a pouco, e o meu filho, será que tem o mesmo gene e vai ter colesterol? Daí tu pode já começar a cuidar mais cedo também, né? Do filho ou, né, dos descendentes. Mas, né, não é uma obrigatoriedade, mas pode ajudar nessa questão prognóstica, né, também dos familiares, né? Se tu quer saber, por exemplo, né? Será que, Fabiano, né, eu tenho colesterol na altura e sei que ele é genético. Ah, será que minha filha também não tem esse, esse fator e eu vou ter que começar a cuidar ela já desde novinha? Né? Então pode ajudar justamente nesse cuidado desde cedo, hein?
1: Deixa eu aproveitar aqui, a Solange da Silva faz uma pergunta interessante aqui pra gente, Wilton. Né? Se tem algum cuidado especial na questão de arritmia cardíaca no inverno? Pessoal que tem arritmia, agora começa a esfriar, aquela situação toda, enfim, que comecei falando contigo sobre o tema do inverno. E agora foi uma pergunta que considero bastante interessante.
2: Então, na arritmia, teoricamente, a relação ela entra indiretamente, não diretamente o frio, a arritmia. Mas se esse frio, né, por exemplo, descompensar uma pressão que a pessoa já esteja tratando, né, que daí descompensa a pressão diretamente pode fazer com que o coração tenha que trabalhar mais, com mais força, né, e aí isso pode piorar eventualmente uma arritmia que o paciente já tenha, né, de alguma maneira assim. Mas seria nessa forma indireta mesmo, né, na relação frio-arritmia.
3: Wilton, também falando um pouco sobre a tecnologia, você citou da inteligência artificial também. Hoje, como é que ela está com relação à cardiologia, na questão de monitoramento da doença, algo nesse sentido também, para a gente trazer um pouco sobre a IA presente também no quesito cardiologia?
2: Isso tem se desenvolvido muito, né, nos últimos anos. Inclusive nesse congresso que eu estive aí há duas semanas atrás, tinha várias mesas e palestras relacionados à inteligência artificial e como ela está entrando na medicina e lá como era de cardiologia, como ela está entrando na cardiologia, né? Tanto na questão de métodos de diagnóstico, os exames, né? Que têm se tornado mais precisos, né? Na análise, na identificação, na fazer um diagnóstico de uma doença que antes às vezes tu não conseguia detectar e agora tu consegue já ver com mais detalhes, como na monitorização do paciente no dia a dia, né? Não é mais nenhuma novidade os relógios, né? Sim. Os relógios inteligentes, aí, né? Que já há alguns anos vem se desenvolvendo e cada vez mais eles mostram várias informações da nossa saúde, né?
1: Abrindo um parênteses, eles funcionam mesmo? Ou é só marketing?
2: Não, ajudam bastante, né? Com informações bem importantes, às vezes, dependendo da doença que o paciente tenha, né? Ou para monitoramento do estilo de vida, né? Por exemplo, ele vai monitorar a frequência cardíaca, vai monitorar a saturação, vai monitorar, muitas vezes, tem alguns que medem até a pressão, ainda não é com tanta precisão, mas já dá para ter uma noção da pressão arterial. No sono, né, eles conseguem monitorar e muitos mostram, né, a qualidade do sono do paciente. Então, são tudo informações que podem ajudar o médico, né, a ter algum dado a mais, né, no que o paciente está sentindo, na doença que ele tem. Vou dar por exemplo, a gente falou aqui da insuficiência cardíaca, né? Uma das maiores complicações é o paciente descompensar dessa insuficiência cardíaca. Realmente o coração perde a capacidade de bombear o sangue e aí, consequentemente, acumula líquido no pulmão, né, que está intrinsecamente ligado ao coração, inchaço das pernas, e aí o paciente tem que internar para compensar o quadro clínico dele. O relógio, por exemplo, pode ajudar nessas informações para prever aquele paciente que pode estar começando a descompensar. Ah, eu, Wilton, tenho minha frequência cardíaca geralmente 65, a saturação é 95%, o meu sono é bom, né? Eu durmo direitinho, a minha pressão está sempre boa. E de repente, um dia ou outro, está começando a mudar a minha frequência. Minha frequência que era 65, agora está em 85, 90. Minha saturação que era 95, está começando a ficar em 90, 89. Meu sono não está legal. Opa, vou avisar meu médico que mudou meus parâmetros aqui no meu relógio. O médico vai ver e, opa, acho que tu tá começando a descompensar a tua doença. Já vamos ajustar teu tratamento para que tu não vá internar para ter que compensar ou, eventualmente, um quadro mais grave. Então, né, são exemplos de como essas pequenas informações podem nos ajudar a adiantar um problema, né, que eventualmente possa estar tendo, ou identificar algum problema. Arritmias também é outra coisa que os relógios têm ajudado. Um dos primeiros estudos de relógio com arritmia foi da Apple, né? O Apple Watch. Eles fizeram um estudo com muitas mil pessoas para ver se o relógio tinha a capacidade de identificar alguma arritmia. E, claro, o número dos pacientes que tinham o relógio e tiveram arritmia é pequeno, porque na maioria das pessoas elas são mais jovens, né? Que tem esses relógios inteligentes. Então, vai pegar um idoso que já está usando lá um Apple Watch. Ou é menos frequente, né?
1: Bem menos.
2: Então, como a arritmia é mais frequente em idosos, pegaram poucas arritmias, mas viram que o relógio tinha capacidade de captar aquela arritmia, né, do paciente, e aí ele pode avisar: ó, doutor, meu relógio identificou uma arritmia. Ah, vamos fazer exames, então, para tentar diagnosticar realmente e tratar se for necessário.
1: É, o Henrique já foi olhar se não mudou alguma coisa aí.
3: Foi dar uma olhadinha aqui.
1: Dar uma olhadinha aí se está tudo certo. Não, mas é interessante, sim, viu, Wilton? Eu não acreditava que seria, ou que os relógios teriam essa capacidade de até produzir algum tipo de informação, não vou dizer 100% confiáveis, né?
2: Sim,
1: porque senão são equipamentos médicos.
2: Exato.
1: Né? É, são equipamentos de tecnologia que dão uma base. Mas interessante essa tua
2: questão. A
1: questão
2: é saber usar as informações que ele tem ali, né? Muitas vezes a informação está ali, tu tem que só saber usar ela.
1: Ah, que interessante isso. Interessante. E Wilton, o que você está vendo, olhando agora nessa questão da cardiologia? Está aparecendo coisas diferentes? Está aparecendo coisa nova? O que está acontecendo?
2: Então,
1: de diagnósticos novos, o que você está percebendo aí no teu dia a dia de consultório?
2: Então, na questão de diagnóstico, sempre está evoluindo, né? Isso é constante. Dentro da área da cardiologia, o que tem mostrado muita evolução é na questão de justamente da inteligência artificial, né, conseguir detectar algumas doenças precocemente. Por exemplo, eu faço ecocardiograma, né? Cada vez mais tem tido softwares dentro do aparelho de ecocardiograma que conseguem detectar pequenas alterações na contratilidade do músculo do coração ou alguma alteração que antes tu só conseguia ver quando o coração já estava com o problema, né? Ou seja, quando ele já estava fraco. Hoje tem alguns, por exemplo, strain cardíaco, trabalho miocárdico. O que é isso? São softwares que conseguem, com as imagens que tu capta ali do coração, ele consegue detectar como é que está contraindo o coração, como é que o músculo está se movimentando e ver se ali já não tem uma previsão de daqui a algum tempo ele se tornar um coração fraco. Então tu já consegue ver isso com alguns, às vezes, anos de antecedência. Né? Então é um ponto aí que vem evoluindo bastante na cardiologia. Outros exames de diagnóstico, por exemplo, dentro da hemodinâmica, no cateterismo, né, para identificar as placas lá dentro da artéria. Antigamente, não muito tempo atrás, era só o cateterismo. Hoje tu tem exames que já conseguem olhar, como se tu tivesse com teu olho lá dentro da artéria, né, tipo, com ultrassom, com uma tomografia lá dentro, para ver exatamente a forma daquela placa, se realmente ela é grave, não é grave, se tu precisa tratar ela ou não, né? Então, evoluindo essa parte também. Então, tudo coisas que, né, nos ajudam muito na identificação de doenças que antes tu só pegava quando o quadro já estava instalado e grave, né? Olha, agora só tu consegue prever isso, às vezes, antes dela se instalar.
3: É justamente sobre isso também, doutor. A inteligência artificial, ela consegue prever um infarto antes que ele aconteça?
2: Então, o infarto tu vai prever através da identificação de placas, por exemplo, na artéria, né? Então, já tem vários exames que tu identifica isso, né? Se tem placa, se não tem placa, se essa placa é grande, não é grande, se está obstruindo de forma grave ou não o coração, e através disso tu vê se está prestes a ter um infarto e tem que eventualmente desobstruir, ou se tu vai só fazer um tratamento clínico com medicação e tudo mais. Então, tem sim maneiras de tu prever, né? Se a pessoa está com altíssimo risco de infarto ou não, né?
1: Wilton, exames, você falou dos exames, eu gostaria que você falasse pelo menos um pouco sobre os três principais exames que são feitos no, muitas vezes de maneira clínica, né? Que é o famoso eletrocardiograma, o ecocardiograma e, por exemplo, os testes de estresse, o teste de esteira. Isso. O que você quer ver em cada um deles?
2: Então, como tu comentou, são três exames assim que a gente faz realmente com muita frequência, porque são exames fáceis de realizar, não são invasivos, e tu consegue já detectar muitas doenças e prever e para poder tratar e prevenir esse paciente. Então, o eletrocardiograma, esse a gente faz em todo paciente que vai na consulta, né? Então, a consulta está basicamente atrelada a fazer um eletrocardiograma, que é o exame básico do cardiologista, né? Identificar arritmias, identificar alguma doença que eventualmente ele possa ter genética, né? Ter nascido com, ou seja, ter nascido já com algum problema, e aí entra a questão da avaliação do atleta, por exemplo, jovem, né? Que a gente tem ouvido bastante, obviamente cada vez mais vai ter, porque tem aumentado muito o número de corredores, por exemplo, né? Aumenta o número de pessoas correndo e fazendo exercício, teoricamente vai aumentar o número de pessoas tendo problema, que muitas vezes estão atrelados a doenças genéticas do coração, que tu consegue identificar numa consulta e com um eletrocardiograma, né? Então, detecção de doenças genéticas, arritmias, eventualmente um coração que já está hipertrófico, né? E aí tu vai ter que investigar por que que ele está hipertrófico, a hipertensão, é alguma outra doença que ele tenha. Então, ali é o eletrocardiograma. O ecocardiograma, aí é um exame de imagem, né? Então, tu vai olhar o coração, tu vai ver ele lá. Então, tu vai medir o coração, ver se está do tamanho normal, vai ver as paredes dele, se estão se contraindo de forma adequada, se ele está mais fraco ou não, olhar as válvulas do coração, que é um grande número de doenças que vai ocorrendo ao longo da vida pelo envelhecimento, né? Isso é natural. Então, as válvulas são importantes serem avaliadas. Então, toda essa parte mais estrutural do coração. E o teste ergométrico é tu botar o teu coração justamente num estresse, né? Que é o exercício, para avaliar durante o exercício se ocorre alguma alteração nos batimentos, se a pressão está se comportando normal durante o exercício. Ali tu consegue ver e prever se já não tem alguma artéria gravemente obstruída que o paciente possa vir a ter um infarto, né? Então, a esteira é... Esse, digamos, posso dizer que é uma das principais indicações, né? É ver o risco de infarto do paciente. Avaliação das arritmias, né, durante o esforço físico, que muitas vezes podem ou piorar ou não durante uma atividade, e tu vai ver se não há problema em praticar o exercício ou se está liberado para fazer as atividades. Então, várias informações, né, que tu vai tirando de cada um desses exames para tentar cercar o paciente, né, e diagnosticar alguma doença ou fazer a prevenção dela.
1: Interessante isso, né? Interessante. Se a gente pensar, são exames relativamente simples, né? Mas que oferece uma grande variedade de informações, né?
2: Exatamente.
1: Eu só não consegui entender o que são aqueles montes de risco do eletrocardiograma, viu, Wilton? Como é que, olha, aquilo é possível se entender alguma coisa daquilo?
2: Vou te dizer que, digamos, 98% dos médicos que se formam na faculdade não consegue interpretar um eletro de forma adequada. Formados em medicina, né? Então, não é fácil,
1: porque,
2: né?
1: Parece que é tudo igual, cara.
2: Então, realmente, o cardiologista passa anos, né, da sua especialização ali aprendendo também a conseguir interpretar aquele eletro e tirar as informações que são importantes, né? Às vezes, tu olhar ali, tá normal ou não, beleza, até é tranquilo, né, durante a faculdade. Mas tem muita informação ali que são detalhes.
1: Mas
2: né?
1: O que vocês analisam? É o tamanho da onda? O que é?
2: O tamanho, a regularidade. Por exemplo, a arritmia é justamente o descompasso que possa ter nas batidas do coração, ou às vezes também o coração muito lento ou muito acelerado, mas dentro das arritmias existe um leque de arritmias, né, que muitas vezes é difícil tu diferenciar entre uma e outra, ver se o paciente está tendo um infarto ou não. Essas doenças genéticas que às vezes realmente tu consegue identificar inicialmente só pelo eletrocardiograma e a partir dali que tu vai investigar melhor aquele paciente, porque a doença não dá sintoma, né? O paciente é jovem, então o eletro nos ajuda com isso. Então são vários detalhezinhos que o eletro pode nos ajudar e muito aí com algumas
1: interessante
2: doenças.
1: Interessante isso.
0: E aí, doutor, tu sabe que o brasileiro busca doença, né? Às vezes, sempre pesquisando. E hoje, com a inteligência artificial, ficou mais fácil buscar diagnósticos. Por exemplo, você falou que um médico, às vezes, formado em medicina ali, não sabe, não vai conseguir identificar um eletrocardiograma, porque o cardiologista estuda anos para isso. Muita gente hoje pega o exame, vai lá, tira uma foto, manda no chat, por exemplo, né? E aí começa a vir as preocupações. Não, o ideal é sempre buscar um médico profissional, né?
2: Então, esse é um problema que nós vamos ter que aprender a lidar com essas informações da inteligência artificial, né? Porque ela vai ajudar, sim, vai dar várias informações ali, né? Dizendo, esse exame mostrou isso, que pode ter essa gravidade e aquilo. Só que é a máquina interpretando, né? É diferente do teu profissional ali para dizer, sim, tu tem esse problema aqui. Mas esse problema não é grave, a gente vai só acompanhar, né? Tem que fazer isso, aquilo. Então, a gente vai ter que aprender, porque tudo é muito novo ainda, né? A inteligência artificial. E é comum ver os pacientes, né? Vem já no consultório e muitas vezes ele já vem com o diagnóstico. Ah, doutor, eu pesquisei no Google, né?
1: Já estou com isso.
2: E eu fiquei preocupado, porque diz que é grave, né? Mas aí tu vê, conversa, analisa, né? E aí tudo, não. Sim, é isso, mas não é grave, vamos lá, vamos acompanhar, tudo mais. Então, a gente está tendo que lidar bastante, né, com esse tipo de situação, hein?
1: Tá certo, Wilton, queremos agradecer aí a tua presença, agora são 8h45, né? Sucesso, né? Felicidades e aí na segunda e terça você sempre batendo ponto aqui por Pinhalzinho.
2: Isso.
1: Lá no João Pessoa, no edifício João Pessoa.
2: Exatamente, ali no João Pessoa, do lado da Seraçá, né?
1: Isso.
2: Então, toda segunda e terça estamos aqui.
1: Tá certo, aí, Dr. Wilton César Eckert, né? Cardiologista, sempre atendendo o nosso chamado aqui no programa.
0: Valeu, Fabiano.
1: Valeu, até amanhã.
0: Valeu, Henrique.
3: Valeu, pessoal, até amanhã.
0: Gente, colocando um ponto final no nosso programa de hoje, agradecendo a sua companhia, a sua audiência, para você que esteve ligado com a gente nesta segunda-feira. Vamos botando um ponto final no nosso radar de hoje. Na verdade, apenas uma vírgula, porque amanhã estaremos de volta trazendo muito mais informação, os debates, as entrevistas e muito mais para você aqui na 100.9. A todos, um ótimo dia, uma boa semana, até a próxima. Tchau, tchau.
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3: A confirmação da volta do fenômeno El Niño em 2026 já acende um sinal de alerta para os produtores de soja no Brasil. Meteorologistas apontam um aumento nas chances de formação do fenômeno climático no segundo semestre, o que pode provocar irregularidade nas chuvas, atraso no plantio e até quebra de safra em algumas regiões do país. Conforme especialistas do setor agropecuário, na região sul, o excesso de precipitações pode causar dificuldades no manejo e avanço de doenças nas plantações. O cenário preocupa principalmente produtores de soja. Especialistas recomendam atenção ao planejamento da próxima safra, com monitoramento climático constante e adoção de estratégias de manejo para reduzir os impactos do fenômeno nas lavouras brasileiras.
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11: Bom dia!
12: Bom dia!
11: Bom dia!
12: Bom dia!
13: Oi, gente, 5 faltando para as 9, estamos chegando, mais uma segunda-feira de muita paz, positividade, mais uma semana que está se iniciando, né? E a gente deseja que a tua semana seja incrível, tá bom? Com muitas coisas boas e, é claro, sempre ouvindo a programação aqui da tua 5.9. Oi, gente, sou Gilmar Bortese e a partir de agora te faço companhia até as 11 da manhã, levando muita coisa boa para você que está ouvindo a 5.9 em alto e bom som. Frio, né? Temperatura de 8 graus neste momento, aqui em Pinhalzinho, muita neblina também, né? Aqui na capital da amizade. 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Como é que foi teu final de semana? 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Bom demais, né? Começar a semana com muitos prêmios e, é claro, sempre na melhor companhia, que tem muita música boa, muita informação pra você da região toda.
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13: Ô Maritana, falando um pouquinho também agora, essa semana a gente tem previsão que é pra frio, né? É pra ser dias mais gelados nessa semana, né?
15: Já tô de toca.
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1: Valeu, gente, já a gente traz mais participação para você que tá ouvindo. Boa semana, obrigado pela tua audiência.
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0: Rosa de Saron, pra fechar mais uma, sem você. Valeu, gente, todo mundo tá ouvindo? É tua rádio, já tô de volta levando muito mais som pra você que tá ouvindo, curtindo a 100.9 em alto e bom som, gente. Sou Gilmar Bortese e te faço companhia até às 11, levando o show da manhã pra você da região Rosa de Saron. Agora 9:16, 7 graus. 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

Valeu, gente, tô de volta por aqui levando muito mais, né? Pra você que tá ouvindo, curtindo a 100.9 em alto e bom som, já vou atender todo mundo lá pelo WhatsApp. Hoje tem presente, né? Lá da Facilita, R$100 pra você fazer as compras e deixar a tua casa, ó, cheirosa, linda, bonitona. Participa, boa sorte. Jorge Matheus, você vai sentir saudade.

0: Aí tá nenhum de nós pra fechar mais uma, Júlio, de 83. E aí, como é que você tá? Tudo certo? Tomara que sim, tá bom? Que tua semana seja incrível, com muitas coisas boas e que Papai do Céu nos abençoe cada vez mais, né? É o que interessa. Já já tô de volta levando muito mais pra você que tá ouvindo em toda a região. Esse é o Show da Manhã. Temperatura de 8 graus em Pinhalzinho, Santa e Bela Catarina. Dia amanheceu com muita neblina, rapaz do céu. Já já tô de volta levando muito mais pra você. Lembrando que tá valendo sorteio lá da Facilita. Pra tu que tá ouvindo, a melhor sintonia 33666200. Nome completo e boa sorte. Oi, gente, 9h32.
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0: Oi, gente, tô de volta por aqui pra levar muito mais no teu rádio. É claro, atender todo mundo que tá mandando lá pelo nosso WhatsApp, tá bom? 33666200, nome completo, fica à vontade, pede a tua, indica pra quem tu quiser. Até às 11 da manhã, eu vou fazer companhia levando muita coisa boa pra você que tá ouvindo. Oi, Jandir e Marlice Wagner, tão curtindo a gente, obrigado pela audiência. Ó, quem mandou por aqui também, né, gente? Uma foto tá ao redor, né, em frente ao fogão a lenha com pinhão na chapa e tomando aquele chimarrão. Deixa eu ver se tem um nome aqui. É, não tem um nome, né? Mas mandou o final do telefone aqui, deixa eu ver aqui o final do telefone, 1113. Abraço, obrigado pela audiência. Nesse tempinho assim, né? Nesse frio, cai bem demais um fogão, um pinhão na chapa, um chimarrão. Eu só tô no chimarrão, tá faltando pinhão por aqui, né? Oi, facilita, também quero participar do sorteio. A Rosane Baron tá curtindo a gente. Oi, Rosane, bom dia. Obrigado pela tua audiência maravilhosa. O Gilberto José Basso também tá com a gente, tá participando. A Janete tá na boa, curtindo a programação aqui da 100.9 também. Todo mundo ouve. 9h39, temperatura de 8 graus aqui em Pinhãozinho. Uma semana maravilhosa. Que Papai do Céu nos abençoe sempre. Tamo junto, bom dia.

0: Aí tá Cleiton e Romário, Zé Neto e Cristiano, não namora, já tô de volta, é rápido, tá? Não sai daí, uma boa semana maravilhosa pra você, tá certo? 15 faltando pras 10 agora.
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0: Gente, vagas de trabalho disponíveis para Pinhãozinho e também toda a região. Fábrica de uniformes contrata auxiliar de produção, auxiliar de bordado e auxiliar de escritório. Currículos pelo 988416038. Posto de combustível, contrato frentista, oferece auxílio transporte, auxílio alimentação. Currículos pelo WhatsApp 9. Melhor pelo WhatsApp, né? O 49-3366-2703. Escritório de advocacia contrata secretária. Currículos pelo 49-99190-1697. Fábrica de fogões contrata montador de eletrodomésticos. Currículos pelo 9-9810-9508. Vaga para mecânico de manutenção industrial. Auxiliar de manutenção.

0: Um programador, operador CNC, eletromecânico, auxiliar de almoxarifado, contato pelo 99840-2376. Fábrica de baterias contrata eletromecânico, auxiliar de almoxarifado, auxiliar de produção, auxiliar de expedição, líder de produção, auxiliar de manutenção. Currículos pelo 99840-2376. Empresa do ramo moveleiro dispõe de diversos cargos e também salários. Currículos pelo WhatsApp 99119-8882. Empresa de Cunha Porã estará contratando no dia 16 de junho, amanhã, né? Na Vícola Pinhal, próximo ao Trevo Leste, aqui de Pinhalzinho. Traga seus documentos pessoais para a entrevista, que será das 9 às 14 horas. A empresa oferece transporte gratuito aos trabalhadores. Informações para essas vagas também podem ser obtidas através do 33666200, diretamente na recepção da Rádio Centro-Oeste. Balcão de empregos na RCO em duas edições, 9:45 e 15:30 horas.
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0: Valeu, gente. Tô de volta por aqui levando muito mais som pra você que tá ouvindo, curtindo a 100.9 em alto e bom som, tá certo? Liga, participa, fica à vontade. Como é que foi teu final de semana? Conta pra gente. É a rádio que tem os melhores ouvintes.
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0: É Gustavo Mioto e o pedido de socorro. Já já tô de volta levando muito mais, tá bom? Pra você que tá ouvindo, bom dia. Uma semana incrível, vamos fazer acontecer. Tô junto contigo, tá? Até às 11 levando o show da manhã pra você da região toda. Temperatura de 9 graus, 10 e 3 agora.
1: Em ponto 9 News, a informação da hora. Os Estados Unidos e o Irã anunciaram um acordo de paz que prevê o fim das hostilidades e a futura reabertura do Estreito de Hormuz, uma das principais rotas marítimas para o transporte mundial de petróleo. Apesar do entendimento entre os países, a liberação total da passagem não deve ocorrer de forma imediata, já que ainda serão necessárias ações de segurança e a remoção de obstáculos na região. A assinatura oficial do acordo está prevista para os próximos dias na Suíça. O entendimento também deve abrir caminho para novas negociações sobre sanções econômicas e o programa nuclear iraniano. A expectativa é de que a reabertura gradual do estreito contribua para reduzir as tensões no Oriente Médio e traga mais estabilidade ao mercado global de energia. 100.9 News. Com a informação da hora, para a rádio da sua cidade, Hernani Edson.

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Valeu, gente. Obrigado pela tua audiência. Todo mundo tá ouvindo. Segunda, 15 de junho, 2026. Liga, participa, fica à vontade, tá bom? Hoje tem presente lá da Facilita R$100 pra você, ó, começar a semana com a casa limpinha, tá bom? É, quem mais tá por aqui, ó, na participação no 20 também? Oi, José Quevedo, tá na boa, curtindo a 100.9. Clarice também tá ouvindo, curtindo a 100.9 em alto e bom som. Liga, participa, fica à vontade. Tem muita coisa boa até às 11 da manhã. Eu vou te fazendo companhia por aqui, tá bom? Tamo junto, é tua rádio. 9 graus.

0: Aí tá Simone Mendes pra fechar mais uma. Direitos iguais. Valeu, gente. Obrigado pela tua companhia. Todo mundo tá ouvindo, tá bom? 3366-6200, nome completo. Fica à vontade, pede a tua. Indica pra quem tu quiser. 10 e 16, 9 graus.
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0: Valeu, gente, estamos de volta por aqui levando muito mais. Hoje tá valendo R$100, gente, em produtos lá na Facilita, tá bom? Tu participa, 3366-6200, deixa o nome completo e, é claro, muito boa sorte. Eu sou Gilmar Bortese e até as 11 eu te faço companhia aqui na programação da tua 100.9. Bom dia!
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0: Gustavo Lima, pra fechar mais uma Assunto que Dói. Já tô de volta, gente. Show da manhã no teu rádio pra você da região toda, 3366-6200 até as 11. É nesse clima gostoso, né, gente? Da segunda-feira, início de mais uma semana e que ela seja maravilhosa. 10h31 agora, 8 graus.
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5: Valeu, gente. Obrigado pela tua audiência maravilhosa. Todo mundo tá ouvindo. 3366-6200. Jean Giovanni, bom dia.

0: Aí tá, Chitãozinho e Chororó pra fechar mais uma. Valeu, gente. Obrigado pela tua audiência. Todo mundo tá ouvindo, curtindo a melhor, tá bom? 33666200, liga, participa. Agora 14 faltando para as 11.
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0: Valeu, gente, tô ficando por aqui, tá chegando o Milton pra comandar o Conexão 100.9. Valeu, beijo, gente, se cuida, boa semana.
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O presidente Lula participa nesta semana da cúpula do G7 na França, em meio a expectativas por avanços em duas questões que afetam diretamente a economia brasileira. O governo busca negociar com os Estados Unidos a suspensão de uma tarifa de 25% sobre parte das exportações brasileiras e também discutir com a União Europeia as restrições impostas à carne produzida no Brasil. Além disso, o Brasil pretende ampliar o diálogo com líderes europeus sobre barreiras ao agronegócio brasileiro. A participação brasileira no encontro também reforça a busca por novos acordos comerciais e pela ampliação das relações econômicas com as principais economias do mundo. 100.9 News, com a informação da hora para a rádio da sua cidade, Hernani Edson.

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Aí chegamos segunda-feira, é dia de São Pega, minha gente. Então, bora lá para mais uma oportunidade que o bom Deus nos concede, né? É segunda-feira, hoje dia 15 de junho de 2026. E abraçando você carinhosamente que continua na companhia da Rádio Centro-Oeste, que está chegando agora na cidade, no campo, na estrada, na 100.9 FM ou através de nossas multiplataformas. Muitíssimo obrigado. 11 graus, temperatura deve ficar amena, afinal de contas, estamos aí com esse clima de nevoeiro, a meteorologia prevendo bastante frio para as próximas horas, mas enfim, eu sempre digo, nós que estamos no sul, é bom a gente sempre lembrar disso, né? Outono, inverno, temos desses dias, e claro, hoje temos aí também aquele verãozão e tal, todo mundo ama, então é bom curtir cada momento, esse que é especial, agradecer e louvar a Deus por isso. Então, viver com intensidade. 11:07, Gustavo Lima, na primeiríssima de hoje, nossa conexão começa agora, vai até às 14:00.

Mais da conta, abrindo todos os nossos conexões dessa segunda-feira. 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E claro, continue participando pelo 33666200, que é o nosso WhatsApp, e o nosso portal, o rco.com.br, na aba das promoções. 11:10, uma abençoada segunda-feira para todos nós. Semana que já começou ontem, né? Hoje estamos no segundo dia da semana.

0: Sabe o que eu tava pensando agora? A dupla Gilberto e Gilmar, eles cantam juntos, acho que, não sei, lá desde o seus 6, 7 aninhos de idade, né? Os irmãos Gilberto e Gilmar. Essa música, ela é bastante antiga, Esqueci de Viver, mas eles regravaram agora. Nesta roupagem também ficou linda. E que é de admirar, né? As vozes que continuam. E realmente assim, apesar do tempo, fortes, assim, essenciais, né? Que benção. Deixa eu atender aqui a participação da Marli Maria Ren, bairro Jardim Maria Terezinha, está na audiência, obrigado. Com a gente também está a Zulmira Signor de Pinhalzinho, facilita a distribuidora, bom dia.
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0: No sinal 11:15.
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Ai, que o coração pirou, Rogério Magrão e banda. Isso aqui toca, como dizem, é o hits do momento, né? É, então, 11:22. E aí, você assistiu Brasil e Marrocos? Barbaridade, né? Mas valeu, empate na primeira. Ancelotti falou, jogadores falaram que precisamos melhorar, Daniel. E nós. Mas serviu assim, deu uma alegria ao povo brasileiro, não? A empolgação, né? É um up, deu um up assim no povo brasileiro, coisa boa. E aí nós temos jogos agora, tem na sexta-feira, né? Brasil e Haiti. Já estamos torcendo que esteja tudo melhor, mais entrosado e tudo mais. E aí você foi pra festa Santo Antônio Bionzinho, gostou? Caramba! Fala em nome do Conselho da Comunidade, organizadores, todo mundo muitíssimo obrigado. Quem trabalhou, ainda está trabalhando, pensa que terminou nada. É, ainda tem muita coisa para fazer, mas é gratificante. Então vocês que vieram festejar, os patrocinadores, até o Trio Maravilha também mandar um abraço lá pro Ivanor, pra turma dele, né? Que animaram muito bem, boa repercussão aí. A rifa, as cucas que faltou, o bolo faltou, frango faltou, nossa senhora. Mas enfim, todo mundo fez com muito amor e dedicação e foi acima da expectativa, né? E depois também no RCO Notícias, o Delcio Gubiani, coordenador geral, vai dar uma palavrinha também, fazer um release, né? Então a todas as comissões, todas as pessoas anônimas, parceiros, doações, enfim, parte religiosa, né? Que trezena, hein? Toda noite a igreja matriz lotada.

0: João Bosco, João Bosco e Gabriel, projeto de amor aqui no nosso Conexão. Falar da festa de Santo Antônio também, né? Falar em faltar. A galera do Veteran Car, né? Nossa, pessoal que trouxe a pescaria de volta, foi uma experiência. Ah, ano que vem vai ser muito maior e melhor, e ainda melhor, né?
1: Do bairro Maria Terezinha, queria participar do sorteio da compra das facilitas.
0: Claro, dona Lucy, boa sorte. É, da pescaria, né? Então foi assim um recorde de público e de procura em poucos instantes, né? Nossa, que coisa linda. A segunda da limpeza com a Facilita Distribuidora, Isidio Antônio Boles, bairro Nova de Vineia. Como é que tá, Isidio? Ah, os italianos também, a Associação Italiana Triveneta, ó, um upa, muito carinhoso pra vocês. E serve com alegria, né? Vão trabalhando, vão cantando, ah, que coisa linda. O que pra alguns, às vezes, parece tão difícil, o pessoal faz com uma leveza, né? Com alegria, e as coisas dão certo. Leopoldina Luvisão, loteamento Ípica, obrigado, boa sorte. A Jussara Viana, Bom Jesus do Oeste. Abençoado dia para todos nós. Amém. Boa sorte também no sorteio da Facilita.
2: Bom dia, meu amigo Milton. Valdete Gracioli, quero participar do sorteio da Facilita. Abençoada segunda-feira para você e toda a família, para Janete e a família dela também.
0: Amém, dona Claudete. Para vocês todos também. Obrigado.

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1: No sinal 11:30.
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0: Ouvimos aí Zé Neto e Cristiano, Câmera da Frente. É a programação da Rádio Centro-Oeste, nossa conexão, que também atende seu pedido musical. Até o meio-dia, nosso sertanejo. Aí, pra quem gosta da música de bandinha, né, o ritmo bailão, aí uma da tarde começa até as duas. Temos uma hora todinha de ritmo dançante, tá bom? Bom dia pra Diva Gubiani, participando do sorteio de hoje. Tudo em ordem por aí, graças a Deus. E por aí, família Gubiani, um abraço, queridos. É Milton Rosa Pituco, participar do sorteio da Facilita Distribuidora. Estou no Jardim Maria Terezinha, nos ouvindo. Obrigado, boa sorte também, dona Rosa.
1: Bom dia, Milton.
0: Bom dia.
1: A Lúcia Crefto, bairro Bela Vista. Eu queria concorrer ao prêmio da Facilita. Se for atendida, agradeço.
0: Claro, dona Lúcia. Atendemos com muito carinho. E podemos desejar é boa sorte para todo mundo, tá? No sinal 11:44.
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8 para o meio-dia, Zé Neto e Cristiano, barulho do foguete. Temperatura se mantendo aí na faixa.

0: de 11 graus, lugares de muito nevoeiro, subindo gradativamente, e a gente pede até atenção, né? Pessoal que trafega pela região, manhãs de muito nevoeiro, e com isso a visibilidade sempre se torna fraca. Então é preciso redobrar e muito a atenção. Alô, Adão Malman, toda a família Linha Riqueza, aquele abraço, obrigado por estarem sempre na companhia da gente, viu? Abração aí.
1: Bom dia, Milton.
0: Bom dia.
1: Quero participar do sorteio da Facilita, já que a gente não ganhou prêmio ontem na igreja da paróquia ali, então vamos tentar na rádio.
0: É.
1: Sou Maria Lourdes Boto.
0: Tá bom, dona Maria. Gostaram da festa? Vê que o pessoal tava por lá também, né? Coisa boa, obrigado por terem prestigiado. Voltem sempre, todo mundo no convite. Jair Antônio Kunzler, também na sintonia. Milton, participar do sorteio. Legal. Lorini Streiser, também está na sintonia, obrigado. Aí, boa sorte. 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Legal? Ó, 6 para o meio-dia. Daqui a pouquinho, informativo da Copa de Itaipu e Sicoob Crédito Itaipu e também RCO Notícias. Fique com a gente, voltaremos em seguida. Bom apetite!

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2: Bom dia, hoje, segunda-feira, 15 de junho de 2026.
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0: 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Vendem-se 1.000 quilos de aveia crioula, 1,70 o quilo, em Pinhalzinho. Fone 98808-5152. Vende-se uma novilha holandesa coberta 8 meses e uma jersey coberta de 7 para 8 meses, em Pinhalzinho. Fone 98827-1441. Compra-se uma trilhadeira Triton número 1. Fone 99940-4011. Vende-se esterco de aviário. Fone 99954-4414. Vendem-se 2 novilhas, 8 meses prenhas. Em Bom Jesus do Oeste. Fone 99986-4860. Vende-se tesouras de construção. 15 unidades, 6,5 metros de comprimento cada uma. Fone 99818-8283. Vendem-se 9 unidades de madeira roliça para construção, 5,50 metros. Fone 98903-3113. Vende-se uma vaca jersey e também uma novilha jersey que está coberta. Fone 98821-6121. Compra-se vaca jersey para engorda que não esteja prenha. Fone 98817-4494. E vende-se uma bomba de esterco a trator, revisada em ótimo estado, em Saudades. Fone 99827-9668. Essas foram as informações de hoje para a grande família Itaipu. Uma ótima segunda-feira e até quarta, em mais um informativo Cooper Itaipu, uma sociedade de pessoas.
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2: Bom dia a todos. Meu nome é Daiane Gouk, sou diretora de cultura e hoje vim trazer informações para toda a comunidade maravilhense sobre um evento que aconteceu no último sábado, que foi o lançamento das candidatas às soberanas do município de Maravilha. Então, 9 lindas mulheres colocaram seu nome à disposição para estar representando o município nesses próximos 2 anos. E essa é uma realização da administração municipal em parceria com a SEMA, que é a Associação Cultural e Esportiva de Maravilha, e conta com o patrocínio do Grupo Gilmani e Rudei. E agora quero apresentar para vocês o nome das 9 candidatas para todos vocês já estarem conhecendo também.

0: Elas são Bianca Letícia Pertussati, Bruna Pereira Eberts, Eduarda Cristina Eli, Emanuele Becker Pasqualotto, Fabiola Kirsch Giacomelli, Francine Inês Creus, Cauane Kellen Volman, Rebeca Giovanna Zanella Lidick e Sabrina Cailane Silveira da Costa. Então, essas 9 lindas mulheres estão agora em fase de preparação para a escolha que vai acontecer no próximo dia 11 de julho no Maravilhas Parque Hotel, com um baile onde elas irão se apresentar, né, para toda a comunidade. E eu tenho certeza que vai ser uma noite inesquecível para a cultura e para as mulheres maravilhenses. E nesse momento, a Comissão Central Organizadora também está na fase de preparação para as candidatas, né? Então, já nessa próxima terça-feira, nós vamos ter o primeiro treinamento, que vai ser o treinamento de oratória. Nós vamos ter também toda semana, nós teremos 2 ensaios, né, de passarela para preparação para o ensaio coletivo, para o ensaio individual e para o momento de oratória que elas farão ao vivo na noite do desfile. Também teremos curso de automaquiagem e de etiqueta e postura. Então, todos esses treinamentos estão sendo organizados pela Comissão Central Organizadora, em parcerias também com a comunidade maravilhense, para que elas entendam, né? Porque não é simplesmente a faixa ou a coroa. Mas quem forem as 3 ganhadoras, saibam também da responsabilidade, do empenho que é, né, estar representando Maravilha em todas as ações. E também queremos deixar você, ouvinte, bem a par de todo o processo que está acontecendo. Vocês podem acompanhar nas nossas redes sociais do município de Maravilha e também nos próximos dias vamos estar divulgando então a abertura, né, da venda das mesas para o baile do dia 11 de julho no Maravilha Parque Hotel. E quero deixar um convite para vocês, então fiquem ligados que nos próximos dias teremos então a venda das mesas, né, para a noite do baile que vai acontecer no dia 11 de julho no Maravilhas Parque Hotel. E fica o convite para você e toda a sua família participar. E gostaria de forma muito especial, então, estar agradecendo essas 9 mulheres que estão participando, né? Colocaram seu nome à disposição, saíram da sua zona de conforto, estão se desafiando a representar o município com muito orgulho. Então, em meu nome, como presidente da Comissão Central Organizadora, diretora de cultura, em nome de toda a administração municipal, queremos agradecer elas por toda a dedicação, né, em estar colocando o seu nome à disposição, e agradecemos também ao espaço. Tenham todos um bom dia.
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12: Doze horas e 17 minutos.
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15: Estudante de medicina conclui radioterapia e recebe homenagem de familiares.
16: Festeiros avaliam resultados da paróquia Santo Antônio.
17: Jovem de Pinhalzinho emociona público ao transformar autismo em arte e inclusão durante seminário regional.
18: Agricultores de Pinhalzinho devem solicitar bônus fiscal até o dia 30 de junho.
19: Abertas as inscrições do programa que vai remunerar produtores que preservam a vegetação nativa.
17: E no esporte, destaque para o Ajax-PF e também a Copa do Mundo.
12: Segunda-feira, 15 de junho de 2026. Além do rádio, você pode nos acompanhar pelo rco.com.br ou baixar e ouvir no aplicativo do seu celular. Eu sou Hernani Edson e começa agora o RCO Notícias.
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12: Camila Cardoso e as informações do tempo.
21: Olá, você ouvinte aqui da Rádio Centro-Oeste. A semana é marcada pela atuação de uma intensa massa de ar seco e frio. Ela que deve trazer uma sequência de dias de temperaturas baixas para o Grande Oeste Catarinense. Nessa segunda-feira, o sol aparece em meio a muitas nuvens, agora pela manhã mais nublado, com aberturas de sol no período da tarde e temperaturas que devem chegar a casa aí dos 16 graus no período da tarde, ou seja, um dia bastante ameno e frio por aqui. As temperaturas despencam na próxima noite e o próximo amanhecer é muito gelado em Pinhalzinho. Teremos mínimas da ordem de 3 a 5 graus e presença de sol ao longo do dia. Uma semana de tempo firme e com madrugadas e manhãs bem geladas, temperaturas sempre inferior à casa de 5 graus e as tardes oscilando aí na casa dos 16 a 20. Em princípio, o tempo muda com o enfraquecimento do ar frio mais lá na sexta-feira. E lá na sexta-feira, além do ar frio enfraquecer, uma nova frente fria avança em direção ao sul do Brasil, trazendo condições para instabilidades e chuvas lá na sexta, dia 19. Portanto, esta é uma semana predominantemente de baixas temperaturas, principalmente na madrugada e amanhecer, condição de formação de geadas isoladas, isso se estende até a quinta-feira, e lá na sexta-feira, aí sim, a gente tem mudanças no tempo com o retorno da chuva. Camila Cardoso, para você ouvinte aqui da RCO.
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12: O dólar comercial está cotado em R$5,07. O euro, R$5,88. Peso argentino, 0,01 centavo de real. Mercado agrícola, preços praticados pela Cooper Itaipu. Feijão carioca, R$150. Feijão preto, R$125. Milho, R$58. Soja, R$113. Trigo, R$73. Suíno peso vivo, R$5,70.
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22: É muito frágil o acordo de paz para o fim do conflito no Oriente Médio. Donald Trump fez o anúncio na sua rede social e o Irã assim o fez. Entretanto, a vitória é requerida por ambos os lados. Tanto os Estados Unidos dizem saírem vitoriosos de um conflito que perdurou por mais de 4 meses, quanto também os iranianos. A ameaça à paz está em Israel. Benjamin Netanyahu não está contente com o resultado até então deste conflito armado. Ainda o Estado de Israel se sente ameaçado pelo Irã. Donald Trump, inclusive, mandou um recado para Benjamin Netanyahu, dizendo que era uma pessoa difícil e que, se o Irã tivesse armas nucleares, Israel não duraria 2 horas. Interessante a fala de Trump porque coloca no passado o verbo, ou seja, os Estados Unidos admitem que o Irã não tem armas nucleares. Este é o recado. Entretanto, a situação no Oriente Médio, que envolve o Paquistão, Arábia Saudita, Líbano, a própria situação de Israel e do Irã, não está, por fim, completa. A situação ainda é muito difícil. Os iranianos dizem considerar os Estados Unidos inimigos e dizem estar atentos aos movimentos destes. No dia de sexta-feira, deverá haver um acordo de paz na Suíça entre os Estados Unidos e o Irã para pôr fim ao conflito. Até lá, nenhum estado deverá fazer movimentos, porque qualquer situação agora tende a colocar a situação de gravidade no fechamento de Hormuz ainda mais sério, e o que era para ser de paz terminará em guerra ainda mais forte. Para o Brasil, o fim do conflito é importante, porque o preço dos combustíveis, somente com o anúncio do fim da guerra, já deu sinais de queda no preço, o que deverá impactar todos os mercados globais. E, mantida esta paz, até o final do ano, teremos um combustível mais barato. Primeiro, por conta da volta da passagem em Hormuz, que responde a cerca de 20% do petróleo mundial, e depois porque a OPEP aumentou a sua oferta de petróleo. Ou seja, todos os países do mundo voltarão a ter os seus estoques novamente regulados. E a gente espera que a paz perdure.
0: Daqui a pouco no RCO Notícias. Estudante de medicina conclui radioterapia e recebe homenagens de familiares. Festeiros avaliam resultados da festa da paróquia Santo Antônio. Jovem de Pinhalzinho emociona público ao transformar autismo em arte e inclusão. Agricultores de Pinhalzinho devem solicitar bônus fiscal até 30 de junho. Abertas inscrições do programa que vai remunerar produtores que preservam a vegetação nativa. E as informações do esporte. Daqui a pouco, aguarde.
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0: Boa tarde. Estamos de volta com o RCO Notícias.
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0: Os destaques da segurança pública e do trânsito com o repórter Roberto Lorenzon.
26: Muito bem, no trânsito tivemos um grave acidente na SC 160 no município de Saudades, entre Saudades e Pinhalzinho. Acidente envolvendo um Gol e Fiat Estrada. Desse acidente morreram o Wellington Vieira, 24 anos, e Fábio Ivan Ross, 44 anos. Um menino de 11 anos também ficou ferido. Em São Miguel do Oeste, acidente envolvendo EcoSport e veículo Lifan. Desse acidente, morreu Gabriel Karpinski, de 19 anos. Um homem teve ferimentos graves, duas mulheres tiveram ferimentos leves. Em Caçador, colisão entre dois veículos de passeio, morreu Ana Cristina dos Santos, 31 anos. Uma mulher teve ferimentos graves, um homem teve ferimentos leves. No município de Capão Alto, BR-116, colisão de caminhão e veículo de passeio. Do veículo de passeio, morreram João Pedro Mota, 73 anos, e a esposa Maria Dolores Mota, de 72 anos. Em Itajaí, na BR-101, acidente envolvendo caminhão e moto. Da moto morreram mãe e filha, Solange de Fátima, 43 anos, e a filha Stefanie de Souza Vaz, 23 anos. No município de Mafra, atropelamento que matou o idoso João Alceu Iacos, de 67 anos. Em Içara, no sul do estado, colisão de Toyota Hilux e Voyage, um homem morreu nesse acidente. Em Joinville, na BR-101, acidente envolvendo o veículo de passeio Fiat Uno, colisão contra objeto fixo, morreu o condutor, homem de 67 anos.

0: Outros acidentes na região. Em Chapecó, na BR-480, no acesso, colisão entre dois carros, um homem teve suspeita de traumatismo crânio-encefálico. Em Chapecó, colisão de carro e caminhão, homem de 30 anos ficou ferido. Em Chapecó, colisão entre dois veículos de passeio, ninguém se feriu. Em Chapecó, na SC-480, próximo à ponte do Goiuém, tombamento de um caminhão, motorista de 59 anos, não se feriu. Em Xanxerê, na BR-282, colisão entre dois veículos e passeio. Desse acidente, 6 pessoas ficaram feridas. Uma mulher teve ferimentos leves, uma mulher apresentava suspeita de fratura, outra mulher ferida leve, uma menina teve ferimentos na face, um menino apresentava suspeita de fratura, outro menino teve ferimentos leves. Em Cunha Porã, saída de pista e capotamento na BR-158, uma mulher ferida leve. Em São João do Oeste, na SC-163, Beato Roque, colisão de carro e moto, condutor da moto apresentava suspeita de fratura. Também em São João do Oeste, na SC-163, colisão de carro e moto, condutor da moto de 20 anos, teve ferimentos graves. Em Concórdia, saída de pista, envolvendo o veículo de passeio, um homem de 28 anos ferido leve, mulher de 20 anos, apresentava suspeita de traumatismo crânio encefálico. No município de Riqueza, na SC-283, acidente envolvendo um Classic, uma pessoa de 36 anos não se feriu. Em Campo Herê, na SC-305, capotamento de veículo de passeio, um homem de 61 e mulher de 56 anos tiveram ferimentos leves. Em Mondaí, na SC-386, colisão de carro contra árvore, uma mulher foi levada para o hospital para avaliação médica. Em Guatambu, na SC-283, colisão de um Gol e um Celta. Os homens motoristas de 43 e 39 anos apresentavam suspeitas de fraturas. Em Campo Herê, na SC-305, acidente envolvendo um veículo Gol, só danos materiais. Também em Campo Herê, na SC-305, colisão de carro e moto, condutor da moto de 23 anos, apresentava fratura em uma das pernas. Em Ponte Serrada, na BR-282, acidente envolvendo dois veículos de passeio, uma mulher teve ferimentos. Na área da segurança pública, aqui em Pinhalzinho, bombeiros foram acionados para atender ocorrência de incêndio em casa de Maravalha. Ninguém se feriu, o fogo foi controlado. Tentativa de homicídio em São Miguel do Oeste. Homem de 37 anos ficou ferido gravemente ao ser atingido por arma branca. No município de Água Doce, uma briga em um posto de combustíveis resultou na morte do empresário Maico de Moraes. O empresário que acabou sofrendo golpes de faca não resistiu. Ele foi apartar a briga quando acabou sendo atingido e morreu logo após. Em Faxinal dos Guedes, 3 elementos acabaram praticando o roubo de um carro, um veículo Gol, em Xanxerê. Tentaram, inclusive, jogar o motorista, o dono do carro, em uma pedreira, porém, acabaram depois seguindo para a Faxinal dos Guedes. Ao serem perseguidos pela polícia, houve, inclusive, troca de tiros. Um dos suspeitos, um jovem de 18 anos, morreu ao ser baleado pelos policiais. Os outros dois, de 21 e 24 anos, foram presos. Em Chapecó, a Guarda Municipal recuperou 5 veículos que haviam sido roubados, furtados, num único dia. Em Chapecó, a apreensão de 297 quilos de maconha na BR-282. Um homem foi preso. Em Chapecó, a apreensão de 9 mil maços de cigarros durante uma abordagem policial. Em Palmasola, ocorreu a apreensão de 118 quilos de maconha. O condutor do carro foi preso. Em Campo Herê, ocorreram vários furtos em algumas residências e uma moto também foi furtada. Em Xanxerê, homem é preso em flagrante após agredir a mulher com arma branca. Mulher de 43 anos ficou ferida, foi encaminhada para o hospital. Em Chapecó, um empresário de 60 anos foi vítima de assalto no bairro São Cristóvão. Dois elementos abordaram a vítima quando ela saía de casa. Roubaram do empresário cerca de 350 mil reais em espécie. Os elementos fugiram, abandonaram um dos carros. Um outro carro que dava o aporte para os bandidos acabou fugindo com os elementos. Em Abelardo Luz, homem que matou a ex na frente do filho foi condenado a mais de 68 anos de prisão. O crime aconteceu no dia 7 de junho do ano passado. O homem invadiu a casa, atingiu a ex-companheira com golpes de faca e ainda agrediu o namorado dela, que estava junto com ela na casa. A mulher, na ocasião, não resistiu aos ferimentos e morreu. Em Xanxerê, homem embriagado ameaça matar policiais e é detido durante uma operação de trânsito. Homem de 33 anos. Em Abelardo Luz, um idoso foi vítima de assalto. Idoso de 80 anos. Ele estava dormindo quando um criminoso invadiu a sua residência, lhe agrediu, foi derrubado ao chão e teve diversos chutes no corpo. Mediante violência, o assaltante obrigou o idoso a entregar o telefone celular, cartões bancários e as respectivas senhas. Após cometer o crime, o autor fugiu do local. Seriam essas as informações do trânsito e da segurança pública.
1: Produtores rurais de Santa Catarina poderão receber até R$7.500 por preservar áreas de vegetação nativa em suas propriedades. As inscrições para o programa Mais Verde foram abertas nesta segunda-feira pelo governo do estado e seguem até o dia 13 de setembro. A iniciativa prevê investimento de R$70 milhões e deve beneficiar mais de 20 mil proprietários rurais. Os pagamentos podem chegar até R$7.500 por hectare preservado. Podem participar produtores com cadastro ambiental rural ativo e que atendam os critérios do edital. O objetivo é incentivar a conservação ambiental, proteger os recursos hídricos e fortalecer a sustentabilidade no meio rural catarinense. Jovem de Pinhalzinho emociona público ao transformar autismo em arte e inclusão durante seminário regional. Quem tem os detalhes é o repórter Felipe Eduardo.
2: A abertura do primeiro Seminário Regional de Autismo do Oeste de Santa Catarina, realizado em Maravilha, foi marcado por um momento de história inspiradora que arrancou aplausos e emocionou o público. O protagonista foi Felipe Antônio, de 15 anos, morador de Pinhalzinho, que encontrou nos desenhos e nas histórias em quadrinhos uma poderosa ferramenta para falar sobre o transtorno do espectro autista, o TEA, e assim promover a inclusão e ajudar a combater preconceitos. Diagnosticado com autismo, Felipe transformou suas experiências e desafios e descobertas em arte. O resultado foi uma revista em quadrinhos, criado ao lado da irmã Sofia Helena, de apenas 11 anos, que apresenta situações inspiradas no cotidiano da família e busca aproximar a sociedade da realidade das pessoas autistas. Durante o seminário, a história do Pinhalense se tornou um dos grandes símbolos da proposta do evento. A ideia de produzir a revista surgiu após conhecer uma publicação em quadrinhos e perceber que também poderia utilizar esse formato para ajudar outras pessoas a entenderem melhor sobre o autismo. O pai, Jerry de Souza, fala sobre este momento apresentado para toda a região.
3: Felipe Antônio foi convidado pelo deputado estadual Mauro de Nadal para apresentar o projeto de história em quadrinhos para a inclusão do autismo. Ele apresentou então essa edição especial em prol do autismo, onde ele conta através de história em quadrinhos como é o seu dia a dia, como é a sua percepção de mundo, né, em relação às demais pessoas, em relação à sua rotina e às demais coisas que acontecem durante o dia que muitas vezes as pessoas que não têm autismo ou que não conhecem o autismo, elas têm uma outra visão de mundo, que é completamente diferente do autista, que é um mundo direcionado por ele e centralizado nele. Então, a ideia é mostrar essa revista com essa história para que gere sensibilidade, inclusão, que gere empatia e acolhimento na sociedade, dentro do local onde o autista vive, na sua rua, no seu bairro, na sua escola, no comércio, né, nas repartições públicas, para que essas entidades, essas pessoas, esses locais estejam sensibilizados a recebê-los e tratá-los de uma forma especial, como eles merecem. Dessa forma, criando essa consciência na comunidade, no local onde o autista vive, ele vai poder ter uma vida mais próxima, próxima da nossa realidade. Então, o objetivo principal da revista e dessa palestra que foi realizada no lançamento do seminário é justamente para divulgar essa ideia de que o autista é uma criança, ele é um adulto, ele é uma pessoa completamente capaz de fazer qualquer tipo de atividade, qualquer tipo de situação, viver qualquer tipo de situação, mas sempre com muito respeito, carinho e acolhimento. Essa foi a primeira edição do seminário, aqui realizada em Maravilha, mas ela vai percorrer todo o oeste de Santa Catarina e o Felipe Antônio vai estar presente divulgando o trabalho dele, contando a sua experiência como motivação aos pais, aos professores, né, e ensinar e mostrar como que uma pessoa, uma pequena ação localmente pode fazer uma diferença de forma mais ampla, né, quando é feito um trabalho junto aos seus familiares, né? Então, essa questão também do apoio e envolvimento familiar é muito importante.
2: Idealizador do seminário, o deputado estadual Mauro de Nadal destacou que a iniciativa tem como objetivo ampliar o debate sobre o autismo e capacitar profissionais que atuam diretamente com pessoas dentro desse espectro. Segundo ele, o conhecimento é uma das principais ferramentas para construir uma sociedade mais acolhedora.
4: Quando falamos sobre autismo, até parece uma palavra ou frases já antigas, mas não, é muito pelo contrário, é um tema muito recente, muito novo. Nós todos estamos aprendendo a trabalhar esta questão perante a sociedade e principalmente trabalharmos o ensinamento dessas pessoas autistas. Por isso esse grande desafio, por isso abracei essa bandeira ainda lá em 2012 e tenho trabalhado incessantemente para que a gente consiga oferecer mais qualidade de vida, mais dignidade às famílias, mas acima de tudo também deixar os nossos educadores preparados para esse desafio, que é o desafio de ensinar pessoas com necessidades especiais. Nós já fizemos vários experimentos lá na Grande Florianópolis, todos eles positivos. Na minha passagem pela presidência da Assembleia, nós criamos dois grandes cursos, voltados especificamente ao professor. Cursos ministrados à noite, num período de 3 meses, com diplomação, de forma virtual e com professores e técnicos gabaritados, capacitados, muitos com reconhecimento e renome internacional. E agora estamos trazendo para o Oeste esse seminário, que é algo que visa a conscientização, visa orientar, despertar o interesse para que a gente se aprimore cada vez mais. É um grande desafio, mas nós precisamos vencer esses obstáculos para nós conseguirmos ter uma vida em harmonia e uma vida digna a quem mais precisa.
2: Da Central de Jornalismo para o RCO Notícias, Felipe Eduardo.
1: Estudante de medicina conclui radioterapia e recebe imagem de familiares. Repórter Henrique Paulo.
5: A conclusão da última sessão de radioterapia marcou um dia de emoção, gratidão e esperança para Letícia Fritzen e seus familiares. Na chegada a Pinhalzinho, a jovem foi recebida com abraços, homenagens e demonstrações de carinho preparadas por familiares e amigos, que celebraram mais uma importante etapa vencida em sua longa batalha contra um câncer. Letícia enfrenta um sarcoma fibromixoide, um tipo raro maligno que se desenvolveu em uma das pernas. A doença exigiu anos de acompanhamento médico, tratamentos e mudanças significativas em sua rotina. Em meio à recepção, a mãe da jovem, Roseli Fritzen, relembrou a trajetória da filha e agradeceu pelas orações e mensagens de apoio recebidas durante o tratamento.
6: Só agradecer a Deus, né? Porque foram momentos bem difíceis para nós e a gente não esperou, porque a gente veio num processo longo, né? Já há 8 anos tinha feito a primeira biópsia dela e foi feita a retirada, foi feita biópsia e deu negada. Então agora, no dia 23 de dezembro, foi assim o pior dia da nossa vida, né? Que, então a gente fez novamente a cirurgia, né? E veio que ela estava com câncer maligno, né? Então, agora ela está nesse tratamento, nesse processo, né, difícil. Graças a Deus, hoje finalizou, né, eram 40 sessões e a princípio foram pedidas 35 sessões, então hoje seria a última sessão dela, né. E aí depois ela volta novamente para cirurgias, né, e aí a gente vai ver ao longo do tempo, né, o que, que vai se dar, né, mas assim, no momento a gente está bem feliz. Foram dias bem difíceis para nós e para nossa família, né, de muita dor, de muita angústia, né, porque a gente não sabia o que se passava nesse exato momento, né, mas agora sim, a princípio ela está bem. Então assim, a gente agradece a todos que nesse momento rezaram, que oraram por ela. Então, assim, a gente é muito grato, né, a todas as pessoas pelas palavras de consolo, né? Então, a gente só tem que agradecer a Deus e as pessoas que rezaram por nós.
5: A própria Letícia também falou sobre o sentimento de concluir mais uma etapa importante em sua vida. Segundo ela, o diagnóstico trouxe desafios que exigiram dedicação integral à recuperação.
7: Fazem 6 meses que eu venho enfrentando um câncer maligno, né? Ele é um sarcoma fibromixoide. E eu tive que largar, então, tudo desde dezembro, desde faculdade, desde os meus afazeres, para me dedicar, então, a esse câncer. Hoje, graças a Deus, 33 sessões. Tô livre dessa fase da radioterapia. E ainda não estou curada, mas sinto que estou muito próxima disso, graças a Deus. E hoje receber isso aqui, a gente vê o quanto a gente é amado, né? O quanto a gente é querido pelas pessoas, assim como agora também eu estava na minha última radioterapia e lá também me senti imensamente amada. Então, assim, estou extremamente feliz, muito feliz com isso e sei que já esse câncer não vai mais fazer parte de mim. Diagnóstico raro, ele é um câncer de partes moles que é comum em pessoas jovens. Sou apenas a terceira ou quarta pessoa em Chapecó, onde eu fazia, que tem esse diagnóstico. Então, assim, foi um susto gigante pra gente, porque ele é um câncer que não responde muito bem à quimioterapia. Então, assim, a gente deu muita sorte que ele estava só local e a gente conseguiu, então, agora com a radioterapia, creio que com mais uma cirurgia, a gente consegue já dar fim nesse câncer. Sem o apoio da família, dos amigos, a gente não é nada. E eu percebi isso da forma mais difícil possível. Eles foram o meu alicerce, né, nesse momento que eu tô passando. E sem eles, aqui eu não tinha chegado, com certeza não.
5: A recepção organizada com balões e escritas em veículos simbolizou o encerramento de uma etapa difícil e a renovação da esperança para os próximos passos do tratamento. Da Central de Jornalismo para o RCO Notícias, repórter Henrique Paulo.
1: Os agricultores de Pinhalzinho têm até o dia 30 para entregar a documentação necessária e garantir o recebimento do bônus concedido pelo município. O programa devolve 0,5% do movimento econômico gerado pelas propriedades rurais às famílias agricultoras. O secretário de Desenvolvimento Rural, Michael Kriser, reforça a importância do prazo e do incentivo aos produtores.
8: O que é esse bônus fiscal? Ele devolve ao agricultor 0,5% de tudo que ele produz, para ele poder investir realmente no que ele acha que vai fazer a diferença dentro da propriedade. Que daí o município antigamente às vezes distribuía saco de aveia. Muitos agricultores não plantavam aveia, então eles vendiam para o agricultor. Agora, se o agricultor recebe esse bônus, ele pode aplicar em hora máquina, semente, sêmen também de qualidade, ele pode aplicar no que ele melhor achar. Então, ele faz o uso uma parte do imposto que ele produziu.
1: A iniciativa é promovida pela Prefeitura de Pinhalzinho. Kriser também destaca a importância do agro para a economia do município.
8: A agricultura de Pinhalzinho, ela vem se destacando com o passar dos anos. Ela é forte. Atualmente, no setor da agricultura, a gente possui 700 propriedades rurais, ou seja, inscrições que conseguem comercializar algum produto primário. Dessas 700 propriedades, mais ou menos, a gente tem uns 3 mil moradores rurais. Então, é um povo, vamos dizer assim, quantitativo, comparado com a população de Pinhalzinho, pequena, mas que é muito produtiva. Ela produz aproximadamente 23% do movimento econômico de Pinhalzinho. A principal atividade de Pinhalzinho hoje é suinocultura, depois vem aves e depois vem gado de leite, em quantitativo de produção.
1: Festeiros avaliam os resultados da tradicional festa do padroeiro Santo Antônio da paróquia de Pinhalzinho. Repórter Gilmar Bortesi.
9: A tradicional festa em honra ao padroeiro Santo Antônio, realizada neste domingo em Pinhalzinho, reuniu mais de 3 mil pessoas e entrou para a história como a maior já promovida pela comunidade. De acordo com a organização, o evento superou todas as expectativas de público. No almoço e nos dias que antecederam a festa, foram comercializados mais de 3.300 quilos de carne, entre gado, suíno e a venda de frangos, confirmando o sucesso da festa e a forte participação da população de Pinhalzinho e de toda toda a região. Além da programação religiosa e festiva, também foi realizado o sorteio da tradicional rifa da festa. O prêmio principal de R$20.000 saiu para Itamar Janine, de Maravilha. O segundo prêmio de R$8.000 foi para Darcy Kern, de Pinhalzinho. Já o terceiro prêmio de R$3.000 teve como ganhador Delair Boles, de São Paulo. Também foram contemplados Lori Munari, de Pinhalzinho, e Ione Maria Jungs, de Alinha Riqueza, com prêmio de R$2.000 cada. Os demais prêmios com R$1.000 cada foram Edivaldo Rubarque, de Saudades, Amanda Girardi, Cláudio Ren e Cleusa Schwab, de Pinhalzinho, e Gilmar Jesuíno, de Chapecó. O coordenador da festa, Delcir Gubiano, e fez uma avaliação positiva do evento.
10: Vou falar um pouco da festa, do sucesso da festa de ontem, meu Deus, foi um sucesso total. Desde manhã, de meio-dia, um churrasco excelente, muito bom. De tarde teve o matinê ali, também foi um sucesso. A Copa também foi um sucesso, foi tudo muito bem. Desde quando chegamos de manhã cedo, aí já tinha bastante venda, vendido, isso é uma coisa boa. E eu quero agradecer também todas as equipes, a cozinha foi, tem uma equipe lá de mulheres que é uma equipe de ouro lá dentro. Foi vendido mais de 3.000 cuca, pão de milho, foi um sucesso e não sobrou nada. E a Copa também, o churrasqueiro também foi um sucesso. Meu Deus, tem uma equipe também muito boa, que vale a pena assistir assar os churrascos aí. Os frangos também, meu Deus, tem uma equipe boa dos italianos, é show de bola. A rifa também foi um sucesso. Quem organizou, quem comprou, muito bom. Os veteranos aí que colocaram a pescaria também foi um sucesso. Quando era 2 horas não tinha mais nada, mas correu tudo no muito, muito bem. Tomara que sempre fosse assim, né? Esse ano foi uma das melhores festas, porque foi vendido tudo, o que tinha não sobrou nada. Hoje mesmo chegamos aí, não tinha nada de se preocupar em vender, em distribuir, mas foi, olha, um sucesso.
9: Da Central de Jornalismo, repórter Gilmar Bortese.
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11: Muito bem, chegamos com as informações do esporte. A gente vai falar da APFA JAP, a equipe de Pinhalzinho que está disputando o Campeonato Brasileiro Sub-17 Feminino, porque no último final de semana a equipe do AJAP foi até Roraima, lá em Boa Vista, e venceu o Atlético Rio Negro Clube por 5-0, conquistando a sua segunda vitória em 3 jogos na competição. Encerrando o primeiro turno do Grupo C, que conta com o Internacional, Minas Brasília, o Atlético Rio Negro Clube e também com o AJAP. A equipe de Pinhalzinho perdeu apenas para o Internacional. E agora, próximo jogo é contra o Atlético Rio Negro Clube novamente, mas em casa, no próximo sábado, 15h, no estádio Leopoldo Opel. E o grande destaque está sendo Copa do Mundo. Começou na última semana e movimentou o final de semana também. No sábado, a gente teve Catar e Suíça empatando em 1-1, o Brasil empatou em 1-1 com Marrocos e o Haiti perdeu para a Escócia por 1-0. Já ontem, a Austrália fez 2-0 na Turquia, a Alemanha venceu o Curaçao por 7-1, a Holanda empatou em 2-2 com o Japão em um grande jogo, a Costa do Marfim no finalzinho venceu o Equador por 1-0 e a Suécia aplicou 5-1 na Tunísia. Hoje tem mais jogos. 1h tem Espanha e Cabo Verde. Às 16h tem Bélgica e Egito. Às 19h é a vez de Arábia Saudita contra o Uruguai. E às 22h tem Irã contra a Nova Zelândia. O Brasil volta a jogar na próxima sexta-feira, quando vai enfrentar o Haiti às 21h30. Lembrando que no grupo do Brasil também tem a Escócia e Marrocos, que também jogam sexta-feira às 19h. Nesta semana tem a estreia da França amanhã, também amanhã estreia a Argentina e na quarta-feira teremos a grande estreia de Portugal. Com as informações do esporte, para o RCO Notícias, Felipe Eduardo.
1: Mais notícias em nossa programação. Eu sou Hernani Edson e encerro aqui o RCO Notícias. Uma boa tarde e uma ótima semana. 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

0: 12:53.
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4: No sinal, 13h02.
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Então, seguindo com a nossa conexão até as 14h, agora 13h07. Tempo encoberto, ainda nevoeiro presente na Grande Pinhalzinho da região. 13 graus de temperatura ambiente, 12 graus a sensação térmica. Mas então, para aquecer, que comece o nosso bailão, a gente vai curtir todo.

0: Ouvimos aí a banda modelo com Rogério Magrão, Se Eu Não Tivesse Bloqueado, esse sucesso toca muito e claro, não pode faltar na programação da Rádio Centro-Oeste. Tem mais recado ouvinte também?
1: Bom dia, Milton.
0: Oi, bom dia. Boa tarde.
1: Fui na festa, sabe? Comprei o número de rifa. Quando eu cheguei lá para ver se eu era contratada por menos R$1.000, não consegui nada. Mas valeu a pena. E na festa estava bonita. Parabéns para todo o pessoal que trabalharam.
0: Obrigado. Tudo. Muita gente.
1: Sou a Genide Castro, aqui do Bairro Primavera. Quero participar do sorteio da Facilita, tá bom? Pode ser que eu ganhe agora, né?
0: Isso, dona Genide. Isso aí. Quem participa se habilita, né? Então, boa sorte. 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É limpinho, organizado, tudo mais, né? A Nelcy Engster de Pinhalzinho está na sintonia também, obrigado, boa sorte. Loiva Navarini, valeu. Márcia Frais, saudades, ok. A Ginete Renner Ternos, Volta Grande, pessoal da região também está na sintonia e claro, se habilitando. 13 horas e 12 minutos, tem por todo som com brilha som. Talvez seja amor.

0: É força do som, é brilhação, é moda boa, é o nosso ritmo de bandinha aqui na programação da Rádio Centro-Oeste. Bom, nem todos podem bailar, obviamente, né? Mas pra você que gosta daquela música de bandinha, você quer mandar a sua preferência musical também? Manda pra gente, 33666200. E o solzinho saindo, coisa linda. Ah, quem tava com saudade do Aço Rei Sol, aproveita, dá uma olhadinha aí, tá aí. Temperatura em gradual elevação, sim, bem devagarinho, 13:16.
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5: A Epagre está investindo na qualificação de profissionais para fortalecer a produção de derivados de leite nas pequenas propriedades rurais do estado. Um grupo formado por extensionistas de diversas regiões catarinenses participou de uma capacitação voltada à produção de queijos, massas filadas e doce de leite. A iniciativa surgiu após técnicos da instituição conhecerem experiências em Minas Gerais, referência nacional na fabricação de produtos lácteos. O objetivo é unir conhecimentos para desenvolver receitas, técnicas e processos que possam ser levados aos agricultores familiares. Nesse primeiro momento, o foco está na produção de queijos tradicionais, como frescal e colonial, além de produtos de massa filada, como nozinho e trança, e também doce de leite. A proposta é permitir que os produtores iniciem a fabricação para autoconsumo e futuramente avancem para a comercialização, agregando valor à produção leiteira.
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0: Nossa História Volta Pra Mim, Banda Catedral. Ouvimos também São Francisco, quem atendeu não foi ela. 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Chegando 100.9 News, notícia da hora com Henrique Paulo, já voltamos, 13 horas 30 minutos.
1: News e a informação da Central de Jornalismo. Uma ação da Polícia Militar resultou na recuperação de um veículo roubado, na prisão de dois suspeitos e na morte de um terceiro envolvido após confronto com os policiais. A ocorrência teve início em Xanxerê e foi finalizada em Faxinal dos Guedes. Durante os trabalhos, o automóvel foi localizado na BR-282. Ao perceberem a aproximação das viaturas, os ocupantes abandonaram o carro e fugiram a pé em direção a uma área de lavoura. Ainda conforme a PM, durante o acompanhamento a pé, os policiais constataram que um deles estava armado. No momento da abordagem, o jovem de 18 anos não teria acatado as ordens policiais e reagido à ação, entrando em confronto com a guarnição. Ele acabou sendo atingido por disparos e não resistiu aos ferimentos. Da Central de Jornalismo, repórter Henrique Paulo.

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1: No sinal, 13 horas 32 minutos.
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0: Paulinho e Fábio do Bailão. Crise de amor, somos apaixonados, seu amor ainda é tudo. Esse cara regravar ficou pra lá de especial, também ritmo de bandinha. Ainda tem berranha musical, declaração de amor e JM não suportei a despedida. Pra você que está nos dando a honra da sintonia trabalhando no campo, na cidade, você que transita pela região nos dando aquela carona através da Rádio Centro-Oeste 100.9, muito obrigado. Para você que está aí no nosso aplicativo, né? As plataformas digitais, aquele abraço. Obrigadão, mundo afora. No sinal, 14 minutos nos separa das duas.
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0: Conexão, atendendo também a Neuci Guedes Miotti, galera aí no Jardim Maria Terezinha, obrigado, boa sorte, tem isenção em Vale Compras da Facilita Distribuidora, tudo para deixar o ambiente mais limpinho, cheiroso, organizado também. Alô, Denise, Aliane, o Kleber, todo mundo ligado também na região, Nova Energia Região, obrigado. Vamos fazer o possível ainda de rodar o sucesso de vocês também, tá bom?
6: Boa tarde, Milton. Tudo bem?
0: Tudo ótimo.
6: Lucila Cruz, do bairro Maria Terezinha. Queria participar do sorteio da Facilita. Agradeço se for atendido.
0: Tá bom, dona Lucila. Nós que agradecemos e desejamos boa sorte.

Eduardo Costa, imagina aí o sucesso em todo o Brasil. Faltando agora 7 minutos e meio para as 2 da tarde, temperatura em 12 graus. Solzinho, dando ar da sua graça aqui na Grande Pinhalzinho, também na região. Muito obrigado a todos pelo carinho, pela companhia, pelas participações. Fique com a gente. Colega Lindomar está chegando com o Sincroniza. Amanhã de manhã, 5, a gente volta com o Sertão em Querer, se Deus quiser, ele há de querer. E às 11 com mais um Conexão. Muito obrigado a todos. Muito obrigado, Deus. A gente se encontra por aí. Tchau.

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O governo de Santa Catarina abriu nesta segunda-feira as inscrições para o programa Mais Verde, iniciativa que vai pagar proprietários rurais que preservem áreas de vegetação nativa em suas propriedades. As inscrições seguem até 13 de setembro e devem ser feitas pelo sistema do CAR Digital. O programa prevê pagamento para áreas entre 1 e 10 hectares preservados, com valores que podem chegar a R$ 5.400 por beneficiário, podendo alcançar R$ 7.500 com bonificações previstas no edital. A expectativa do estado é beneficiar até 20 mil produtores rurais, contribuindo para a conservação de cerca de 100 mil hectares de florestas nativas. Investimento total previsto é de 70 milhões, com impacto direto para aproximadamente 80 mil pessoas em Santa Catarina. 100.9 News. Com a informação da hora para a rádio da sua cidade, Hernani Edson.

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0: Muito boa tarde Pinhãozinho, boa tarde região, estamos começando mais um Sincroniza no Ar.
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0: Sim, sim, sim, 14 horas e 5 minutos, excelente tarde. Esse é o nosso Sincroniza, nessa tarde de segunda-feira, comecinho de tarde, temperatura na casa dos 11 graus e o sol, cadê? É, tá começando a querer aparecer, meio acanhado, meio envergonhado, mas pode chegar que é bem-vindo, né? É, e o friozinho tá com tudo nesse comecinho de tarde, durante nesse comecinho de semana, porque hoje pela manhã também, né, fez um friozinho tenebroso. Na Serra Catarinense, um geadão, né? Bastante temperaturas aí abaixo de 0 graus. Então, para você uma excelente tarde. Eu sou o Lindomar te fazendo companhia por aqui.

0: Legal demais, então, tá aí pra você uma nossa primeira sequência aqui na manhã, ou melhor, na tarde, aí do nosso Sincroniza. Excelente tarde pra você, obrigado pelo teu carinho e sintonia. Se liga na hora, 14 horas 17 minutos agora.
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0: Sincroniza. 14 horas mais 18 minutos e meio. Excelente tarde pra você, hein? Vamos juntos por aqui, tem muito som. É o nosso Sincroniza. Sincroniza.

0: 14:30. Boa tarde.
1: CEM.9 News e a informação da Central de Jornalismo. Cidades da região registraram baixas temperaturas nesta segunda-feira. Conforme dados da Defesa Civil, a temperatura mínima chegou a 2,3 graus. Amanhã, o destaque continua sendo o tempo firme e o frio, com mínimas entre 2 e 8 graus. Além disso, as condições favoráveis permanecem a ampla formação de geada em grande parte do estado. Da Central de Jornalismo, repórter Henrique Paulo.

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6: Bacana! Simbora então, segue ligado, ligando, participando por aqui. Eu quero ver se você já participou. Manda aí o teu WhatsApp 33666200. Você pode pedir o teu sucesso musical também. A partir de agora a gente abre também a sequência musical, a música pop rock pagode nacional pra você. Mandar um alô por aqui, a Nilvânia Kunz também tá ligadinha com a gente, participando por aqui da promoção Segunda da Limpeza.

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1: E o som de Banda Eva, Sem Filtro, aqui na programação 100.9 do seu rádio. Uma excelente tarde para você. Obrigado pelo teu carinho e pela tua sintonia também. Simbora então, hein? Daqui a pouquinho eu trago também algumas informações sobre a Copa do Mundo. Afinal de contas, estão jogando Holanda, ou melhor, Espanha versus Cabo Verde. Espanha e Cabo Verde. Rapaz, tu tem noção que o Cabo Verde tá dando trabalho para a Espanha? É, já estão aí aos 20 tantos minutos, quase 30 minutos do segundo tempo e continua 0-0 Espanha versus Cabo Verde. O goleiro de Cabo Verde, vou te contar, cara, é um negócio fora da curva. Nunca vi nada igual. O homem é um gato, né? Não passa nada. Então, essas e outras informações também aí complementares, daqui a pouquinho eu trago para você os demais jogos da Copa do Mundo nesta segunda-feira, também daqui a pouquinho para você então. Bacana? 14 horas 41 minutos agora.

0: Bacana demais, hein? Tá aí, mais uma sequência, mais um sucesso que você curtiu aqui na programação 100.9 do seu rádio. É, rapaz, a torcida espanhola tá de cabelo em pé de ver a atuação do goleiro Vozinha de Cabo Verde. Agora faltando 14 minutos para as 15 horas. Boa tarde.
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bacana demais, hein? Seguimos, vamos juntos por aqui. Esse é o nosso Sincroniza na sua tarde de segunda-feira. Sucessos da música nacional e nesta última sequência desta primeira hora é sempre aí hora de a gente conferir aí o som do rock nacional pra você, hein? Simbora então! Começando com 11:20, depois tem Reitinho e Legião Urbana.

Legal demais, hein? E faltando aí 40 segundos, basicamente, para terminar o jogo. Segue Espanha 0, Cabo Verde também 0.

0: só fim de papo. E a primeira zebra da Copa, hein? É Costa do Marfim aí ensegurando, né, a poderosa Espanha. 0-0, destaque para o goleiro Vozinha, né? Goleiro aí que fechou tudo, não passou nada pelo gol. Rapaz, o cara é incrível. Agora falta 15 horas pontualmente.
1: .9 News, a informação da hora. A Secretaria de Educação do Estado está fortalecendo o projeto Hortas do Saber com a entrega de 100 mil pacotes de sementes de hortaliças para escolas da rede estadual. A iniciativa busca ampliar as hortas pedagógicas que já estão presentes em cerca de 70% das unidades de ensino do estado. Além de incentivar a alimentação saudável, o projeto transforma as hortas em espaços de aprendizado prático, onde os estudantes acompanham todo o processo de cultivo dos alimentos. A ação também contribui para a educação ambiental, o desenvolvimento da consciência sustentável e a integração de diferentes disciplinas no ambiente escolar. 100.9 News, com a informação da hora para a rádio da sua cidade, Hernani Edson.

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legal demais! Tá aí o nosso momento flashback aqui na 100.9. É sucesso que você curte aqui na programação todos os dias. Pra começar a segunda hora de programação do Sincroniza, tem o nosso momento flashback. Daqui a pouco.

0: Agora são 15 horas e 15 minutos. Boa tarde.
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0: Onze horas 19 minutos. Simbora então, hein? E depois aí de Espanha e Cabo Verde empataram em 0-0 e o goleiro de Cabo Verde ser o grande nome do jogo. Agora inicia aí Bélgica e Egito, dentro de instantes também a bola rola então para Bélgica e Egito. É a Copa do Mundo FIFA 2026, a maior Copa de toda a história, né? Mais de 48 equipes então aí envolvidas nesta Copa do Mundo. Um sucesso em tamanho, né? Bacana demais.

0: 15h30, vem aí também o nosso balcão de empregos.
1: News e a informação da Central de Jornalismo. A tradicional festa em honra ao padroeiro Santo Antônio, realizada neste domingo em Pinhalzinho, reuniu mais de 3 mil pessoas e entrou para a história como a maior já promovida pela comunidade. De acordo com a organização, o evento superou todas as expectativas de público. No almoço e nos dias que antecederam a festa, foram comercializados mais de 3.300 quilos de carne, entre gado, suíno e a venda de frangos, confirmando o sucesso da festa e a forte participação da população de Pinhalzinho e de toda a região. O coordenador da festa, Delcir Gubiano, fez uma avaliação positiva do evento.
2: Vou falar um pouco da festa, do sucesso da festa de ontem, meu Deus, foi um sucesso total. Desde manhã, de meio-dia, um churrasco excelente, muito bom. Correu tudo no muito, muito bem. Tomara que sempre fosse assim, né? Esse ano foi uma das melhores festas, porque foi vendido tudo. O que tinha, não sobrou nada. Hoje mesmo chegamos aí, não tinha nada de se preocupar em vender, em distribuir. Mas foi, olha, um sucesso.
1: Da Central de Jornalismo, repórter Gilmar Bortesi.

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2: Muito bem, estamos chegando com mais uma edição do Balcão de Empregos. Segunda edição desta segunda-feira. Sempre trazendo aí as melhores oportunidades de trabalho para você. Fábrica de uniformes contrata auxiliar de produção, auxiliar de bordado e auxiliar de escritório. Contatos pelo 98841-6038. Posto de combustíveis contrata frentista, oferece auxílio transporte e auxílio alimentação também. Currículos pelo WhatsApp 49-3366-2703. Escritório de Advocacia contrata secretária. Currículos no 49-991-90-1697. Fábrica de Fogões contrata montador de eletrodomésticos e demais vagas no setor de auxiliar da indústria. Currículos no 99810-9508. Vaga para mecânico de manutenção industrial, auxiliar de manutenção, programador e operador de CNC, eletromecânico, auxiliar de almoxarifado. Contatos no 99840-2376. Supermercado dispõe de vagas em diversos setores, em caixa, reposição de mercadorias, empacotador e muito mais. Contato através do 3366-6200 ou diretamente na recepção da Rádio Centro-Oeste. Fábrica de baterias contrata eletromecânico, auxiliar de almoxarifado, auxiliar de produção, auxiliar de expedição, líder de produção, auxiliar de manutenção. Contatos pelo 99840-2376. Empresa no ramo moveleiro dispõe de diversos cargos e salários na indústria. Currículos pelo WhatsApp 99119-8882. E a empresa de Cunha Porã estará fazendo entrevista de emprego amanhã, 16 de junho, na Avícola Pinhal, próximo ao Trevo Leste, aqui de Pinhalzinho. Trazer documentos pessoais para a entrevista, que será entre as 9 e as 14 horas, amanhã, 16 de junho, na Avícola Pinhal. A empresa oferece transporte gratuito aos trabalhadores contratados para se deslocar até a empresa em Cunha Porã. Informações complementares para essas vagas também podem ser obtidas através do 3366-6200 ou diretamente na recepção da Rádio Centro-Oeste em horário comercial. Você que busca ou deseja anunciar vagas de trabalho disponíveis aí no seu comércio, indústria, prestação de serviços, também pode entrar em contato no 3366-6200 ou no e-mail aí da Rádio Centro-Oeste. Anunciar vagas no balcão de empregos não tem custo para o anunciante.
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2: Legal demais, então, 22 minutos nos separando das 16. E tem promoção rolando por aqui, a nossa segunda da limpeza, em parceria com a Facilita Distribuidora de Produtos e Acessórios, que irão facilitar a sua vida na hora de limpar piso, telhado, parede, remover mofo, manchas, enfim, a sujeira da mais difícil, né? 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E agora a gente começa a nossa hora sertaneja no Sincroniza.

0: RCO, 12 minutos, nos separando das 16 horas. Boa tarde.
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0: Sim, é o nosso Sincroniza, conectando você com o mundo da música. Deixa eu mandar um alô por aqui, a Marli Ternos também tá ligadinha com a gente, participando por aqui da nossa promoção de hoje. Também o pessoal lá de Nova Erechim, também aí ligadinhos na nossa programação, concorrendo aí na promoção Segunda da Limpeza. Valeu, aquele abraço, tudo de bom. Bacana? Simbora que tem mais som, tá começando mais uma sequência. Agora faltando aí 6 minutos e meio para as 16 horas.
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0: aí, mais uma sequência. Você conferiu por aqui Humberto e Ronaldo, Escravos da Vaidade. Teve também Vitor Fernandes, Sonho Meu, e Simone Mendes, Direitos Iguais. Já já a gente volta com mais sucesso pra você. Segura aí. Agora são 16 horas mais um minuto. Boa tarde.
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Esperanças do progresso e do futuro. Bora, nosso sincroniza aqui nas ondas da 100.9 e ele chegou, o sol apareceu, até que enfim, né? Faz uns minutinhos já, mas enfim, e esperamos que ele permaneça no restante da semana.

0: Marcelo Melão nos teclados, direto de patrocínio. Quem curtiu faz barulho nesse lugar?
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0: Chama, que bandeirinha gostosa, viu?
1: Tá aí mais um sucesso pra você. Simbora então, esse é o nosso Sincroniza e essa nossa Hora Sertaneja pra você ligadinho aqui no 100.9 do seu rádio, hein? Simbora então, Bélgica e Egito jogando agora aí pela Copa do Mundo FIFA 2026, 0-0, 10 minutos e meio jogados do primeiro tempo. 0 para a Bélgica, 0 também para o Egito. E a gente vai acompanhando aí os jogos, né? E trazendo aí as informações de destaque para você, ouvinte 100.9 também. Maiara e Maraíza, Canseira, é o sucesso que você ouve aqui na 100.9 e o nosso Sincroniza.

0: Legal demais então, hein? Tá aí, Canseira, Maiara e Maraíza aqui na programação. Rádio da Cidade, 16 horas, 16 minutos. Boa tarde.
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0: São 16 horas mais 19 minutos agora. Excelente tarde para você. Temperatura de 14 graus nesse momento aqui em Pinhãozinho. Tempo bom, sol brilhando.
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0: Legal demais, então. 16 horas e 25 minutos, eu vou ficando por aqui, hein? Tá chegando o José e o Som Brasil aqui nas ondas da 100.9. Pra você que nos acompanha em casa, no trabalho, no carro, no maquinário agrícola, no caminhão, enfim. Muito obrigado pelo carinho e pela carona também, né? Mandar um alô pra Celi Ferla, ligadinha com a gente também, né? O pessoal aí sintonizado na 100.9, obrigado mesmo pelo carinho, tá? E a gente vai também sempre mantendo você bem informado por aqui na programação 100.9. E olha, o Egito abre o placar em cima da Bélgica. Isso mesmo, Egito 1, Bélgica 0, 25 minutos do primeiro tempo. É, e o Egito vai batendo a Bélgica, então, pela Copa do Mundo FIFA 2026. Informações para você ligadinho na 100.9. Bacana? Vou ficando por aqui. Grande abraço, fica com Deus. Tá chegando o José e o Som Brasil nas ondas da 100.9. Eu volto amanhã, se Papai do Céu nos permitir, a partir das 14 horas em mais um Sincroniza. Até lá.
1: 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Porque às vezes o demais não é perfeito.

100.9 News e a informação da Central de Jornalismo. Santa Catarina terá uma semana de temperaturas baixas devido à atuação de uma massa de ar frio que avança sobre o estado. Segundo a Ipagre-Siram, os termômetros podem registrar mínimas de até menos 4 graus nos próximos dias, enquanto as máximas devem permanecer abaixo dos 20 graus em todas as regiões. A previsão também indica tempo estável na maior parte da semana. O frio já deu sinais de sua intensidade no amanhecer desta segunda-feira, especialmente na Serra Catarinense. Campos cobertos por geada e paisagens esbranquiçadas marcaram o início do dia nas cidades mais frias do estado. Da Central de Jornalismo, repórter Gilmar Bortese.

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Som Brasil no seu rádio. Alô, você, muito boa tarde. Estamos chegando na programação aqui da 100.9 FM. Segunda-feira, 15 de junho de 2026, 14 graus de temperatura, marcando no momento aqui no centro da capital da amizade. Sejam todos bem-vindos, então. Abençoada semana para você que está ligado com a gente em toda a nossa grande região aí também. 3366620 está liberado o telefone, está valendo um vale compras no valor de R$100. 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Participe e boa sorte. Aí por volta das 18 horas haverá um sorteio para você. 3366620. Então, também o nosso portal rco.com.br à sua inteira disposição. Interaja com a gente aqui no nosso Som Brasil. Então, por aqui o José Soares na comunicação até 6h30. Eu te faço companhia. Aquele som no seu fim de tarde maravilhoso, hein? Aumenta o som aí, Jorge Mateus, abrindo a primeira sequência de música. É um sertanejo bom demais no seu rádio. Traz ela de volta pra mim.

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1: Programação especial da 100.9 para você, o nosso Som Brasil. Racine e Rafael, hein? Jorge Matheus e também Jean Giovanni. Pode pedir a sua música preferida também aqui no horário, via 336-662-00. E de quebra você vai concorrer a um vale-compras no valor de R$100 na loja Facilita. Facilita, distribuidora aqui de Pinhal. Vamos lá, de Guilherme Santiago.

0: Som Brasil pra você que está ligadinho com a gente. Vamos lá, intervalo comercial chegando no seu rádio. 16h47, boa tarde.
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11: Seis horas e 52 minutos, Som Brasil no seu rádio. Alô para José Quevedo aqui de Pinhãozinho, tá participando, boa tarde, hein? Alô Rosélia Clau, que também seja muito bem-vinda. A Marta Internos também tá participando, boa sorte a vocês. Alô Nilvânia, tudo de bom aí. Rogério Magrão e banda.

100.9, a rádio da sua cidade, Jade Jadson, aí você ouviu na programação aqui da Rádio Centro-Oeste, então. E também Rogério Magrão e Banda, é a programação da Rádio Centro-Oeste para você, então. Sejam todos bem-vindos à programação aqui, nosso Som Brasil. E ouvinte, segue ligado, mandando recado para nós aqui. A Célia Miller também tá mandando a sua participação por aqui. Alô, Janete também. A Neuci, forte abraço. A Edinalva também está na companhia aqui do nosso Som Brasil, hein? 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Alô, rapaziada do Degustar aqui de Pinhalzinho, forte abraço, boa semana a vocês aí, obrigado pela parceria também. 17 horas em ponto, hora e vez, e Bruno e Marrone no seu rádio.

0: Som Brasil no seu rádio. Bruno Marrone, Mariane, também Jorge Jackson e ainda Rogério Magrão e banda passada por aqui. É, excelente tarde para você. Deixa eu mandar um abraço. Boa tarde para a Elizabeth também. Souza, tá participando por aqui. Alô, Iraci Caminhas, que também boa sorte a vocês aí. Intervalo comercial chegando no seu rádio. E já volto com muito mais. Pode pedir nossa música preferida também aqui no horário, hein? Na Rádio da sua cidade, 17 horas e 4 minutos. Boa tarde.
1: 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O presidente Lula sancionou uma lei que promete mudar a forma como o transporte público é financiado no país. A medida cria alternativas para custear o sistema, além da passagem paga pelos usuários, que estabelece novas regras para contratos e exige mais transparência das empresas que operam ônibus e outros serviços coletivos. A proposta permite ampliar as fontes de financiamento, incentivar melhorias na qualidade do serviço e fortalecer a fiscalização sobre a operação dos sistemas urbanos. Segundo o governo federal, as mudanças buscam tornar o transporte coletivo mais eficiente, transparente e financeiramente sustentável. 100.9 News, com a informação da hora para a rádio da sua cidade, Hernani Edson.

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0: 5:19, César Oliveira, Rogério Melo, para você aqui na programação da tarde. É, você pode mandar a sua música preferida também. Tá todo mundo ligado aqui, porque hoje está valendo, hoje, segunda-feira, é a segunda da limpeza com a Facilita, distribuidora aqui de Pinhalzinho. Faça igual a nossa ouvinte, a Veronice Quevedo, também garantiu a participação por aqui. Alô, Veronice, forte abraço. A Alessandra também está na companhia aqui. Alô, Raquel do Carmo, forte abraço. Boa sorte. Anderson Bueno, valeu, tá ligado com a gente. Na Rádio da Sociedade, 5:20, confirmando. Bom fim de tarde a você.
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0: Tá aí pra você aqui na sua tarde de segundona, segunda-feira, 15 de junho de 2026, o Grupo Candeeiro. É um poporri que você ouviu aqui também no horário, hein? Ainda Christian Ralph e os Monarcas, rodei por aqui também a nosso Som Brasil. Deixa eu mandar um abraço também lá para a Thaís, aqui de Pinhalzinho. Alô, Nova Erechim, meu amigo Dilva Scarati, lá de Nova Erechim. Excelente tarde a vocês, estão concorrendo por aqui, hein? Hoje é um Vale Compras na loja Facilita, distribuidor aqui de Pinhalzinho. Boa sorte a todos, hein? Já já vai rolar o sorteio pra vocês, então, tá? Confirmando no sinal 25, faltando pra 6. Boa tarde.
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0: 17 horas e 45 minutos. Grupo Manotaço, chimarreando, é. Também Thiago Porto ainda, banda modelo novo. Sucesso em banda modelo, você ouviu aqui com... Teve a participação do Rogério Magrão. Se não tivesse bloqueado, tá, tô rodando em todo o Brasil, tocando em todas as rádios. E aí você ouve aqui na programação da Rádio Centro-Oeste também, tá certo? Deixa eu mandar um alô para a Jaqueline Algaier, aqui de Pinhalzinho. Alô, Ângelo Henrique Lindemann, também de Saudades no Vale da Hospitalidade. Tá participando da promoção diária por aqui, rapaz. É intervalo comercial chegando no seu rádio. Antes, preciso confirmar para você a hora, 5h46.
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0: É o Som Brasil no seu rádio. Alô pra você que está na companhia aqui, eu tava lendo que ele vale... Hoje é a segunda da limpeza, vale de R$100, oferecimento da Loja Facilita, hein? Alô, vocês da Loja Facilita, forte abraço, obrigado pela companhia também, boa semana, boas vendas, sempre estão ligadinhos com a gente, hein? Alô, Rosane também mandou recado pra nós aqui, o Marcelo tá na companhia do nosso Som Brasil, a Lucida Cruz também, alô, Ivanete Dreyer, linha Guabiroba, saudades, forte abraço, boa sorte.

0: 18 horas em ponto. Tá aí pra você o som, pra você ouvir, pra você matar a saudade, hein? Leandro e Leonardo, a Mauri de Souza e também João Luiz Correia. Já já vai rolar o sorteio pra você, então se liga nessa. Vem aí a oração da Ave Maria com o Padre Wilson. Já já volto com muito mais pra você também. Fica ligadinho aqui, ó. 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
2: Boa noite, queridos irmãos e irmãs, amigos. Sejam bem-vindos a esse momento de oração. Vamos começar com a graça de Deus. Em nome do Pai, do Filho e do Espírito Santo. Amém. Vamos rezar junto o Santo Anjo. O anjo do Senhor anunciou a Maria e ela concebeu do Espírito Santo. Eis a serva do Senhor, faça-se em mim segundo a vossa palavra. E o Verbo de Deus fez carne e habitou entre nós. Ave Maria, cheia de graça, o Senhor é convosco. Bendita sois vós entre as mulheres e bendito é o fruto do vosso ventre, Jesus. Santa Maria, Mãe de Deus, rogai por nós, pecadores, agora e na hora da nossa morte. Amém. Rogai por nós, Santa Mãe de Deus, para que sejamos dignos das promessas de Cristo. Amém. Aclamação ao Evangelho. Aleluia, aleluia, aleluia. Vamos escutar o Santo Evangelho. O Senhor esteja convosco. Ele está no meio de nós. Evangelho de nosso Senhor Jesus Cristo, segundo Mateus. Glória a vós, Senhor. Naquele tempo disse Jesus aos seus discípulos: ouviste o que foi dito, olho por olho e dente por dente. Eu, porém, vos digo, não enfrenteis quem é malvado. Pelo contrário, se alguém te dá um tapa na face direita, oferece-lhe também a esquerda. Se alguém quiser abrir um processo para tomar a tua túnica, dá-lhe também um manto. Se alguém te forçar a andar 1 quilômetro, caminha 2 com ele. Dá a quem te pedir e não vires as costas a quem te pede emprestado. Palavra da salvação. Glória a vós, Senhor. Que as palavras do Santo Evangelho perdoem os nossos pecados. Amém. Bem, queridos irmãos e irmãs, mais uma vez estamos juntos para rezar, refletir e alimentar nossa vida com o Santo Evangelho. Hoje o Evangelho está falando da questão de não alimentar o mal que já existe no mundo. Não alimentá-lo, não dar espaço para ele, não dar atenção a esse mal que foi plantado no meio de nós pelos nossos próprios erros, nossas faltas, às vezes falta de amor, falta de perdão, enfim. Chamamos isso de pecado. Pecado é aquela mancha que destrói a nossa vida, né? Uma mancha espiritual que vai nos deixando longe da luz de Deus, longe do caminho de Deus, e aí vamos tropeçando na vida e ferindo as pessoas. Isso nós chamamos de violência, né? Briga, morte, mentiras, corrupção, roubo, e etc., muitas coisas, né? Então, o que Jesus está falando é assim: não dê atenção a esse mal, não alimente o mal. Já basta o mal que está no mundo. Não vamos alimentar o mal com ódio, com raiva, com vingança. Inclusive, a própria Bíblia diz que a vingança cabe a Deus. Somente a Deus cabe a vingança. Está lá na Bíblia. Então, o que Deus fala é para a gente tomar cuidado, ter mais atenção ao amor, à misericórdia, ao perdão. E não, alimentar esse mal que já está no mundo. E também, muitas vezes, está dentro de nós. Nós temos que quebrar isso, romper isso, cortar isso com ato de amor, ato de misericórdia, fazendo o bem, não alimentar o mal, não fazer com que ele siga para frente. Por exemplo, se alguém me faz uma calúnia, uma fofoca, ou sofre uma violência, que eu não passe isso para frente, que isso morra em mim, que esse mal, essa agressão, essa ofensa, ela morra em mim, termina em mim, e a partir de mim possa nascer o ato do bem, do amor, não seguir o mal para frente, mas o mal, ele chega até mim, ele para, ele morre, e depois de mim vai nascer o bem,

0: Ele está no meio de nós. Que Deus abençoe a todos com paz, saúde e vida. Em nome do Pai e do Filho e do Espírito Santo. Amém. Fiquem com Deus, fiquem em paz e tenham uma boa noite. Amém.
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5: 18 horas e 8 minutos, excelente noite para você. 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
1: Som Brasil no seu rádio, 18 horas e 12 minutos. 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Boa noite para você que está na companhia aqui da 100.9, Leoni Quevedo aqui de Pinhalzinho. Alô para a Gabriele também, está participando. Mais uma participação a Maria Cecília lá de Saudades, valeu. A Jo Fiorini aqui de Pinhalzinho também. Boa noite para a Helena Maldaner. Alô, dona Helena, como é que está a senhora? Distrito de Machado, Pinhalzinho, está participando. Coloca nosso sorteio da Facilita aí, José. Com certeza, hein? Já está concorrendo por aqui, ó. Também a Tereza, alô Tereza, Tereza aqui de Pinhalzinho, tá certo? Gente, vamos lá então para o sorteio. Para você que ligou, participou, o tão esperado sorteio aqui, tá certo? Gente, valendo R$100 então, em Vale Compras, na loja Facilita, aqui da capital da amizade. Tá todo mundo ligado aqui, ó, porque está valendo sorteio automático aqui, ó. Já temos uma participação, é um ganhador, e é aqui de Pinhalzinho, hein? É um ganhador e é aqui de Pinhalzinho... É, final do telefone 7783. Alô, você do final do telefone 7783. Quem ganhou hoje na promoção segunda da limpeza foi Adão Malman. Parabéns, Adão Malman, aqui de Pinhalzinho. Ganhador de hoje, então, da mega promoção com a Facilita. 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Parabéns então ao Adão Malman. Precisa passar aqui na rádio e retirar o seu respectivo vale. Amanhã tem mais, hein? 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Vitor e Léo, já já tem um resenha pra você ao vivo.

0: 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Boa noite.
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8: Atenção, produtor! O Sistema CNA, FAESC, Senar, sindicatos alerta que o Certificado de Cadastro de Imóvel Rural, o CCIR 2026, já está disponível para emissão no sistema do INCRA. O documento é obrigatório para comprovar a regularidade cadastral do imóvel rural. O prazo para o pagamento da taxa de serviços cadastrais segue até o dia 17 de junho. A emissão do CCIR é indispensável para operações como compra e venda de propriedades, arrendamento, atualização de matrícula em cartório, acesso a financiamentos e políticas públicas, entre outros benefícios. A emissão do documento pode ser feita no portal do INCRA. A FAESC informa que os sindicatos rurais estão preparados para orientar e auxiliar os produtores na consulta e emissão do CCIR. Os contatos dos sindicatos rurais podem ser consultados no site do Sistema FAESC.
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0: 18 horas e 23 minutos, a nossa reta final por aqui, agradecendo a sua companhia, a sua audiência, a sua participação aqui no horário também. Eu volto amanhã, se Deus quiser, às 16h30, no comando aqui do nosso Som Brasil. Fica agora com Resenha Esportiva. Excelente semana pra você, tá certo? Uma semana abençoada a todos nós. Muita paz, muita prosperidade, muita fé no Papai do Céu, que dá certo sempre. Pensamento positivo, tá certo? Gente, fica ligado conosco aqui, tá chegando Resenha Esportiva ao vivo pra você com Felipe Eduardo, voltando nas merecidas férias, né, Felipe? Com os convidados. Valeu, gente. Até amanhã. Bom descanso. Fica bem, fica com Deus. Valeu, tchau.

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1: 18:26.
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4: Estamos de volta, meus amigos, com Resenha Esportiva para você. Para quem sentiu falta, para quem não sentiu falta, de um jeito ou de outro, a gente tá de volta. Seja muito bem-vindo, seja muito bem-vinda. Uma boa noite para você. Eu sou Felipe Eduardo. E após 35 dias aproximadamente, né, estou de volta ao Resenha Esportiva. Estive afastado aí, período de férias e licença paternidade, emendamos aí alguns dias, né? Mas agora acabou a folga, estamos aqui firme e forte. E olha, falei hoje de manhã, né? Até sábado à noite, gremistas, colorados e torcedores da Chape estavam todos contentes, felizes da vida, porque não precisavam assistir a Chape passar vergonha, não precisava assistir o Grêmio e o Inter fazer a gente passar raiva, até a seleção brasileira entrar em campo, né? E o Brasil entrou em campo, acabou a felicidade aí de todo mundo. 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Professor Ricardo Niquete ficou de aparecer, não apareceu ainda porque está comprando sua passagem para ir a Curaçao. Já Ricardo Ode vai a Cabo Verde, que hoje surpreendeu, viu? Não é só o Brasil que tropeça, Ricardo, tudo bem?
5: Tudo bem, boa noite, boa pedida. É um país, ilhas, né? São nas ilhas de Cabo Verde, né?
4: Fala português, né?
5: E fala português, né? Então...
4: Facilita até.
5: Ah, sim. Aí deve ser muito bonito o local lá, né?
4: Tá feliz?
5: Mas surpreendeu o tal de Cabo Verde, né?
4: E lembrando que a Espanha é muito mais favorita que o Brasil. Só pra deixar claro.
5: É, mas não demonstrou. Não demonstrou todo aquele favoritismo, né? Nós contra o Marrocos não era um até porque perdemos de Marrocos, né? O Brasil...
4: Há um tempo atrás, sim.
5: Há 3 anos atrás, o Brasil perdeu, né? De 2-1 da seleção de Marrocos, né? E como é que é? O Yamal lá, né? É marroquino, né?
4: Não, o Yamal é espanhol.
5: Não, mas ele é de...
4: Marroquino e...
5: Ele é marroquino de nascença, mas tem a cidadania espanhola, né?
4: E daí o Brahim Dias é espanhol, mas joga por Marrocos.
5: Por Marrocos, olha só.
4: Isso daqui é cultura também, Jonathan Stenzer. Seja bem-vindo, Jonathan.
6: O Niquete que não precisa nem vir. Opa, chegou o homem.
4: É só falar mal.
6: Agora.
7: Deixa eu ver. Te explique.
6: Depois, só depois do... Que aqui Jonah. É por ordem, de chegada.
4: É.
6: Mas eu sentei aqui e daí me chamaram primeiro.
4: Tudo bem, Jonathan?
7: Boa noite a todos os ouvintes aí, boa noite à nossa mesa aí, novamente repleta aí, né, com o professor Ricardo Niquete, o Ricardo Ode, o nosso âncora aí de volta, né, o cara veio animado, falei, nem tá com olheira, então tá tranquila a vida do pai, né.
6: Falando nisso, como é que tá, Nena?
4: Tá bem. Tá, 100%. É. Só tô intimado que agora, depois do resenha, não posso ficar trocando ideia, né? Agora é pra ir pra casa cuidar de
6: mim. Isso aí já é uma letra pra nós, né? Pesado. Terminou.
7: Acabou. O resenha, FOP pra casa.
4: Acabou o resenha, não tem mais janta do resenha. Acabou.
6: Futebolzinho.
7: Que vida, né? Mas bem-vindo, né, Felipe? Obrigado, de volta aí. E vamos aí falar da Copa, das surpresas da Copa. Hoje, aproveitando que já tô com os amigos colorados aqui do lado, não sentiram saudade hoje vendo o Valencia errar um gol daquele que nem ele errou lá? Ontem, né? Aquele que tá louco, o zagueiro caiu duas vezes na frente dele. Duas vezes o zagueiro
4: ele conseguiu,
7: caiu.
4: E o Equador perde o jogo, né?
7: E o Equador perde o jogo no fim pra Costa do...
4: Marfim.
7: Costa do Marfim.
4: Primeira vez que a Costa do Marfim vence um time sul-americano na Copa do Mundo. Nunca tinha ganhado. Professor Ricardo Niquete, hoje eu tenho uma coisa pra falar por aqui, que eu tô com medo de perder a sua amizade. Mas eu vou deixar para daqui a pouquinho.
8: Tudo então, bem? Boa tarde a todos. O Jonathan já falou, acho que é sempre bom voltar. A gente ficou um tempo sem, afastado. Os meninos organizaram de outra forma, então a gente ficou um pouco afastado, porque a organização nos eliminou, nos tirou do processo.
4: Mas parecia o Brasil, né?
8: É, mais ou menos. Mas um abraço pro Odi, pro Jonathan, pro Felipe, né, pra Maitê, né? Ficou com o pai dela há 30 e poucos dias, então sorte pra ela, força pra ela.
4: E assistindo a Copa com o pai, desde quinta-feira assistindo a Copa.
8: Não, mas eu acho que depois nós vamos falar bastante sobre a Copa do Mundo, mas agora também é, né, uma época que a gente vai falar bastante, e cada jogo, cada semana, cada dia que passa são novidades, né?
4: Exato, e falando em novidade, eu arrumei mais um Ricardo, eu só fui perceber depois que tu falaste hoje, mais um Ricardo arrumei pra vir no grupo. No
7: cara, mas daí do jeito que tá aqui
8: Esse é um cara padrão mesmo, esse aí, esse
6: é... E eu falar em Ricardo, a luz é mais forte pra lá, tem alguma coisa de mais forte pra lá, assim.
4: Por
6: que... Porque...
4: Pra lá?
6: É.
4: Estarei lampendo a careca lá.
6: É, não, e os cabelos brancos,
8: Mario. Eu tô tordilho.
6: É.
7: E não é o tordilho negro, né?
4: Não, mas o Ricardo Branco, né?
6: É.
4: Muitas vezes vem por aqui, vai começar a participar com a gente mais semanalmente. Quarta-feira já tá confirmada a presença dele.
6: Que legal. Ele vem chegando, né, Niquete?
8: É. Pra todo mundo, né?
6: Pra todo mundo, né?
4: E ele vem, sabe por que ele vem quarta? Porque quinta ele tem competição com os canários dele, rapaz. Lá em Blumenau.
8: Que legal, ele é um...
4: É até esporte de canário a gente vai ter aqui.
8: Não, e o cara ele gosta muito de futebol, né? Então vai ser uma grande... acréscimo. Talvez alguém que entenda de futebol.
6: Os maiores, criadores de canários
4: do estado,
7: sim. E assim, ó, vai ser talvez o primeiro Ricardo que entenda de futebol aqui na mesa, porque não é colorado, né?
6: E
4: tem um pezinho mais no Grêmio do que no Inter, pelo menos.
8: Mas é Palmeiras.
4: Menos ele treina no Grêmio Santa Lúcia, que ele tem um Grêmio, pelo menos, né, pra trazer, mais perto da gente. Mas vamos
8: se tu
4: lá.
8: Diz, né?
4: Brasil e Marrocos.
8: Jogão.
4: O que vocês acharam do jogo? Vão ser curto, né? Um pouquinho cada um aí pra falar, mas o que vocês acharam do jogo?
8: Bom jogo pra Marrocos.
6: Podemos ser curto e grosso?
4: Pode.
6: Como diz o resultado?
4: Pode.
6: Que vergonha pro Brasil, hein? Não pelo resultado, porque é Marrocos, já perdemos para Marrocos, mas a pior estreia que eu assisti de seleção brasileira.
8: Desde 34.
6: Falando sério.
8: Desde 1934.
6: O pior jogo que eu assisti da minha vida na seleção 30? Brasileira. Eu tava.
8: 34.
6: O Eurídice.
8: Jogamos bem a estreia, né? 30.
6: Jogou bem a estreia, 30. Não, o Eurídice, que trabalha comigo na imobiliária lá, o Eurídice Fiorini, um abraço pra ele. Perguntou o que eu achei do jogo. Disse, cara, pior estreia.
4: Assistiu onde?
6: Pior jogo. Assisti em casa com a patroa.
4: Que canal?
6: Na Cazé.
4: Eu assisti no SBT. Eu escutei Galvão Bueno, Mauro Betti e Alexandre Pato.
8: Eu assisti na Globo porque é mais rápido o processo.
4: Não, sabe que pra mim não era? Pra mim chegava antes o sinal do SBT.
6: Não, pra mim era Cazé.
4: Eu fiz o teste, daí no celular eu abria tanto a Globoplay quanto o Cazé TV, chegava pra antes o SBT pra mim.
6: Mas falando do jogo, eu acredito que a seleção não deva ter treinado com esse. Com esses 11 que jogaram. Até porque houve burburos ali que o Ancelotti escalou no sábado de manhã a seleção. Era outro time que era pra jogar.
5: não era esse time que era para jogar. Nós não tínhamos saída de bola, organização tática nenhuma, troca de passe no meio campo foi uma vergonha. Os primeiros 30 minutos o Brasil praticamente não existiu. Não existiu.
4: Eu não vou dizer os 30, mas os 20 primeiros sim.
5: E nós escapamos de levar uns 3, 4 gols no primeiro tempo ali e passar a maior vergonha.
4: Eu vou até anotar meus tópicos aqui. Jonathan.
5: Porque foi triste de ver, viu?
7: Meu Deus do céu. Também concordo, o jogo foi ruim, principalmente no início da partida. A minha análise sobre o jogo, o Brasil joga muito distante o meio campo do ataque. Essa é a minha opinião sobre a seleção brasileira. Individualmente, a zaga, o ataque do Brasil não é tão ruim individualmente, mas coletivamente o time não tem uma sintonia. Isso não é novidade nenhuma para nós agora, vendo na Copa. Tem muita gente que tinha muita esperança. Ah, não, na Copa o Brasil vai jogar de verdade. Cara, o Brasil, os dois volantes jogam muito distante do ataque. Nós não temos o armador,
8: não
7: que
8: tem
7: muita gente que tem esperança que o Neymar entre e vá fazer milagre. Não vai. Se jogar.
8: Tá convocado? Ah, tá convocado.
7: Se jogar, vai ser mais um. Só ali, porque o time é 11, né, cara? Não adianta. Ah, mas nós temos o Vini Júnior, nós temos o Rafinha. Individualmente não se ganha jogo. Uma estrela, duas não. Estrelas no time fazem a diferença. Nós, mas é o
5: conjunto,
7: time que ganha, né? Não tem um conjunto.
5: Não temos conjunto.
7: E assim, ó, bem sincero, pra mim o Brasil poderia, se tivesse levado 2 gols nos primeiros 15 minutos, pra mim estaria dentro do normal do jogo, porque os primeiros 12 minutos da seleção era um sufoco atrás do outro.
4: E a gente leva o gol quando melhora, né? A gente melhora, eles roubam uma bola e fazem o gol.
8: Que defesa do Alisson aí também, né?
7: Foi bem, o goleiro.
4: Tá na minha lista.
8: Ah, tá. Tá, mas completando o que o Jonathan falou, eu acho que ainda que nós temos o Pedro pra entrar depois durante a Copa, acho que vai ser um baita de um reforço. Ah, não tá convocado. Não. Acho que o Brasil é... Cara, é muito difícil. Pelos convocados, pela falta de organização nesse ciclo durante os 4 anos, agora pesa, né? Oh, agora pesa bastante e vai ser difícil a gente sair dessa enroscada, porque não temos, né? Olha o Casemiro. O Casemiro não é um cara que joga mal, mas jogou, tipo...
4: E ele fez uma temporada incrível no Manchester.
8: Mas claro, tava totalmente desorganizado, né? Tipo, o jogo é uma bagunça.
4: Oh, agora eu vou falar uma besteira aqui que eu quero que vocês entendam, tá? Falta pro Brasil... Um cara como, não tô dizendo ele, um cara como o Arthur. Quem que você viu pegar a bola no meio e cartear o jogo do... O Arthur não dá assistência, Arthur, mas se o Arthur... Se tem um cara que pega a bola e carteia, os outros caras pegam a bola e vão
7: chama
4: pra cima.
7: Chama o adversário.
4: O Brasil não tem esse cara.
5: Eu sempre digo que às vezes é você bom a gente...
8: Você não fala o Arrascaeta do Cruzeiro, o Brasil não tem essa pessoa, né?
4: Exato. E o Arthur não tá na melhor fase.
5: Vocês brincam
4: isso
5: comigo que eu assisto muito jogo, né? Vocês já chegaram a assistir... um jogo depois de ter assistido ele de novo? Sem a emoção?
4: Não.
5: Não? Então assistam. Então
8: assistam. Agora tu bateu o recorde.
5: Não, mas sabe por quê?
8: Assistir o jogo, tudo bem. Sabe por quê? Rever o jogo, o cara aí é foda.
5: Sabe por quê? Porque aí você vê. Aí você vê sem a emoção mesmo, porque todo torcedor brasileiro.
4: Essa é a experiência de treinar o segundinho
5: do Ajax. Aí você vê o seguinte. Quem eram os 3 jogadores de frente do Brasil?
8: Mas quem tá de parabéns é ouvinte escutar isso duas vezes.
5: O Vini Júnior, Rafinha
7: e o Igor.
5: Jogadores hoje, não importa se eles jogam lá na frente, se são centroavante, eles têm que dar combatividade, eles têm que marcar. O jogador de 18 anos jogava de volante. O jogador, não lembro o nome do
7: Cabeludo lá.
5: O Cabeludo,
7: né?
5: Lá.
7: Isso.
5: Ele passava, nossa, pelo Rafinha, pelo Vini Júnior, ele passava
8: quase
5: como ele queria.
8: Né?
5: E ninguém dava. E aí o que acontecia? Eles vinham em 4 contra o Casemiro e contra
7: e
5: o Guimarães. E o Paquetá também não achava ninguém.
4: Por isso que eu não julgo tanto, nem o Casemiro e nem o. Não, o Casemiro tava uma marcha lenta, mas eu não julgo tanto,
8: cara,
4: como estão jogando ele por cima.
8: E os caras falaram assim: ah, o Brasil jogou mal. Cara, eu sou colorado, eu acho que jogamos que não sei. Eu assisto o Inter, é sempre isso aí. Mas os caras que tem um time um pouco melhor, esses caras sofreram. Quem torce pro Palmeiras, quem torce pro Flamengo, esses caras sofreram o sábado. Nós não sofremos. Nós já estamos acostumados. Nós já estamos naquela zona que nós jogamos assim, já. jogar contra os outros. Mas esses caras que jogam bem, esse que te tem um bom.
7: Nós já estamos acostumados a apanhar, né?
6: Professor Ricardo Niquete já viu o Rafael Moura no gol do Internacional, lembra?
8: Cara, contra o Figueirense.
6: Contra o Figueirense. O Odi e o Jonathan são dois peladeiros que jogam. Vocês já
8: contra
6: viram?
8: O Figueirense. Você... O Figueirense, depois também contra a Chape.
6: Contra a Chape aqui também, eu também vi. Vocês já viram quando o goleiro tem que ir embora antes tu coloca um cara na linha no gol? Pra mim foi assim que o Alisson saiu. Porque ele saiu meio estabanado, ele não ficou na linha pra ganhar amplitude, e ele saiu meio... Quando ele saiu fora da área, ele não saiu com o peito aberto aqui.
8: Tá, mas
6: ele,
8: não é falha.
6: Ele saiu peito... Não, ele saiu peito... Não, ele falou em falha.
8: Não, foi falha.
6: Não veio me dizer que o Alisson não falou. Ah, tem que ser reserva? Não. Talvez é o melhor. Mas ele falhou no jeito que ele saiu. Olha a postura dele.
8: Tá certo. Ele não saiu bem, mas isso não é falha. O cara ficar um contra o goleiro é difícil.
7: Eu acho que são mais mérito do passe do meio campo, porque foi uma bola muito bem passada, mas o Alisson não saiu, talvez.
8: Não saiu bem. Se viu, não é falha.
6: Segundo Alex, a bola saiu do outro lado.
7: Antes do meio.
6: Por
8: que a Argentina foi campeã em 2022?
6: Num buraco ali.
8: O goleiro também fez milagre.
6: Se nós tivermos um goleiro que não faz milagre, o Júlio César fez quantos milagres
5: em duas copas? Mas o cara deu uma cavadinha muito bonita, né?
8: Ele se redimiu. Aquela defesa dele, as duas defesas foram bonitas. Mas tu tá certo. Ele podia ter saído melhor. Mas de todo aquele conjunto, ele é o menos culpado. Porque os caras não podem deixar o cara pifado, ele, o goleiro.
5: Mas eu lembro. Eu lembro muito bem uma coisa que muitos falavam do Taffarel. O Taffarel sempre era, a gente dizia, não fez uma grande defesa. A bola vinha, ele pulava, botava para escanteio, ia no chão, botava para lateral. Aquela que ele fez, tu diz que ele fez a defesa lá com a mão, que o Alisson fez a defesa com a mão, para mim, aquele lance lá, ele errou. Porque ele deveria ter botado para escanteio.
8: Exato.
5: Ele não deveria ter tentado defender a bola e segurar a bola, porque ele não ia conseguir segurar a bola.
8: O programa tá ficando muito difícil, ó. Quando ele toma o gol, ele acertou. E quando ele defende, ele errou. Aí eu tô louco. Me acreditando.
6: Ele não errou. Eu acho que pela experiência dele, ele poderia ter saído melhor. Saiu muito estabanado. Ele pareceu tipo um goleiro amador.
8: Ele não é a preocupação do Brasil. O Rafinha, cara. O Rafinha, de tudo que joga no Barcelona, meu Deus, ele é
6: Não é cobrado.
8: Ele é um cara abaixo, abaixo. Meu Deus. O Brasil tem 3-4 desses caras abaixo. Ele é o menos cobrado.
7: Pra mim, olhando o jogo, né, olhando taticamente, não culparia o goleiro. Ele podia ter saído melhor? Podia. A zaga poderia ter dado uma cobertura diferente? Poderia também. Falharam também. O passe foi muito bom.
6: Dá os méritos.
7: Agora, cara, a principal falha pra mim na seleção é quando você olha o jogo onde o Paquetá tava vindo buscar a bola pra sair jogando, porque os dois volantes estavam marcados. O Marrocos fez o quê? Adiantou o seu ataque para marcar os dois volantes, que era o Casemiro e o Guimarães. E o Paquetá pegava a bola. Nos primeiros 15 minutos de jogo, o Paquetá perdeu duas bolas antes do meio de campo, que gerou dois contra-ataques que nós se livramos porque os caras não chutaram no gol. Se eles chutam no gol, é gol. Então eu acho que a falha maior da seleção brasileira foi o meio e o ponta do lado do Rafinha. Para mim, ali foi o calcanhar de Aquiles da seleção brasileira nesse jogo. Eu acho que se o Ancelotti não mudar, trazer o Rafinha pro meio, no lugar do Paquetá, e colocar um outro ponta lá, que o Luiz Henrique ou algum outro jogador lá, o Brasil não passa da... Eu já falei lá no grupo de vocês. O Brasil não passa da Holanda e do Japão.
8: Não passa mesmo.
6: Que jogaço Holanda e Japão, hein? Só fazendo um adendo. Só pra não perder o assunto do Paquetá, eu quero fazer um adendo aqui.
8: Não tomou amarelo, hein?
6: Professor Ricardo Niquete, o senhor que é pai, eu vou fazer um pedido aqui a todos os pais, que já é pai e quem são futuros pais. Ensinem seus filhos a gostarem de jogadores que jogam bola, não só porque fazem dancinha ou sei lá que caramba. Ronaldinho dançava, Neymar dançava, Skrell dançava. Mas tem que ser jogador, tu tem que gostar de jogar bola. Ah, mas o Paquetá não sei o quê. Eu falei outro dia no treino da Pinhalense, eu disse, eu torço pro Brasil ser campeão, mas se o Brasil ser campeão com o Paquetá, eu tenho sangue, eu choro sangue de ver um Zico não ser campeão e ver
8: mas
6: um cara
8: vai com
6: aí que não dá pra, duas copas seguidas, um cara que não faz porcaria nenhuma. Mas na Europa, já jogando num time do West Ham, que é segundo terceiro escalão da Inglaterra, veio pro Brasil, fez porcaria nenhuma no Flamengo.
8: Mas Casemiro também jogou.
6: E tá na Copa.
8: O Brasil
7: reserva no Flamengo. Né?
8: E aí, hoje agora esse assunto.
5: A gente, viu, vamos
8: nós estamos numa prateleira muito abaixo.
5: Vamos falar bem a real. Goleiro, tudo bem. Mas o Alisson tá um pouco fora de forma. Tá um pouco fora de forma.
8: Então, ele muito, e ele é bom. Tem um problema grave do Alisson. Ele é muito bonito pra ser goleiro da seleção. É. Historicamente, os goleiros da seleção sempre foram feios.
5: Olha,
8: isso dá um azar desgraçado. O cara é muito bonito e os caras ficam encantados. É difícil.
5: Aí tu falou uma coisa, Diana.
6: Coloca que o Everton fica, jogar.
5: Que fica muito fácil. Fica muito fácil pras outras seleções. Que é o quê? Se você avança a marcação, você vai jogar a bola para onde? Você avança a marcação no meio, você vai jogar a bola para onde? Para os laterais.
7: Nas pontas.
6: O Ibanez foi mal.
5: E aí nós não temos lateral para sair jogando.
7: Mas
5: nós
7: o Ibanez foi improvisado. Não,
5: não foi, tudo bem, mas mesmo assim, tendo o Danilo e o outro ali, o...
8: Só que nós não podemos desprezar o Ibanez. Porque os quem dois... ganha concurso, ele ganhou concurso para estar ali, né? Acho que teve uma rifa.
6: Fez prova.
8: Porque, cara, porque é sorte. Porque, cara, é incrível como é que uma pessoa como ele conseguiu ser titular da seleção brasileira num
6: mas
8: jogo.
6: Quem que tu ia levar
8: isso aí
6: lugar
8: tem que, tu tem que fazer uma estátua e colocar.
6: Quem ele é, Niquetinho? Quem
8: ele é? Esse colocar. Ele ganhou um concurso, né? Fizeram um concurso da CBF pra quem ia ser um lateral. Porque isso é inclusão. A CBF é a única confederação que inclui pessoas.
6: Oh.
8: Porque não tem condição. Nós não produzir um lateral, isso é uma. Não tem como.
6: Agora eu vou falar uma coisa que eu acho que o professor Ricardo Niquetinho talvez perca amizade. Eu discordo totalmente do Jonathan. Pra mim, a hora que o Neymar entrar no... Ele vai ser a chave, não pra ser campeão, tá? Não tô dizendo pra ser campeão, mas eu acho que é a única chave que pode virar. Ele e o Endrick são o que pode virar. E eu digo mais, contra o Haiti, eu tiraria o Rafinha e colocaria o Rayan no titular.
5: Vocês lembram que eu coloquei... Vocês lembram que eu coloquei a minha seleção aqui semana passada, né?
6: Eu não lembro.
5: A minha seleção joga o Fabinho, o Bruno Guimarães e o Danilo, que é do Botafogo. Na frente, Luiz Henrique, Endrick e o Vini Júnior. Rafinha banco. O Rafinha, ele perde, ele não ajuda a marcar, ele perde nas divididas.
6: E é muita pompa, viu? Barcelona é muita
5: ele
6: pompa.
5: Ele tem velocidade e qualidade técnica, mas ele não faz uma função que precisa ser feita.
8: Eu tô falando demais, mas depois o Jonathan fala, eu acho que o Rayan tá acostumado, ele cresceu no Vasco. E o Vasco é algo muito ruim, né? É algo muito complicado. Então a seleção tá mal, o ambiente tá propício pro Rayan jogar.
6: E o Everton,
8: se tivesse bom, não jogaria. Agora o Rayan, os caras que jogaram no Botafogo, no Vasco, no Inter, esses caras estão habilitados a jogar na seleção brasileira, porque eles sabem que jogar com um time ruim. Agora, esses outros caras jogam um time bom, eles têm dificuldade. Por isso, ó, quem joga no Barcelona, quem joga no Real Madrid, não se dá certo na seleção brasileira.
6: Não.
8: Porque tem que acostumar com o jogador ruim.
6: Cara.
8: Então, o Rayan, eu escalaria, sim, mas é o titular absoluto. Entre escalaria,
6: e
8: porque
6: o...
8: tem problema com os caras, brigou com todos os atletas, esse cara tem que jogar. Porque a seleção brasileira sempre foi feita de treta também.
6: Cara. Agora foi constrangedora a tentativa de cabeceio do Igor Thiago que ele errou.
5: Nossa, como é que um cara erra o tempo da bola?
7: Se ele faz aquele gol, o Brasil tinha ganhado de uns 3-0 a partida, porque mudaria tudo.
6: Sim, muda.
7: O Marrocos veio pra cima, teve 3 chances assim pra chutar e finalizar, e não finalizou. Aí vem aquela primeira bola, que foi aos 12, 14 minutos do primeiro tempo.
6: Aí dava um gelão.
7: Se ele guarda aquela bola, o Marrocos dizia, puta merda, nós não fizemos a nossa
8: eu pensei,
6: de novo.
8: Eu pensei que tinha zagueiro que tinha empurrado. Não, ele tava sozinho, né, cara? Ele errou e eu pensei que a bola fosse mais alta. Não, a bola foi na altura dele. Ele errou.
5: E aí
8: errou.
5: Agora eu vou falar uma coisa que nós comentamos hoje à tarde entre um grupo de amigos e nós. Ninguém falou aí na mídia.
8: Cara, tua vida tá boa.
5: Eu
8: quero tua vida, ó. É. Tu tem tempo pra reassistir o jogo e tu tem tempo pra conversar
5: de tarde.
8: Isso aí é uma vida boa. Meu sonho é ter a vida
5: do cara. Acorde de madrugada, assista o compacto.
7: E acorda de madrugada.
8: Não é o jogo, é o compacto.
5: Ancelotti é treinador de clube ou treinador de seleção?
6: Ele é o maior treinador, um dos maiores do mundo. Não,
8: de
6: clube só.
8: De seleção tem que ser provado, né?
6: Sim, porque é o primeiro.
5: Então,
6: né?
5: Aí que tá. E ele conhece, tem Copa do Mundo?
8: Ele jogou
5: lá. Ah, tem assessores, tem assessores.
6: O Felipão também não era, e foi campeão na primeira.
5: Mas a seleção. O Felipão pegou uma seleção pronta, né?
8: Não.
6: Ele pegou uma seleção em crise. E outra coisa, vocês sabem qual foi a última vitória do Brasil e as 3 vitórias seguidas na primeira fase do Brasil? Em Copa?
8: 54.
6: 2006. 2010, 14, 18 e 22. A gente nunca ganhou todos os jogos da fase de grupos? Nunca.
8: Agora, tu quer assistir uma coisa bonita da seleção brasileira? Assista aquele documentário dos anos 70.
6: Do Tri. Eu assisti.
8: Nossa, é bonito demais.
6: Yeah. Cara, eu sim, mas eu queria.
5: Eu queria ter a vida que o Niquete tem.
8: Mas eu gasto meu tempo.
6: poder assistir essas coisas de 1970, assistir jogo de Copa do Mundo não, e ainda ler livro. E isso que ele tem um filho, né?
7: É boa vida dos Ricardo, né?
4: E trocar figurinha ainda, né?
8: Não, eu já completei o álbum.
7: Ah, bom, boa vida dos Ricardo. Branco,
6: como
7: cara.
6: É que tu tem tempo cuidar de tantos canários assim?
7: Tu imagina três Ricardo aqui com a. Mas vida
8: o branco
7: que
8: é diferente, o branco já tem funcionário, é outro padrão já.
4: Ah. É. Não, mas assim, ó. E, gente, o que vocês estão achando até aqui da Copa? Eu tô achando muita lacração de algumas coisas, tá? Algumas coberturas eu não tô gostando.
8: Tipo?
4: Cara, eu vou te dar um exemplo. Outro dia eu tava assistindo um esquenta do jogo do Brasil, um dia antes era, melhor dizendo. Fred Caldeira, maior contratação da Cazé TV.
8: Bom, cara.
4: Né? Um cara bom. Ele entrou falando que ele tinha vontade de comer a grama que tava no chão. Tipo assim, ó. Uns absurdos. Que tu olha a Cazé TV gravando com o microfone de mão, que tem que ser cabeado, sabe? Tu via os negócios pra tu colocar o cabo, fingindo que tava com o microfone gravando. Que tu vê que é uma farsa, tipo, e gravando coisa séria, sabe? Cara, e tu. Pra mim tem que. Por que eu assisti no SBT? Galvão Bueno é vida e toda de Copa. Mauro Betti é um cara que tem conhecimento. Pato jogou. A Nadine era a bandeirinha, é comentarista de arbitragem. O Muricy Ramalho tava comentando.
6: Vou largar a Cazé TV.
4: Pô.
8: Ó, vou só uma informação aí, vou ter que ir embora agora. Segundo o teu amigo Fred Caldeira, né? Ele tá dizendo que o Neymar tá praticamente fora do jogo do Haiti, só volta se o Brasil passar de fase e tá fora da primeira
4: fase. Não, mas isso tá certo. Mas né? O jogo do Haiti é um jogo que, inclusive eu concordo com o Cody quando
8: jogo disse, difícil, hein?
4: Quando ele disse que nós temos que jogar com o Fabinho no meio. Eu colocaria Guimarães, Casemiro e Fabinho. Colocaria os três, mas não contra o Haiti. Eu teria colocado contra o Marrocos, que é um adversário mais forte. Porque agora contra o Haiti, meu filho, nós
6: temos que fazer gol, né?
4: E o último jogo Brasil e Haiti foi 7-1 Brasil.
7: O Neymar volta para as quartas, mas o Brasil vai ser eliminado nas oitavas.
8: Boa.
4: Ou nas eliminatórias ainda, que tem uma fase antes, né?
8: É. Aí ele vai ficar... E o Neymar, ele tá super bem preparado. Acho que ele tá concentrado. Então, se ele se concentrar esses dias, vai ter que ter 30 dias de férias depois, porque ele não tem, é muito tempo ele concentrado.
4: Agora sim, ó. Melhor seleção que eu vi em um jogo que eu assisti agora, não tô dizendo de...
8: Estados Unidos.
4: Do que entregou. Não porque, meu Deus, é a melhor seleção da Copa, mas pelo que entregou.
8: Os caras preparam o físico além do normal.
6: O Paraguai tava perdido que nem a gente, né? Nossa, não, mas perdido, tava um perdido, sim. Mas segue em tiroteio.
4: Só que os Estados Unidos foi lá e matou o jogo.
6: Sim.
8: Foi futebol falsificado.
4: É, porque assim, ó, os Estados Unidos, cara, que bom que foi assistir aquele jogo. Eu assisti aquele jogo inteiro.
6: É, o melhor... Mas, pra mim, um jogão que teve foi... Equador e Costa do Marfim. Não, né?
4: Aí por melhor jogo, eu prefiro Holanda e Japão.
7: Holanda e Japão, pra também. Mim, foi um jogo mais pareio, assim, de dois times se atacando.
6: Exato, também foi um jogo.
4: Cara, e eu lá também. Em casa, eu e a Raquel assistindo o jogo, né? Nenê dormindo, e eu param de jogar bola aérea. Eu disse: olha o tamanho dos caras da Holanda, para de cruzar
6: sim,
4: bola.
6: Sim, nós comentamos.
4: E a Raquel olhou, pois é, né? Missão alto mesmo, daquilo vai escanteio o gol de cabeça, senão. Tu vê que o cara não tem porcaria nenhuma, né?
6: É, mas aquele cara lá entrou depois, né? Ele era um cara que o Japão...
4: Mas a Bélgica hoje tá perdendo o jogo pro Egito. O Lukaku entra, a bola vai pela direita, os caras cruzam, ele entra e faz o gol.
6: Não, foi gol contra.
4: Não, bola mas, é, mas ele
6: tava... É, mas ele tava ali disputando.
4: Mas entende que é esse o centroavante que a gente precisa ter? O cara que chega juntando os zagueiros junto?
6: É o Hendrick. Quem briga com o centroavante, quem dá cotovelada em zagueiro, quem é brigador é o Hendrick.
4: Mas daí eu tava falando uma coisa aqui com hoje à tarde com a Fernanda, a gente tava falando de Copa e tal, daí a Fernanda, não, o Hendrick, todo mundo falando do Hendrick tem que jogar, mas por que não joga? Eu disse, por que o Hendrick não jogou no Real Madrid? Por que o Hendrick não joga na seleção brasileira? Será que o problema são os outros ou o problema é o Hendrick? Alguma coisa de grupo ou algo que ele não tá entregando, entendeu?
7: É que a gente não acompanha muito os treinos, né? Mas assim, ó, se o cara não tá jogando, alguma coisa tem de errado.
4: Exatamente.
7: É a mesma coisa a gente falar assim, ah, mas o Rafinha tinha que ser substituído por causa que o outro lá pode ser melhor. Cara, esses caras, querendo ou não, eles jogam muito futebol. O problema é que não tem aquele entrosamento da galera. Exato. Tu pega ali a distância que... Observe, vamos ver como é que vai ser contra o Haiti. Quem sabe é uma nova visão de jogo. Mas isso que nós tava falando aqui, vamos botar o Rayan. Rayan é um cara rápido, joga bem. Ao meu ver, onde é que ele vai entrar se ele jogar? Obviamente que não vai ser no lado do Vinícius Júnior, vai ser no lado do Rafinha. Tu sacar o Rafinha fora e deixar o Paquetá, mas homem, mas daí abandona o futebol.
6: Abandona o futebol, recua o Rafinha.
7: Recua o Rafinha e bota o Rayan. Aí isso eu concordo, mas assim...
4: Contra o Haiti, principalmente.
7: Contra o Haiti e atacar os caras.
6: É, mas o Hendrick, eu vou falar pra vocês.
5: O Endrick não tem problema de grupo, não tem problema de treinamento, ele se prepara muito bem. É um guri bom de cabeça, não tem, pra mim não tem nada disso aí. Ele foi titularíssimo no Palmeiras, é um baita de um jogador.
7: Mas o que, que aconteceu com ele lá no Real Madrid pra eles tirar ele de lá?
5: Daí ele foi no...
7: Não, antes...
5: Quem que era o treinador?
7: Aí que tá, mudou o treinador ou o cara simplesmente sumiu.
5: Tá, mas quem que era o treinador que tirou ele?
7: Né, cara?
5: Quem que era o treinador?
7: Não foi quando o Xabi Alonso saiu?
4: O Xabi Alonso que chegou e tirou ele.
7: O Xabi Alonso, quando chegou, acabou pra ele, né, cara?
5: Pois é, mas aí são...
4: E com o Ancelotti, ele tava lá ainda.
7: Exatamente.
5: Pois é, mas aí são coisas de treinador que não gosta do jogador.
7: Pois é, cara.
5: Queria valorizar um outro.
4: Mas aí não leva.
5: É, mas daí ele foi jogar onde?
4: No Lyon?
7: É, lá na França,
5: e,
7: né?
5: E o que ele tava fazendo na França, no Lyon? Foi a revelação do campeonato francês?
7: Foi, jogou muito
5: Empilhou
7: bem.
5: Empilhou gol lá. Pô,
4: agora, o Matheus Cunha acho que teria ido melhor. Foi mais brigador no tempo que entrou do que o Igor Thiago. Não tô dizendo que melhor que o Endrick. Foi melhor que o Igor Thiago. Pouco que entrou, o Matheus Cunha parece que quis, pelo menos teve mais vontade de entregar.
5: Cara, eu acho que assim, ó, jogador profissional, jogador a nível de seleção e treinador de seleção também, tem que entender o jogador. Era a mesma coisa que tu falar pro Romário: Romário, não, tu vai ter que treinar, fazer isso, fazer aquilo. Ele não fazia. Agora ele ia lá no jogo e decidia. É. Aí tu não vai colocar o cara de titular? Mas pelo amor de Deus, onde é que nós estamos?
7: É, tem esse lado.
5: Né? E aí a seleção pífia do jeito que tá e tu abdicar de um cara que tem uma qualidade que nem ele?
7: Mas por exemplo, vamos ver se a tua opinião é a mesma que eu tive da partida. O meu avô falou assim pra mim: mas aquele Ancelotti, por que que ele não botou o Endrick? Eu falei: cara, porque esse jogo ali não era da característica do Endrick. O Brasil tava sendo pressionado, o Brasil não tinha uma bola pra chegar lá no centroavante, e ele não é um cara de cabeceio, um cara alto, um cara forte, brigador. Aí por que que o Endrick não entrou no segundo tempo? Porque o Ancelotti viu que a pressão... Não era o Brasil que estava pressionando o Marrocos, era o inverso. Se o Brasil estivesse atacando o Marrocos, com certeza ele ia entrar.
5: Mas ao meu ver, já vou te responder do Endrick, mas ao meu ver, e Felipe e os ouvintes, o Ancelotti acertou na mudança no intervalo, porque os dois tinham amarelo.
7: Certo.
5: O Casemiro e o Ibanez tinham amarelo, ele tinha que trocar. O time melhorou. Vocês lembram que o time
7: até
5: melhorou?
7: Até porque na situação que tava, se um é expulso, tchau e benção.
4: Tchau e o Danilo entrou bem.
5: O time melhorou. E aí, o que que ele fez? Ele tirou o Paquetá, isso, que não tava jogando mal o segundo tempo. Tava fechando um corredor. Ele tirou o Paquetá, porque o Paquetá tava cansado também.
7: Isso.
5: E ele colocou o Matheus Cunha. E o Matheus Cunha não fechou mais o corredor e nós perdemos o meio e começamos a tomar um sufoco.
4: Mas fechar o corredor é muito pouco pro cara que joga ali no Brasil.
5: Eu sei, mas nós tínhamos que fechar ali a
7: marcação. Mas daí logo ele trocou de volta e botou o Danilo.
5: É, aí ele corrigiu. Isso. Por isso que ele não botou o Endrick.
7: Exatamente. Por isso eu acho que ele não acertou em não botar o Endrick na última.
5: Mas que ele teve que corrigir.
7: Porque ele teve que
5: recuar. Por que ele não colocou o Danilo?
7: Exatamente. Daí eu concordo.
5: Por que ele botou o Matheus Cunha?
7: Na última substituição ele teve que botar o Danilo, porque senão o Brasil ia perder o jogo.
5: Substituição.
4: Pra gente fechar, gente. Ó, quarta-feira a gente vai falar mais de Copa. O Branco, inclusive, vem. Alguém que entende de futebol vai vir, né?
5: Aí, Canário?
4: Aí vai fechar, praticamente, quarta fecha a primeira fase, né? Hoje ainda tem, agora joga Uruguai e Arábia Saudita, e hoje tem Irã e Nova Zelândia hoje à noite, tá? Amanhã tem França e Senegal, 4 da tarde, Iraque e Noruega, às 19. Ainda hoje, no caso, para hoje, para amanhã, tem Áustria e Jordânia, 1 hora da manhã, diz o Ricardo hoje que vai ficar acordado assistindo esse jogo. Amanhã tem Argentina e Argélia, às 22 horas, 10 da noite amanhã. Aí na quarta-feira tem Portugal e Congo, Uzbequistão e Colômbia, tem Inglaterra e Croácia, que é jogaço inclusive, Gana e Panamá. E aí na quinta já começa aí o jogo de volta. Então, amanhã a gente vai falar de voleibol por aqui, quarta-feira a gente vai falar de Copa, quinta a gente vai falar de futsal com o técnico Lewis, e sexta-feira a gente vai falar de Copa, vai falar mais de Brasil e ver o que o Carlo Ancelotti vai entregar aí para essa semana. Amanhã Pinhalense e Zagonel Voleibol vai ser o destaque. O Lucas Tomasi vai estar aqui com a gente para bater um papo por aqui. Valeu, Ricardo.
5: Valeu, boa noite, um abraço.
4: Valeu, Jonathan.
7: Valeu, abraço.
4: Gente, fechando por aqui, tô chegando eu mesmo daqui a pouquinho com o Boteco do Felipe. A todos, uma excelente noite, um forte abraço a cada um de vocês. Até a próxima. Tchau, tchau.

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1: Boa noite, estamos chegando no Boteco do Felipe, gente, começando mais uma semana pra você aqui na 100.9 FM, seja bem-vindo. Eu sou Felipe Eduardo e a partir de agora estarei contigo aqui na noite da RCO com o melhor do sertanejo romântico, aquela música apaixonada, aquela música que toca o seu coração. Com certeza uma noite maravilhosa pra mim, pra você, pra todos nós. E juntos a gente vai até às 21 horas, até às 9 horas da noite, em 2 horas de muita música boa pra você através do 100.9 FM no rco.com.br, no aplicativo e no teu smartphone, em todas as plataformas, te fazendo companhia. Aumenta o som, que o sucesso tá chegando pra você. Boa noite!

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1: É a melhor programação do seu rádio, é o Boteco do Felipe pra você. Ouviu as primeiras músicas de hoje por aqui? E o sucesso não para, tá chegando mais. Então, aumenta o som.

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2: É a nossa primeira meia hora de muita música boa pra você aqui na 100.9 FM. E aí, você gosta dos sucessos que roda por aqui? Então, fica ligado que a música não para não.
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11: Seja bem-vindo, esta é a Centro-Oeste FM, este é o Boteco do Felipe e eu sou Felipe Eduardo, te fazendo companhia por aqui com o melhor do sertanejo apaixonado. Bora com mais sucesso pra você, aqui no Boteco do Felipe. Música.

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1: Um forte abraço a você que tá ligado com a gente, hein? Aí na sua casa, você no seu carro, você que tá trabalhando agora à noite também. Obrigado pela sua companhia. Bora ouvir muita música boa aqui no Boteco do Felipe.

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1: É a nossa primeira hora que vai ficando por aqui do Boteco do Felipe nesta segunda-feira à noite. E aí, você tá gostando? Então, aumenta o som que tem mais uma hora de Boteco do Felipe daqui a pouquinho pra você. É a melhor programação do seu rádio. É aqui na Centro-Oeste FM.

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6: Olá, boa noite. Bom início de semana pra você, cê sabe, né? Toda segunda-feira, Boteco do Felipe, das 7 às 9 da noite, aqui na 100.9, a gente se encontra para ouvir muito sucesso apaixonado, aquela música romântica, aquele sertanejo bom demais. Então, aumenta o volume, que tá chegando mais sucesso para você. Boa noite! Música.

0: Coisa linda!
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2: É o Boteco do Felipe, comigo, Felipe Eduardo, te fazendo companhia aqui nas noites de segunda-feira da RCO. Obrigado pela sua companhia. Boa noite.

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1: RCO através do 100.9 FM. Obrigado pela sua audiência, você de Pinhalzinho e você em toda a região, dando aquela carona especial pra gente. Você que deixa nós entrarmos na sua casa, te fazer companhia aí no seu trabalho. O nosso muito obrigado, hein? Boa noite, vem com a gente no Boteco do Felipe.

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7: Última meia hora de programação aqui na 100.9, nesse Boteco do Felipe, segunda-feira, hein? Aqui você sabe que a música faz a sua noite ficar mais apaixonada. Vem com a gente.

0: Um forte abraço, você que tá ligado com a gente, hein? Ah, que gostoso que é ter a sua audiência, a sua semana, começando aqui com a 100.9 FM, aqui no Boteco do Felipe. Boa noite!
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1: É hora de encerrarmos o programa de hoje. Obrigado pela sua audiência, pela sua companhia, gente. Tá chegando na sequência a Voz do Brasil. Segunda que vem eu tô de volta com mais uma programação super especial aqui na sua noite de segunda-feira. Não esquece, terças e quintas tem debate por Santa Catarina e tem reprises do Radar. Quarta-feira tem Raquel Cristine e o Só Bailão. E claro, nas sextas, Rodrigo Luiz pra você. Sem esquecer que toda segunda-feira eu, Felipe, tô aqui pra te fazer companhia, ó. Beijo pra você, ótima semana, até a próxima. Tchau, tchau.